0: Você ouviu Cleide Alves, a música Procurando um Broto. Quem é o autor? Quem é o autor?
1: É Roberto e Erasmo, né? Na verdade, segundo a história, ela foi a primeira mulher a gravar uma música da nossa querida dupla.
0: Roberto e Erasmo, né?
1: Exatamente, é um rock, né? Um rockzinho com direito rock. Aquele sax típico
0: inclusive
1: dos rocks da década de 60, né?
0: A Cleide Alves recebeu o apelido a Estrelinha do Rock. Que interessante, né? E ela surgiu ali nos anos 60, o primeiro disco dela pela Copacabana, ainda em 78 rotações, e depois aí se enturma com Roberto e Erasmo e gravou essa música Procurando um Broto, que é dos dois.
1: Muito rapaz, legal. Eu fiquei agora pensando aqui, Ronaldo, qual seria o meu apelido se eu fosse cantor dessa época aí, indo lá no Silvio Santos, é o Carequinha Sensual.
0: O carequinha do Maranhão, alguma coisa assim, ó. O carequinha de Recife. Carequinha de Recife, Assis Medeiros. Bom, vamos agora para o Fábio. Cantor, não é o Fábio Júnior, não, hein, gente? Cantor chamado Fábio, na verdade, nasceu no Paraguai, tem o nome Juan Zenon Rolon. E ele foi registrado em Ponta Porã, no Mato Grosso do Sul. Embora tenha nascido no Paraguai, de família paraguaia. A gente já contou a história do Fábio aqui. Ele veio adolescente para o Brasil para estudar e aí fez um teste na Rádio Record, começou a cantar com o nome de Juancito, né? Já adulto, Carlos Imperial levou para o Rio e ele adotou o nome Fábio.
1: Mas e olha, ele pegou. Você sabe que agora o nome artístico dele é Fábio Stella. Lá nas plataformas digitais ele assina agora, porque por causa da música que a gente vai ouvir agora, que é a música Estela, que é a mais famosa dele. Ele usa esse sobrenome agora, Ronaldo.
0: Legal, não sabia não. Você foi lá nas plataformas e encontrou o Fábio Estela.
1: Exatamente, eu fui ouvir a Estela lá nas plataformas e aí também descobri que ele lançou uma música agora em 2019 chamada O Cara e o Careta, que é bem uma música bem engraçada, assim, bem divertida.
0: Legal. Pois é, e a Estela foi o primeiro sucesso dele, lançado em 68. Vamos ouvir Estela com Fábio, depois tem Lindomar Castilho.

0: Você ouviu Ébrio de Amor com Lindomar Castilho. Essa música, Cis, é composição de Ramoncito Gomes e Palmeira. É, o Ramoncito Gomes nasceu no Mato Grosso do Sul, é o Júlio Cândido Gomes, e desde criança foi apaixonado pela música hispano-americana, aprendeu a cantar em espanhol porque tinha contato ali com o povo da fronteira, né?
1: É, só o nome Mato Grosso dele já diz tudo.
0: E ele é o autor dessa música que a gente ouviu com o Lindomar Castilho, em parceria com Palmeira. Palmeira era o cara da gravadora Continental, que levou o Ramoncito pro mundo artístico, e os dois fizeram essa música que a gente ouviu com o grande Lindomar Castilho. Você que gosta sempre de saber histórias dos compositores, né? Tá aí a história dos compositores dessa música.
2: É importante, porque teve uma época no Brasil que as rádios tocavam as músicas e não diziam o nome dos compositores. Acho que até hoje, né? O compositor é um bicho, coitado, fica ali escondido.
0: Pois é, assim, chegamos ao final, viu? Chegamos ao final de mais um programa. Vamos deixar aqui um grande abraço para os nossos ouvintes. Dizer que simples assim, um trabalho técnico de André Menezes. Tchau, Assis.
2: Um abraço e beijo para todo mundo aí. Até a próxima.

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1: 9:16.
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Dia 20 de setembro, hoje é dia do baterista, hoje também é dia do funcionário municipal e dia do gaúcho. Fazem aniversário hoje a atriz italiana Sofia Loren, a Eliana de Lima, cantora e sambista brasileira.

0: vamos voltar no tempo. Em 1958, o jornal Correio do Povo de Porto Alegre anunciava a seguinte manchete: proclamada a República Argelina, formando um governo exílio. Os rebeldes argelinos proclamaram a República Argelina e receberam apoio da Líbia, Tunísia e Marrocos. Enquanto de Paris, a denúncia que taxou de organização artificial a Frente de Libertação Argelina. Em 2011, as Forças Armadas dos Estados Unidos encerravam sua política de não pergunte, não conte, permitindo que homens e mulheres abertamente homossexuais ou bissexuais ingressassem no serviço militar. E em 2017, o furacão Maria chegava a Porto Rico como um poderoso furacão de categoria 4, resultando em 2.975 mortes, 90 bilhões de dólares em danos e uma grande crise humanitária. Amanhã a gente volta com mais um Agenda do Rádio pra você. Um grande abraço e até lá.
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2: Recebi aqui uma mensagem agora de Volta Redonda, Rio de Janeiro, minha querida ouvinte Wanda, nos informando que ouve todo dia o nosso programa em Volta Redonda. Obrigado, viu, Wanda? Obrigado pela mensagem e obrigado também pela audiência.
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8: 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Para você que quer entrar em contato com o Reginaldo Sodré, faça isso através do e-mail e eu terei grande prazer em receber a sua mensagem, o seu carinho, a sua participação, o seu pedido de música, qualquer coisa que você me pedir, à medida do possível, eu vou lhe atender. Na vida da gente é preciso ser humilde em tudo, nas relações de amizade, nas relações de negócio, e sobretudo nas relações de amor, na relação amorosa, é preciso que cada um ceda um pouquinho, que cada um deixe espaço para o outro se movimentar. Você não pode impor sempre a sua vontade, você não pode achar que está sempre certo em tudo. E se um relacionamento foi bom, se um relacionamento foi maravilhoso, por que não retomá-lo, né? Por que não voltar a viver esse amor que por um momento às vezes foi desfeito, mas que está ali dentro do coração dos dois, teimando em resistir? Quando a situação é desse jeito, é parecida com esta, o mais importante é ter humildade, cada um cede um pouco. Olha, fulana, eu pisei na bola com você, eu pisei na bola mesmo. Claro, tem que admitir, por que não? A outra parte tem que fazer a mesma coisa. Se cada um fizer a sua parte, a solução fica muito mais fácil. Você pode retomar o seu amor que ficou no passado, você pode reconstruir aquele amor que foi ferido de morte, mas não morreu, diga-se de passagem, e aí você vai ver que vale a pena lutar pelo grande amor, cada um fazendo a sua parte, cada um contribuindo para a solução desse problema. Nessa música minha e do Amado Batista, que o Amado Batista vai cantar agora, ela trata desse assunto, viu, gente? Você não precisa entregar os pontinhos. Vem até ao meio do caminho que eu irei de encontro a você. Vamos ouvir Amado Batista, dele Reginaldo Sodré, Os Pontinhos.

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2: Eu estava passando pela Avenida do Estado, uma grande avenida, a famosa avenida aqui em São Paulo, e passei em frente da antiga gravadora Continental. Me deu uma saudade muito grande. Eu vi 30 anos passando diante de mim numa velocidade estonteante. Me lembro da primeira vez que estive nessa gravadora para receber o meu primeiro pagamento como compositor. Me lembro do susto, do susto que eu tomei, que eu levei, quando soube, quando descobri a quantidade de dinheiro que eu ia receber e que eu nunca tinha visto aquilo na minha vida. Era o ano de 1978, o Amado tinha gravado o LP que tem a Serenata, que tem o Amor Perfeito e que estourou e vendeu 1 milhão de discos, e eu tinha ali 6 músicas naquele disco. Então foi uma grana assim maravilhosa que me livrou da bancarrota. Eu estava numa pendura desgraçada e a coisa melhorou de uma hora para outra. Ontem, passando pela Avenida do Estado, eu vi ali no lugar onde era a gravadora Continental, hoje um grande banco, um dos maiores bancos do Brasil. Mas, rapaz, me deu uma saudade muito grande. Eu me vi ali aos 20, 21 anos de idade, descendo do elevador, com um bolso cheio de grana, feliz da vida, ouvindo pessoas cantando na rua músicas que eu tinha feito, com o Amado, que o Zé Fernandes, o Vicente Dias tinham feito junto com a gente. Era consagração em todos os níveis, a consagração nas ruas, com pessoas cantando a nossa música, e a consagração financeira. E vocês sabem que nem sempre essas duas coisas andam juntas, mas naquele momento, sim, estavam muito juntinhas. Mas vamos pular agora para o ano de 2014 e vamos tocar uma música do meu disco novo, que você também vai gostar. Os dias atuais também são muito belos. E curtam comigo esse belo momento da minha vida e da minha música. Vou tocar para vocês Me Ame Outra Vez.

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2: 9 horas, 36 minutos.
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6: A primeira ministra da Itália, Giorgia Meloni, anunciou que o país proibirá o uso da burca e do niqab, véus islâmicos integrais, nas escolas. A medida também prevê a limitação do número de alunos estrangeiros por turma, em um esforço para promover a integração. Meloni declarou que é fundamental ir à escola com o rosto descoberto e que ninguém, em nome de tradições, pode decidir que uma jovem deve se esconder. A integração de imigrantes é um tema central na política italiana, especialmente com o país sendo uma das principais portas de entrada na União Europeia.
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6: E agora o quadro, a canção que eu gostaria de ter feito. Eu sempre gosto de lembrar para vocês o seguinte: a música que eu faço, que o Amado faz, a música que nós cantores e compositores fazemos, ela é resultado das influências que a gente teve pela vida, pelo caminho. Todos nós temos os nossos professores e aprendemos com eles aquelas qualidades sem as quais a gente não seria ninguém. E uma das grandes influências minha e do Amado, e creio que de grande parte dos artistas brasileiros, é sem dúvida nenhuma Roberto Carlos. Não há ninguém que tenha começado a fazer música 40, 50 anos atrás que tenha escapado à influência do Roberto Carlos, porque é um cara que criou todo esse movimento de modernidade que nós conhecemos hoje, a música brasileira. Antigamente, as músicas que se tocavam no Brasil eram aquelas músicas, era o Bolerões, Chorosos, enfim, aquelas tragédias, né? Atiraste uma pedra no peito de quem só te fez infeliz, que são coisas muito bonitas, mas não tinham todo esse grau de modernidade que o Roberto Carlos conseguiu implementar na música brasileira. E o Roberto, gente, além de fazer músicas para ele, grandes sucessos, maravilhosos, no Ritmo de Aventura ele tem a maior parte das músicas sozinho, nem parceria com Erasmo tinha ali, era o Roberto mesmo, ele e o seu talento. E por essa época ele inventou de fazer uma das grandes canções que se tornariam um dos maiores sucessos da carreira do Agnaldo Timóteo de todos os tempos. O Timóteo, onde quer que vá, terá que cantar essa música para abrir ou fechar o seu show, porque é seguramente a música mais pedida, é um dos maiores sucessos do Timóteo. E eu digo para vocês, eu que falava no início do programa que eu gostava de imitar cantores quando era criança, isso aí eu não me metia a imitar não, porque a voz é muito extensa, canta muito e é inimitável. E o Roberto Carlos fez pro Timóteo uma música que eu gostaria de ter feito, que quando eu ouço eu penso, tá aí, eu estou me devendo uma grande canção. Essa canção me começaria de muita coisa que eu acho que deveria ter feito e não fiz. Então eu vou tocar para vocês uma composição belíssima do Roberto Carlos, que ele fez pro grande cantor Agnaldo Timóteo nos anos, se não me engano, de 67. Vamos ouvir então Agnaldo Timóteo, de Roberto Carlos, meu.

Essa vida é muito engraçada. Quando se está começando uma carreira, é natural que as pessoas queiram julgar, achar que seu trabalho não merece relevância, que você não é importante, que sua música não é boa, que você não passa de um mala, querendo achar espaço onde espaços não existem. Eu me lembro que eu estava com o Amado no ano de 1985, no estúdio da Veridiana, da RCA, da

Gravadora RCA, na rua Veridiana, um estúdio muito famoso na época. E aí eu me lembro que veio um mensageiro da recepção e falou: Amado, tem um rapazinho querendo falar com você, um compositor querendo te mostrar música. Ele disse que você está sabendo disso, que você o está aguardando. Aí o Amado falou: não, pode entrar sim. E ao ouvir o nome do compositor, alguém no estúdio falou assim: esse cara é muito mala, ele se acha o bom. Só dá mala nesse meio nosso, né, Amado? Amado não, esse cara tem talento, não sei o quê. E esse cara se tornaria um dos maiores cantores do Brasil, com milhões e milhões de discos, não é? Hoje, em qualquer lugar que você disser o nome dele, da dupla dele, as pessoas vão se lembrar de cara e vão falar: não acredito que disseram isso do meu ídolo. Mas é assim, gente, quando você está se começando uma carreira, quando você ainda está mostrando quem você é, encontra-se muita resistência, ninguém acredita no seu trabalho, as pessoas acham que você é uma ala, que você está incomodando, você não é facilmente recebido na mídia, porque são tantas pessoas que realmente não têm talento, que aí fica todo mundo misturado. A impressão que se tem para a pessoa que trabalha nos meios de comunicação é que todo mundo é igual, que está todo mundo ali querendo fazer sucesso sem realmente ter talento. Mas no meio de muitos, realmente tem alguns que têm talento para sobrar. Esse é o caso desse rapaz, que se tornaria um grande cantor, um dos maiores do Brasil. Então, quando eu vejo alguém chamar alguém de mala, e no nosso meio musical é muito comum, nós temos essa mania infeliz quando o cara não é nosso amigo, quando a pessoa não nos é útil em alguma coisa, fala: ah, quem é esse mala? Gente, esse mala amanhã pode ser o presidente da república, esse mala amanhã pode se tornar um Roberto Carlos, pode se tornar um maior artista do Brasil. Então é preciso ter muito cuidado quando falar das pessoas, muito respeito quando se referir às pessoas, porque a pessoa que hoje você chama de mala, amanhã pode se tornar o maior artista do Brasil, ou se tornar a maior política do Brasil, se tornar a figura pública mais importante do Brasil. É preciso muito cuidado e muito respeito quando se referir às pessoas, por mais humildes que elas sejam, porque você nunca sabe o papel que elas vão ter no futuro e até na sua vida, não é? E agora eu quero tocar para vocês um grande sucesso desse disco de 1985, que foi quando esse rapaz, a quem chamaram de mala, apareceu, esse rapaz que se tornaria um grande artista brasileiro. A música desse ano, de 1985, um grande sucesso na voz do Amado Batista, dele e Edelson Moura, Chance.

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1: 9:51.
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2: Maus hábitos alimentares e falta de exercícios físicos é uma combinação que não faz bem à saúde. Casos de diabetes e hipertensão dia após dia aumentam no Brasil. A Associação de Diabetes Juvenil estima que cerca de 12 milhões de pessoas sofram com a doença no Brasil. O mal que afetava somente idosos há algum tempo, agora é comum cada vez mais entre crianças e adolescentes. A doença é silenciosa e pode se desenvolver durante anos sem sintomas. Uma pesquisa feita pelo Centro Gonçalo Mones e a Universidade Federal de São Paulo descobriu que o Brasil é o segundo país com pior controle da taxa de açúcar no sangue. O pior é a Tunísia. A especialista da Associação Diabetes Juvenil, Roseli Rezende, diz que a melhor forma de prevenir é se informar sobre a doença.
3: A informação é a melhor forma de prevenir as complicações para quem tem diabetes tipo 1 e até o diabetes tipo 2. Eu posso desenvolver o diabetes tipo 2 pela minha história familiar, por alguns outros sinais e sintomas que eu tenho hoje? Posso. E aí tem um outro fator muito importante. A pessoa com diabetes, os familiares, os cuidadores também devem ter acesso a essa informação, para garantir um entendimento, uma compreensão e até não ter noções errôneas a respeito da doença.
2: Sem tratamento, o diabetes pode provocar doenças cardíacas, derrame, hipertensão arterial, cegueira, insuficiência renal e levar à amputação de membros. Outra doença que tem tirado a paz de muitos é a hipertensão. Segundo a Organização Mundial da Saúde, OMS, de cada 10 brasileiros, 3 são hipertensos. Desses, 3 milhões e 500 mil são crianças e adolescentes. Os maiores focos da doença são em Belo Horizonte, Florianópolis e Rio de Janeiro. Para controlar a doença, basta consultar um médico regularmente, tomar os remédios, fazer uma dieta balanceada e não se esquecer das atividades físicas. Em 2005, foram internados mais de 1 milhão de pessoas pelo Sistema Único de Saúde por problemas cardiovasculares, o que custou 1,3 bilhão de reais aos cofres públicos. Reportagem André Luiz Gomes.

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2: A primavera no Hemisfério Sul tem início no dia 23 de setembro, quando acontece o equinócio da primavera, fenômeno astronômico no qual o Sol atinge com maior intensidade as regiões próximas à linha do Equador. No equinócio, o dia tem a mesma duração no Hemisfério Norte e no Hemisfério Sul. A chamada estação das flores antecede o verão e sucede o inverno. E seu término acontece quando temos o solstício de verão, quando o hemisfério sul está inclinado a cerca de 23,5 graus na direção do sol.
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6: No tempo que viajei com o Amado Batista, esses quase 30 anos de viagem como produtor, que são 38 anos como parceiro e quase 30 viajando com o Amado pelo Brasil inteiro, antes de eu retomar minha carreira e finalmente ter parado de viajar, porque não dava para fazer as duas coisas, com certeza. Eu me lembro que foram tempos muito difíceis, aqueles do começo, quando a gente fazia muito aquela região norte, com aqueles aviões pequenos, monomotor, né? Você voar no monomotor, com o tempo chuvoso, sobre uma floresta de milhões de quilômetros quadrados, descendo em pistas de terra. Para vocês terem uma ideia, a gente voava em aviões que não tinha nem onde sentar. O cara colocava uma lata de óleo numa ponta, uma lata de óleo, lembra disso, Adelson Moura? Do outro lado, uma lata de óleo, colocava sobre as duas latas de óleo uma tábua, e a gente sentava ali, sem cinto de segurança, sem nada. E aí descíamos naquelas pistas no meio do nada, com o coração na mão, para fazer show naqueles garimpos. E quando íamos decolar, olha que coisa perigosa, para o avião ganhar impulso para poder decolar, amarrava-se numa árvore com uma corda o avião, e aí o piloto acelerava o máximo. Quando estava assim no último, vinha alguém, cortava a corda, parece piada, cortava a corda com facão, e o avião já saía arrancado com uma violência incrível. Só assim conseguia-se decolar naquela pista que era sempre muito pequena. Essas são uma das histórias que a gente viveu, e eu conto essas histórias porque vocês tenham uma ideia de como são as coisas quando se está começando uma carreira. Se bem que já não fosse começo de carreira, o Amado já tinha vendido milhões de discos, mas a coisa era muito diferente no Brasil de então. Hoje tudo é muito diferente. Um artista estoura a primeira música, e aí você já vê ele cantando para 30, 40 mil pessoas. É tudo uma festa, é a coisa muito rápida. A mídia faz com que você cresça muito rápido. Os espaços cresceram, os investimentos nesses espaços cresceram. Mas eu me lembro já do Amado, bem famoso, com milhões de discos vendidos, cantando em casas pequenas, com 1.000, 1.500 pessoas. E quando se queria um público maior, ia-se para o garimpo ali, sim, né? Era 4 ou 5 mil garimpeiros cantando, festando. Todo mundo com uma garrafa de cachaça na mão, gritando, canta Vem Morena, canta isso, canta aquilo. Era um tempo muito louco, mas muito bom. A gente guarda isso com muita, muita saudade. Mas realmente eu espero que não tenha que passar por tudo isso novamente, porque eu acho que eu já passei, né, gente? Chega, chega. Eu quero moleza agora. Por favor, deixa eu tocar do meu disco novo pra vocês. Não Tem Jeito.

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1: Como vocês viram, são muitas histórias, eu me orgulho muito de todas elas, de ter passado por tudo isso, de ter, junto com Amado, junto com Edelson Moura, com José Fernandes, com Vicente Dias, com Xandó e tantos outros compositores, a gente conseguiu construir essa carreira, que é uma carreira do Amado Batista, mas é uma carreira da qual todos nós fazendo parte, cada um de nós deu a sua contribuição, um maior, outro menor, mas todo mundo foi importante nesse contexto. Eu acho que o Amado tem plena convicção disso. Com certeza ele tem, senão ele não teria chegado tão longe. Enfim, eu pretendo contar todas elas em cada programa que eu for fazendo, se vocês tiverem paciência. Eu vou destrinchar ponto por ponto da carreira do Amado Batista, da minha relação com o Amado Batista, de parceiro, de produtor, para que vocês tomem conhecimento de como se faz uma carreira e de como se deve zelar por ela. Porque dá muito trabalho ser um grande artista, dá muito trabalho chegar onde chegou o Amado Batista, onde chegou o Roberto Carlos e tantos outros grandes nomes desse país. Gente, olha, a hora passa, o tempo passa e infelizmente eu tenho que partir. Eu vou, mas quem vai costuma voltar e eu vou voltar com muito carinho. Deixo meu coração na mão de vocês, muito obrigado pelo carinho, pela atenção, espero que vocês continuem a me honrar e a me premiar com esse carinho, com essa audiência, e espero da minha parte que eu possa merecer todo esse carinho, que eu possa merecer toda essa atenção. Eu vou deixar tocando para vocês como despedida uma música muito importante para minha vida, que foi uma música que arrebentou com o Amado, estourou com o Amado, tocou em tudo quanto é lugar nesse país, e aí o Leonardo vem, gravou e arrebentou, fez um sucesso extraordinário, cantando do jeitinho dele, que não é muito diferente do jeito do Amado cantar. Vocês não acham? Eu acho a voz do Leonardo, o timbre, muito, muito ali encostado, bem parecido com o Amado Batista. O certo é que ficou muito bonito e eu vou tocar para vocês com Leonardo, Alucinação. Tchau, meu Brasil, até a próxima. Fui!

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1: Hora certa. 10:10.
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4: O presidente dos Estados Unidos, Donald Trump, afirmou que concordou em transformar o projeto de um Arco do Triunfo em Washington, D.C. em um complexo militar. A decisão, segundo Trump, foi tomada a forte pedido dos militares e por razões de segurança nacional. A estrutura, que será construída próximo à Ponte Memorial de Arlington, terá capacidade para abrigar drones e munição, além de permitir o uso de atiradores de elite. Trump destacou que não haverá instalação similar em nenhum outro lugar do mundo, superando até mesmo o Monumento Francês.
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legais e especiais pra você. O programa nesse fim de semana tá especial demais da conta, viu? Então aumenta o volume e vem com o Ricardo Oliveira, com o nosso Nostalgia que já está no ar.

0: pra você de presente, hein? O passado de presente pra você aqui na sua rádio. Ó, vou fazer um intervalinho bem rápido. Na sequência, a gente tá de volta com muito mais. Não saia daí.
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2: Nostalgia aqui na sua rádio preferida. Estamos de volta. Nosso intervalo foi bem rapidinho e mais uma sequência maravilhosa de música. Nostalgia aqui na sua rádio.

0: Esse é o Nostalgia, aqui na sua rádio preferida, as melhores do passado, de presente pra você recordar, bom demais, né? Voltar no passado, recordar aquela música boa aqui no nosso Nostalgia, que faz uma pausa agora, vamos pro intervalo, mas já já a gente tá de volta. Nostalgia.
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0: 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E a hora certa.
1: 10 horas e 43 minutos.

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2: De volta aqui na sua rádio preferida com o nosso Nostalgia. De volta com mais uma sequência sensacional pra você. Então aumenta o volume e vem curtir o Nostalgia.

Esse é o Nostalgia, aqui na sua rádio preferida, as melhores do passado, de presente pra você recordar. Bom demais, né? Voltar no passado.

0: pedaço de frango tiver osso, não hesite, pegue-o com a mão. Se não tiver osso, corte-o normalmente com a faca.
1: Estamos de volta aqui na sua rádio preferida com a nossa edição do Nostalgia, programa com as melhores do flashback para você. Então aumenta o volume e vem com a gente.

0: é o seu Nostalgia, as melhores do passado de presente pra você. Ó, intervalo rapidinho por aqui, daqui a pouquinho a gente tá de volta, não saia daí que tem boas dicas pra você no nosso intervalo. Nostalgia,
1: hora da hora, hora certa. 11 horas e 15 minutos.

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0: Música boa aqui no nosso Nostalgia, que faz uma pausa agora. Vamos pro intervalo, mas já já a gente tá de volta. 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
1: Escritora, professora e compositora negra, Maria Firmina dos Reis foi pioneira da literatura abolicionista e feminista no Brasil. É conhecida por publicar o romance Úrsula, o primeiro livro abolicionista escrito por uma mulher no país, que deu voz a personagens escravizados, e por fundar uma escola mista e gratuita em sua comunidade.
2: Consciência Negra é todo dia.
0: É o Nostalgia, aqui na sua rádio preferida. Estamos de volta. Nosso intervalo foi bem rapidinho e mais uma sequência maravilhosa de música. Nostalgia, aqui na sua rádio.

Vocês são tão bonzinhos, eu errei pra caramba. Agora uma pra animar. É impressionante como as músicas continuam a ter uma certa relevância. Mesmo assim, essa agora que a gente vai fazer, a gente escreveu há quase 8 anos atrás, eu acho. Não, foi há quase 6 anos atrás.

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2: 11:50.
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12: A primavera, a estação das flores, tem início no dia 23 de setembro no Hemisfério Sul. Nessa data acontece o equinócio de primavera. Exato momento em que o sol cruza a linha do Equador Celeste. E sua chegada, o primeiro dia e a noite têm exatamente a mesma duração, 12 horas cada. Progressivamente, então, no Hemisfério Sul, os dias passam a ser mais longos do que as noites.
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1: Eu quero começar esse programa te fazendo uma pergunta. Se você passar num sinal vermelho, o que acontece? Passar por vontade, ou às vezes até mesmo.

0: 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Trazendo desse alimento para o coração. Diante de um mundo que tenta todo instante nos esvaziar. É, tenta nos deixar simplesmente querendo, vendo o que precisamos, mas nunca experimentando. Ei, a vontade de Deus para a nossa vida é que estejamos cada dia mais supridos com a água para a qual ele nos leva. Águas tranquilas e pastos verdejantes. E se você estiver fazendo a sua parte, a colheita será maravilhosa. Você vai ter a cada instante um testemunho maravilhoso para contar, até mesmo em sua sombra.
1: Curiosidade, você sabia que
0: o presente que Naamã ofereceu a Eliseu, do qual Geazi finalmente se apropriou, equivalia a uns 48 mil dólares? É, que pena, né? Esse tal de Geazi, em vez de herdar a bênção de Eliseu, como Eliseu herdou a de Elias, infelizmente acabou herdando a lepra de Naamã. Ô irmão, ô irmã, cuidado com isso, fuja disso e viva melhor.

0: estação mais fria do ano chegou. É a estação dos narizes gelados e dos abraços demorados. E nesse friozinho bom de inverno, nosso coração esquente com muito amor. Que você possa degustar mais do que chás e chocolates quentes, mas também a vida que continua bela até nas temperaturas mais baixas. Bem-vindo, inverno!
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2: 5:38.
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2: Pesquisa de boca de urna na Alemanha indicam que o partido de extrema-direita AfD obteve fortes resultados eleitorais. No entanto, o crescimento não foi suficiente para que a legenda chegasse a formar um novo governo, gerando reações mistas no cenário político alemão. O chanceler alemão, por sua vez, classificou uma nova vitória da AfD como um desastre eleitoral. A ascensão da extrema-direita continua sendo um ponto de atenção na política europeia, refletindo tendências observadas em outros países do continente.
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1: Mas tinha que botar o nariz. Ele, quem? O Murmurildo.
2: Tô aqui só de passagem. Seu estúdio tá muito feio, Tinobim. Tá muito pobre, hein? Aquele quadro ali dos 10 mandamentos, acho que Noé usou na arca.
1: Esse é o Murmurildo, boca dura, critiquildo. Ué, dá dinheiro que eu faço o melhor.
2: Dinheiro? Eu tô fora. Tá repreendido. Isso é coisa do diabo.
1: Esse é o imprudente. Aponta aí o problema, mas não dá condições de solução, hein?
2: Devagar, pastor. Ore pra mim ganhar na Mega Sena.
1: Ah, vou orar sim.
2: Sério, pastor, se eu ganhar, vou te dar um estúdio novinho em folha. Sacou, mano?
1: Saquei nada, seu Murmurildo. Vai. Tá aí de novo com essas histórias, hein?
2: Ah, mas eu ainda vou ganhar. O senhor vai ver.
1: Tô sabendo. Há quanto tempo você joga, Murmurildo?
2: Desde que eu me conheço por gente.
1: Já ganhou?
2: Sim. Aborrecimento e decepção.
1: Sai daqui, seu Murmurildo, de azedume com acidez embolorada.
2: Tô indo, mas você aí? Vamos pros atalhos mesmo. A gente até que quebra a cara. Vamos comigo. No meu esquema, não é barco furado. É barco afundado. Fui.
1: Ei, Murmurildo, complicado, né? Sempre aí com essas atitudes. É, vamos. Temos que tomar cuidado. Fazermos sempre aquela avaliação. Será que não estamos dando as mãos para o Murmurildo, não? Pois é, ele é tão assim imitado no dia a dia. Esses dias um irmão me disse, até parece que sou eu que faço lá o papel do Murmurildo, pastor. Cuidado com isso, fuja disso e viva melhor.

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1: Gotas que formam rios.
2: Existe muita roupa do lado certo, vestida de homens aos avessos. Que problema sério isso daí, né? Não é o seu caso, né, irmão? Pense nisso.
3: Quando o homem trabalha, ele simplesmente trabalha. Mas quando o homem ora, é Deus quem trabalha.
2: Poderoso Pai das Luzes, eu declaro agora em nome de Jesus, na soberania que ele compartilha conosco, na sua autoridade conquistada, pois até a morte fora obediente, tanto que obteve o nome proeminente, o nome que está acima de todos os nomes. Neste momento, eu declaro cura para este corpo enfermo, este corpo que há muito tempo se sente sufocado pela dor, a enfermidade hereditária adquirida, enfim. Nome de Jesus, onde quer que ela estiver alojada, declaro a vitória, declaro a saúde sobre esta vida. Profetizo, Senhor, um novo tempo. Em nome de Jesus Cristo, é assim que peço, porque é assim que creio.

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1: Hora certa,
0: 5:54. 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
6: Agora é final do programa Vida Melhor. Muito obrigado por você mais uma vez sintonizar esta frequência com o coração escancarado. Mas ainda tem uma importante dose em palavras para você degustar. Ei, no amor não existem pessoas certas. Existem pessoas que lutam para dar certo. Abração e até o próximo.

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Você acabou de ouvir o programa Vida Melhor. 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Até o nosso próximo encontro. Se for aqui, Cristo estará conosco. E se não for aqui, nós estaremos com Ele.

28ª rodada da Série A do Campeonato Brasileiro aconteceu no final de semana com os seguintes jogos: Atlético Mineiro 1, Chapecoense 1, Mirassol 2, Botafogo 0, Remo 1, Santos 2, Vasco 5, Curitiba 0, São Paulo 1, Internacional 0, Grêmio 0, Palmeiras também 0, Corinthians 1, Fluminense 3, Vitória 1, Cruzeiro 3, Flamengo 2, Bragantino 1 e Atlético Paraná 2, Bahia 1. A liderança continua no Flamengo, 60 pontos, diferença de 3 pontos para o Palmeiras, segundo colocado com 57. O Atlético Paraná volta à terceira colocação com 49. O Fluminense é o quarto com 48. Abrindo a zona do rebaixamento, Grêmio com 29, Internacional tem 28, Remo 23 e o último colocado, a Chapecoense. Já a 29ª rodada da Série B do Campeonato Brasileiro também aconteceu no final de semana, com 3 partidas na sexta-feira. Vila Nova 1, América Mineiro 0, Ceará 2, Novo Horizontino 1, São Bernardo 1, Atlético Goianiense 0. No sábado, Sport 2, Juventude 1, Atlético 1, Botafogo também 1, Ponte Preta 1, CRB 0, esse jogo ontem em Campinas. Também ontem, Goiás 2, Avaí 1, Londrina 1, Fortaleza 2. A rodada será fechada.

já anuncia o raiar de um novo dia, que se eleve ao Criador a prece das criaturas. Obrigado, Pai, pela vida que nos dais, pelo amor que nos faz viver. Nossa oração da manhã hoje com o Salmo 134. Que alegria é cantar os louvores de Deus, cantai, louvai, elevai para ele o coração. Quem serve ao povo de Deus, quem trabalha e se cansa, não se canse de fazer o bem, sem olhar onde, sem ver a quem. Corações para o alto cantam os céus, já os temos em Deus, responde a terra. Deus te abençoe com seu filho Jesus, Deus te abençoe com seu Santo Espírito. Deus nosso Pai, Deus Filho Eterno, Deus Espírito Santo, Deus único, indivisível, Deus comunhão, comunicação, Deus trino, Deus uno.

0: 6:02.
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0: programa. Hoje é segunda-feira, dia 21 de setembro de 2026. Está no ar o Jornal do Rádio. E aí, meu amigo Sérgio Lima?
1: Olá, meu amigo Valdir Barbosa. Ótima segunda-feira para você. Boa semana aos ouvintes. Sejam bem-vindos a mais uma edição do Jornal do Rádio.
0: E hoje comemoramos o Dia Nacional da Luta da Pessoa com Deficiência.
1: E vamos começar o Jornal do Rádio com os destaques de hoje.
0: STF dá prazo para revisão de regras da Comissão de Valores Mobiliários.
1: Quase 50% dos médicos de UTIs do país apresentam sinais de esgotamento.
0: Pesquisador brasileiro encontra 8 planetas que podem abrigar vida.
1: Lula rebate Trump e diz que terrorismo foi tentativa de golpe.
0: E agora vamos saber como fica o tempo nesta segunda-feira. Previsão do tempo no Jornal do Rádio com Latimir Felipe.
2: Previsão do tempo para segunda-feira, 21 de setembro de 2026. Região Centro-Oeste. Em Goiânia, Goiás, poucas nuvens no céu nesta segunda-feira, sem previsão de chuva. Os termômetros marcam mínima de 19 e máxima de 34 graus. Umidade relativa do ar gira em torno de 60% a 20%. Corumbá, Mato Grosso do Sul, comemora aniversário com previsão de céu com muitas nuvens. Temperatura mínima de 24 e máxima de 42 graus. Umidade do ar varia de 80% a 20%. Você ouviu a previsão do tempo para esta segunda-feira, 21 de setembro de 2026, com informações do IBGE Cidades e do Instituto Nacional de Meteorologia, o INMET, e com redação de Lucília Araújo, da agência Rádio Gov, em Brasília, Vladimir Filipim.
1: STF dá prazo para revisão de regras da Comissão de Valores Mobiliários. Repórter Matson Euler.
3: O ministro do Supremo Tribunal Federal, Flávio Dino, deu prazo de 90 dias para que o governo federal faça uma análise técnica e reavalie também parte das regras de atuação da Comissão de Valores Mobiliários. O órgão regula, fiscaliza e desenvolve o mercado de capitais no país. A decisão deste domingo faz parte da ação na qual Dino já determinou que a União elabore um plano emergencial para reestruturar o trabalho de fiscalização da comissão, que é vinculada ao Ministério da Fazenda. O trabalho deverá ser conduzido pela pasta em conjunto com o Banco Central e o COAF, Conselho de Controle de Atividades Financeiras. O ministro do Supremo cita ainda falhas apontadas pela Transparência Internacional, que enviou ao STF informações que mostram fragilidades nos controles internos da Comissão de Valores Mobiliários e que podem comprometer, inclusive, a independência funcional do órgão. Dino disse que há indícios do arquivamento de denúncias sem a realização de diligências mínimas

0: e citou um caso encaminhado em 2022 que antecipava, com elevado grau de detalhamento, as irregularidades encontradas posteriormente no Banco Master. De acordo com o ministro, uma resolução aprovada em 2022 pela CVM permitiu a formação de estruturas de investimentos em múltiplas camadas, sem limitação de teto. A modalidade ocorre quando um fundo de investimento investe em outro fundo. A decisão também relata o descumprimento de regras da Controladoria Geral da União para evitar a exposição de pessoas que denunciam irregularidades. O caso envolvendo a Comissão de Valores Mobiliários chegou ao Supremo em março do ano passado, quando o Partido Novo entrou com uma ação no STF para contestar o pagamento da taxa de fiscalização do órgão. A legenda citou que foram arrecadados 2 bilhões e 400 milhões de reais entre 2022 e 2024. Desse total, 2 bilhões e 100 milhões de reais vieram das taxas. No mesmo período, o orçamento do órgão foi de 670 milhões de reais. Com informações da Agência Brasil, da Rádio Nacional em São Luís, Madison Euler.
1: Quase 50% dos médicos de UTIs do país apresentam sinais de esgotamento. Reportagem Tatiana Alves.
2: Quase metade dos médicos que trabalham em unidades de terapia intensiva no Brasil apresenta sinais elevados de esgotamento mental e emocional. É o que revela um levantamento da Associação de Medicina Intensiva Brasileira em parceria com o Conselho Federal de Medicina. Segundo o estudo, 48,5% dos entrevistados relataram alto nível de desgaste emocional, enquanto 31,2% apontaram esgotamento moderado. Na prática, isso significa que quase 8 em cada 10 médicos que atuam em UTIs precisam de atenção e cuidados voltados à saúde mental. A pesquisa também mostra que 46,4% dos profissionais têm baixa satisfação com o trabalho que realizam. Quando são incluídos aqueles com satisfação apenas moderada, o percentual sobe para 84,5%, indicando que a maioria não está plenamente satisfeita com a rotina nas unidades de terapia intensiva. A pesquisa ouviu mais de 2.300 profissionais em 26 estados e no Distrito Federal. O levantamento aponta ainda que a qualificação profissional faz diferença. Médicos especialistas em terapia intensiva registraram menores índices de esgotamento e maior realização pessoal. Já entre os generalistas que atuam nas UTIs, os percentuais de desgaste emocional, afastamento afetivo e insatisfação profissional foram mais elevados. Durante a apresentação dos resultados, representantes do Conselho Federal de Medicina destacaram que a pressão tende a ser ainda maior para os profissionais da rede pública, que muitas vezes enfrentam condições de trabalho mais difíceis, menor remuneração e múltiplos vínculos empregatícios. A avaliação dos especialistas é que a saúde mental dos médicos deve ser tratada como prioridade e incorporada às políticas públicas de saúde. Segundo a entidade, o tema exige a mobilização de gestores, instituições e autoridades para garantir melhores condições de trabalho e atendimento à população. Com informações da Agência Brasil, da Rádio Nacional no Rio de Janeiro, Tatiana Alves.
1: Pesquisador brasileiro encontra 8 planetas que podem abrigar vida. Repórter Gabriel Brum.
3: Um pesquisador brasileiro encontrou 8 planetas fora do sistema solar que podem abrigar vida. O levantamento foi feito pelo cientista Fábio Calabrio, sob orientação do professor Marcelo Borges Borges Fernandes, do Observatório Nacional. Fábio analisou os dados de 6 mil exoplanetas, aqueles que estão fora do sistema solar, registrados pela NASA, a Agência Espacial dos Estados Unidos. Ele identificou os mais parecidos com a Terra, a partir de características como raio, densidade, formação da atmosfera, pressão e temperatura, e que também devem estar a uma distância adequada da estrela em que orbitam.
4: Com esses planetas divididos em rochosos, pequenos e grandes, eu encontro quantos deles estão na zona de habitabilidade, que é uma zona que possibilita água líquida porque não é nem tão quente, mais próximo da estrela, e nem tão frio para longe da estrela. Então é a zona perfeita, né?
3: Dos 8 exoplanetas, o mais parecido com a Terra é chamado de GJ-1002b, que está a 16 anos-luz daqui. Isso quer dizer que a luz leva 16 anos para fazer o trajeto entre os dois planetas. Segundo o Observatório Nacional, ele tem 98% de similaridade com o nosso planeta. A pesquisa foi apresentada no Astrobion, evento organizado pelo Observatório Nacional no Rio de Janeiro. De acordo com Fábio Calabro, o trabalho pode servir como parâmetro para futuras observações de planetas, para manter os olhos sobre aqueles que podem ter mais informações. Com colaboração de Vitor Abdala, da Agência Brasil, da Rádio Nacional em Brasília, Gabriel Brum.
1: Lula rebate Trump e diz que terrorismo foi tentativa de golpe. Reportagem Gesso Passos.
5: O presidente Lula rebateu nesta sexta-feira o presidente dos Estados Unidos, Donald Trump, que nesta semana acusou o Brasil de não combater as facções criminosas que atuam no nosso país. A declaração de Lula ocorreu durante evento oficial no Rio de Janeiro, que reuniu a cúpula da Segurança Pública Federal, Estadual e Municipal para demonstrar resultados dos convênios assinados para fortalecer a segurança pública. No evento, Lula defendeu que o Estado retome territórios ocupados por esses grupos. O presidente do Brasil ainda rebateu a decisão do governo Trump de classificar as organizações criminosas brasileiras como terroristas. Para Lula, o terrorismo de Estado é diferente do enfrentado pela população nas comunidades.
6: Nós precisamos ganhar do crime organizado. Nossa, eu não aceito a ideia de que as facções bandidas são terroristas, como diz o Trump. Quando o Trump fala em terrorismo, ele fala em terrorismo de Estado. Ele fala da luta pela briga pelo poder. Quem era isso? Era o Bolsonaro tentando dar o golpe de 8 de janeiro. Isso é terrorismo. Pensando em matar Lula, Alckmin e matar até o Alexandre Moraes. Esse era o plano. Isso é terrorismo de Estado.
5: O presidente brasileiro defendeu ainda a necessidade de reforçar a vigilância na região da margem equatorial do Amazonas, onde a Petrobras pesquisa a exploração de petróleo.
6: E a gente tem agora petróleo na margem equatorial, a 175 quilômetros da margem do Amapá. E é petróleo, governador, possivelmente é o novo pré-sal. Parece que é de mais qualidade. Então, nós temos que tomar conta disso. O pré-sal fica a 300 quilômetros da margem do nosso, da nossa praia. Nós temos que tomar conta que o Trump está aí. O Trump está aí atrás de minérios críticos, atrás de petróleo, atrás de terras raras. Não, isso aqui é nosso.
5: No último dia 15, Donald Trump criticou o governo brasileiro por uma suposta falha no enfrentamento às facções criminosas. Em maio, o governo dos Estados Unidos havia designado o PCC e o Comando Vermelho como organizações terroristas estrangeiras. Com informações da Agência Brasil, da Rádio Nacional em Brasília, Gésio Passos.
1: Parceria prevê 5,5 bilhões para descarbonizar a indústria brasileira. Repórter Gabriel Brum.
3: O Banco Mundial vai injetar 5,5 bilhões de reais em projetos para descarbonizar a indústria brasileira por meio de parceria com o BNDES. A expectativa é que a iniciativa mobilize outros 9 bilhões de reais de recursos públicos e privados. Além do financiamento, a ideia é reduzir os riscos dos investimentos pioneiros e mostrar a viabilidade comercial das tecnologias de baixo carbono, que são mais sustentáveis e bem menos agressivas ao meio ambiente. Segundo o Banco Mundial, a iniciativa vai ajudar o país a atingir a meta de reduzir em 30% as emissões de gases do efeito estufa da indústria até 2033. São três eixos da parceria. A primeira é voltada para empresas de uso intensivo de energia para adotar novas tecnologias sustentáveis sem ficar menos competitivas. A segunda é voltada para combustíveis combustíveis de baixo carbono para descarbonização dos transportes aéreo e marítimo. São projetos para a produção do SAF, que é o combustível sustentável de aviação, o e-metanol, feito a partir do hidrogênio verde, e o biometano, obtido do gás da decomposição de produtos orgânicos. A terceira linha visa a infraestrutura de uso compartilhado, permitindo o uso de diferentes empresas e estruturas, por exemplo, para armazenagem e transporte de hidrogênio verde e amônia. Da Rádio Nacional em Brasília, Gabriel Bruno.
1: Chegamos ao final do primeiro bloco do Jornal do Rádio, vamos para o intervalo e daqui a pouco estaremos de volta e você vai conferir.
7: Pix terá novas funcionalidades a partir do ano que vem.
1: Nova política para minerais críticos cria fundo de até 2 bilhões de reais da União. Daqui a pouco o Jornal do Rádio estará de volta com o nosso segundo bloco.
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9: Previsão do tempo para segunda-feira, 21 de setembro de 2026. Região Sudeste, Belo Horizonte tem previsão de muitas nuvens o dia todo, mas sem previsão de chuva. Os termômetros registram mínima de 16 e máxima de 32 graus. Umidade relativa do ar na capital mineira vai de 90 a 30%. São Mateus, Espírito Santo, o dia de aniversário tem previsão de céu cheio de nuvens. Temperatura mínima de 16 e máxima de 30 graus. Umidade relativa do ar é de 95 a 40%.

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5: O estudo não cabe só na sala de aula. Ele pode estar na conversa com um amigo, na leitura no ônibus, na observação silenciosa do mundo. Aprender é levar a curiosidade para onde quer que você vá. É ver oportunidade em cada experiência. Quem carrega o saber, carrega também novas possibilidades.
4: Aprender é para sempre.
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7: O Jornal do Rádio está de volta, agora com o nosso segundo bloco desta segunda-feira, dia 21 de setembro de 2026. Sejam bem-vindos.
8: Pix terá novas funcionalidades a partir do ano que vem. Repórter Gésio Passos.
9: O Pix terá novas funcionalidades a partir do ano que vem. O Banco Central anunciou nesta sexta-feira medidas para reforçar a segurança e aperfeiçoar a participação das instituições financeiras no sistema. A principal novidade é a realização do Pix automático em contas salário a partir de 1º de julho de 2027. Mas permanece vedado o recebimento de outras transações Pix nesse tipo de conta. O Banco Central também regulamentou a cobrança híbrida, que reúne no mesmo documento o boleto bancário e o QR Code do Pix. A medida busca evitar pagamentos indevidos ou em duplicidade. Essas regras começam a valer a partir de fevereiro do ano que vem. A regulamentação prevê também a possibilidade de dispensar a participação obrigatória de instituições financeiras com mais de 500 mil contas ativas, quando o perfil de clientes ou o modelo de negócios não justificar o acesso à infraestrutura do Pix. Outra medida é a exclusão imediata de instituições financeiras que descumprirem as regras do Pix. Atualmente, o prazo para o desligamento é de 30 dias. Em relação às suspeitas de fraude, as instituições serão obrigadas a informar aos clientes caso seja identificada alguma suspeita. Os bancos deverão ainda disponibilizar canais para esclarecimentos e pedido de revisão com prazo de 7 dias para resposta. Essa medida começa a valer em fevereiro do ano que vem. Além disso, o Banco Central definiu que instituições em liquidação extrajudicial passarão a ser suspensas de forma imediata do Pix. Da Rádio Nacional em Brasília, Gésio Passos.
7: Nova política para minerais críticos cria fundo de até 2 bilhões da União. Reportagem Marquesan Araújo.
10: A nova política nacional de minerais críticos e estratégicos prevê medidas para ampliar o processamento desses recursos no Brasil. A lei, sancionada no último dia 16 de setembro, também cria um fundo garantidor para o setor, que poderá ter participação da União de até 2 bilhões de reais. R$ 100. O fundo também poderá receber recursos de estados, municípios e empresas privadas. A proposta é reduzir riscos e facilitar investimentos na atividade mineral. A política prevê ainda incentivos para pesquisa, lavra, beneficiamento, transformação e mineração urbana. Os projetos que receberem os benefícios terão que cumprir exigências como investimentos em pesquisa, desenvolvimento e inovação, além de contrapartidas socioambientais e uso de produtos e mão de obra locais. Outra novidade é a criação do Conselho Nacional para a Industrialização de Minerais Críticos e Estratégicos. O Conselho vai coordenar e acompanhar a política, elaborar o Plano Nacional para o setor e analisar projetos considerados prioritários. Também poderá atualizar a lista de minerais críticos e estratégicos. Vale destacar que a legislação mantém as competências da Agência Nacional de Mineração, ANM, nas áreas de regulação, fiscalização e outorga. A lei também cria um programa de beneficiamento e transformação de minerais críticos e estratégicos. As empresas poderão ter crédito fiscal de até 20% dos gastos com beneficiamento, transformação e mineração urbana. O limite será de R$ 1 bilhão por ano entre 2030 e 2034. A política prevê ainda uma rede nacional para aproximar empresas, universidades, instituições de pesquisa, além de mecanismos para acompanhar a origem e o transporte dos minerais, o licenciamento ambiental e a reciclagem, inclusive na mineração urbana. Reportagem Marquesan Araújo.
8: TCU aponta falta de transparência e R$ 409 bilhões de insuficiência na regra de ouro para 2027. Repórter Bianca Mingotti.
11: O Tribunal de Contas da União identificou falhas de transparência no projeto de lei de diretrizes orçamentárias da União para 2027. O relatório aponta ainda uma insuficiência projetada de R$ 409 bilhões para o cumprimento da chamada regra de ouro no próximo ano. O tribunal também aponta que os valores permanecem elevados nos anos seguintes. A regra de ouro impede que o governo contraia dívidas para financiar despesas correntes, como pagamento de pessoal, benefícios sociais e custeio da administração pública. O relatório identificou ainda falta de informações detalhadas sobre a trajetória da dívida pública, além de explicações insuficientes para 65,7 bilhões de reais em deduções fiscais. Outro ponto destacado é a falta de rastreabilidade na previsão de 21,17 bilhões de reais destinados à continuidade de investimentos em andamento. O TCU também apontou informações insuficientes sobre mudanças na tributação, despesas obrigatórias e riscos fiscais. O PLDO estabelece as regras e metas que vão orientar a elaboração do orçamento da União para 2027. A análise considera uma previsão de R$ 2,768 bilhões em receitas primárias líquidas e R$ 2,760 bilhões em despesas primárias. O relator do processo no TCU é o ministro Antônio Anastasia. A análise foi comunicada à Comissão Mista de Orçamento do Congresso Nacional para subsidiar a apreciação do projeto. Com informações do Tribunal de Contas da União, Bianca Mingotti.
7: Ministério Público do Trabalho entra com ação contra Avan e Luciano Ranque por assédio eleitoral. Reportagem Gabriel Brum.
9: O Ministério Público do Trabalho entrou com uma ação por assédio eleitoral contra a rede de lojas Avan e o dono dela, Luciano Ranque. O MP pede indenização de R$ 30 milhões por dano moral coletivo e providências urgentes antes do primeiro turno das eleições em 4 de outubro. Na ação, a Procuradoria aponta que no fim de agosto, na inauguração de uma das unidades da Avan em Caldas Novas, Goiás, o empresário fez um discurso aos trabalhadores contra a proposta que acaba com a escala 6x1. Hang afirmou que votar em candidatos favoráveis à medida seria um risco à economia e aos empregos dos funcionários. O vídeo foi publicado nas redes sociais.
12: Vocês vão ter que arranjar outro emprego. um subemprego, um emprego que não é cadastrado, como nós aqui que tem tudo certinho. Ou seja, vocês vão ter que trabalhar mais para comprar o que estão comprando hoje. Isso não é nada mais, nada menos do que um estelionato eleitoral. Eles querem ganhar o voto de vocês em outubro.
13: De acordo com o Ministério Público, a ação não busca proibir a opinião do empresário. O problema, segundo o MPT, é que o discurso foi feito pelo dono da empresa em um evento interno para funcionários. E com isso, assédio eleitoral ficaria caracterizado. Para o advogado especialista em direito eleitoral, Alberto Rolo, discursos como o de Luciano Hang tentam influenciar os funcionários pelo medo.
14: Quer dizer que estão colocando medo, né? Por isso que fala assédio moral, assédio eleitoral, ou assédio moral com vistas à eleição, né? Estão criando um estado de sentimento, de sensação na pessoa que se realmente ele não votar naquele candidato que o patrão está demonstrando explicitamente a preferência, ele corre o risco de perder o emprego. Então, é o famoso assédio. Isso é que caracteriza o assédio.
13: Além da indenização por dano moral coletivo, o MPT pede retratação, danos morais individuais aos empregados e a garantia de que os trabalhadores poderão votar nos dias 4 e 25 de outubro sem desconto no salário. Nós pedimos um posicionamento da Avan e aguardamos um retorno. Da Rádio Nacional em Brasília, Gabriel Bruno.
15: A NTT reforça a fiscalização sobre empresas que contratam frete abaixo do piso mínimo. Reportagem Marquesan Araújo.
16: Empresas que contratam transporte rodoviário de cargas terão mais mecanismos para verificar se o valor pago pelo frete está de acordo com o piso mínimo estabelecido pelo governo. A Agência Nacional de Transportes Terrestres, a ANTT, reforçou a fiscalização das operações. Uma das mudanças envolve o Código Identificador da Operação de Transporte, o CIOT, que deve ser vinculado ao Manifesto Eletrônico de Documentos Fiscais. Nas operações de carga e lotação sujeitas ao piso mínimo, o CIOT não é gerado quando o valor informado fica abaixo do limite estabelecido pela ANTT. O código reúne informações da contratação, como o transportador, os veículos utilizados, a origem e o destino da carga e o valor do frete. Com a vinculação ao manifesto, esses dados podem ser utilizados na fiscalização eletrônica. A determinação foi reforçada pela medida provisória 1343 de 2026 e pelas resoluções ANTT 6077 e 6078. As empresas que acumularem mais de 4 autuações em datas diferentes, dentro de 6 meses, poderão ter o Registro Nacional de Transportadores Rodoviários de Cargas, o RNTRC, suspenso cautelarmente. A suspensão será analisada caso a caso e poderá ser aplicada quando houver risco de continuidade da infração, prejuízo à fiscalização ou comprometimento da política do piso mínimo do frete. Os atos serão publicados no Diário Oficial da União e terão efeito 72 horas depois. A suspensão poderá durar de 5 a 30 dias. Em caso de reincidência, após decisão administrativa definitiva, o prazo pode chegar a 40 dias. A repetição das irregularidades também pode levar ao cancelamento do RNTRC por até 2 anos e uma multa de até R$1 milhão. As medidas de suspensão e cancelamento não se aplicam ao transportador autônomo de cargas que atua exclusivamente como contratado. A fiscalização é conduzida pelas áreas da ANTT responsáveis pelo transporte rodoviário de cargas. Reportagem Marquesan Araújo.
7: Defesa de Vocaro pede ao Supremo Tribunal Federal revogação da prisão preventiva. Reportagem Priscila Mazenotti.
17: A defesa do ex-banqueiro Daniel Vocaro pediu a revogação da prisão preventiva dele. Revogação ou substituição por prisão domiciliar. No documento encaminhado ao presidente do Supremo Tribunal Federal, Edson Fachin, a defesa argumenta que prisões preventivas devem ser revistas a cada 90 dias. No caso de Vocaro, que está preso desde março na Papudinha, em Brasília, 2 prazos de revisão já foram ultrapassados, um em junho e outro em agosto. A falta de razoabilidade da duração da prisão preventiva é patente. patente, é o que diz o documento. Os advogados também afirmam que a apuração do Master segue indefinida no STF. Isso porque o caso estava sob a relatoria do ministro André Mendonça, mas agora está sob a responsabilidade de Edson Fachin, após o imbróglio no Supremo Tribunal Federal entre Mendonça e o ministro Alexandre de Moraes. E a defesa ainda toma como base o pedido de vista feito pelo ministro Flávio Dino na sessão da última terça-feira e que pode ficar até 90 dias com o processo, não podendo, portanto, permanecer preso indefinidamente à espera de definições que não dependem de Vorcaro. E mais, que os argumentos para a prisão de Daniel Vorcaro, como intimidação a outras pessoas, influência e conta bancária entre elas, não existem mais. O que se apresentou como novidade, segundo a petição, foi apenas uma leitura seletiva de conversas pretéritas, retiradas de contexto e desvinculadas dos fatos investigados. Por fim, a defesa alega que Daniel Vorcaro compareceu a todos os atos processuais, ficou à disposição da justiça e está afastado das atividades empresariais. O pedido de revogação da prisão é assinado por 4 advogados: Sérgio Rodrigues Leonardo, Engels Muniz, Daniel Bialski e Tiago de Carvalho. Da Rádio Nacional em Brasília, Priscila Mazenotti.
7: Aqui no Jornal do Rádio você fica sempre informado e já chegamos ao final do segundo bloco. Daqui a pouco estaremos de volta e você vai conferir.
15: Valor do Bolsa Família sobe em outubro. Com o reajuste de 15%, valor mínimo do benefício sobe para R$ 691.
7: PETs propiciam desigualdade e afetam a atividade econômica do Brasil, conclui pesquisa.
15: Daqui a pouco estaremos de volta com o nosso terceiro bloco do Jornal do Rádio desta segunda-feira.
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20: Hoje vamos falar de flexibilidade e vou começar em boa companhia. Passo a palavra para o William Shakespeare. Dizia ele: um dia você aprende que ou controla seus atos e temperamento ou acabará escravo de si mesmo, pois eles vão passar a controlar. E que ser flexível não significa ser fraco ou não ter personalidade, pois não importa o quão delicado ou frágil seja uma situação, sempre existem dois lados a serem considerados ou analisados. Trazendo esses pensamentos para os dias atuais, constatamos que a rapidez na difusão dos conhecimentos nos impõe um rever constante de conceitos. Temos que perceber e receber as mudanças com otimismo e consideração. De minha parte, vivo tentando entender e aceitar o que me chega e o que me dizem. Procuro ouvir as contradições e as desculpas, mas não me deixo levar pelos incompetentes. Muitas vezes me calo frente a opiniões divergentes e sinto que não conseguirei mudá-las e que elas não vão afetar-me pessoalmente. Fico na minha. Não sou rígido, sem ser frágil. E você? O que acha de tudo isso? Enquanto você pensa a respeito, deixo meu abraço e desejo muitas felicidades em seus relacionamentos.

0: 6:36.
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0: Já estamos de volta com o nosso Jornal do Rádio desta segunda-feira. Sejam bem-vindos.
1: Valor do Bolsa Família sobe em outubro, com reajuste de 15%. Valor mínimo do benefício sobe para R$ 691. Reportagem Milena Abreu.
2: Os beneficiários do Bolsa Família vão receber um aumento de 15% nos valores pagos pelo programa. O reajuste será incorporado aos pagamentos realizados a partir de 1º de outubro. Segundo o governo federal, a correção segue a legislação do programa e tem como objetivo preservar o poder de compra das famílias de baixa renda diante da inflação acumulada pelo Índice Nacional de Preços ao Consumidor, o INPC, entre março de 2023 e agosto de 2026. Com a atualização, o valor mínimo garantido às famílias atendidas pelo programa sobe dos atuais R$ 600 para R$ 691. Já o valor médio do benefício passará de R$ 675 para R$ 777. O reajuste também alcança os benefícios complementares. O benefício de renda de cidadania passará para R$ 164 por integrante da família. O benefício primeira infância subirá para R$ 173 e o benefício variável familiar terá valor de R$ 58. De acordo com o Ministério da Fazenda, mesmo com a correção dos valores, a participação do programa nas contas públicas deverá permanecer abaixo dos níveis observados nos anos anteriores, representando entre 1,2 e 1,25% do Produto Interno Bruto, o PIB, em 2027. Da Rádio 2, Milena Abreu.
0: BETs proporcionam desigualdade e afetam a atividade econômica do Brasil, conclui pesquisa. Repórter Fabiola Altran.
3: Pesquisa da USP mostra que as apostas online diminuem o consumo e a atividade econômica no país. As perdas estimadas com as BETs correspondem a entre 40% e 50% de todo o crescimento da economia em 2025. A porcentagem é perto de 5 vezes acima do que o impacto do tarifaço americano sobre o produto interno bruto brasileiro. Isso mesmo se levada em conta a estimativa de emprego direto e indireto criada em relação às apostas online. De acordo com o Centro de Pesquisa em Macroeconomia das Desigualdades da Faculdade de Economia, Administração, Contabilidade e Atuária da Universidade de São Paulo, as apostas online reduziram o consumo e retiraram da atividade econômica até R$ 141 bilhões no ano passado. Além disso, a perda de arrecadação brasileira pode ter chegado a R$ 54 bilhões e R$ 800 milhões. Ainda segundo o estudo, parte das apostas gerou aumento do endividamento. E ainda os pesquisadores concluíram que, do ponto de vista econômico, o problema das apostas não se limita aos efeitos individuais, mas também tem consequências macroeconômicas. Eles explicam que isso ocorre porque, além de retirar renda das famílias, as bets podem aumentar a desigualdade, diminuir a demanda e afetar o PIB de maneira relevante. Da Rádio 2, Fabiola Altran.
1: Feito Pipa é escolhido para representar o Brasil na disputa por uma vaga no Oscar 2027. Reportagem Milena Abreu.
2: O filme que vai tentar representar o Brasil no Oscar 2027 será Feito Pipa, dirigido por Alan Deberton. Escolhido pela Academia Brasileira de Cinema, o longa tentará uma vaga na categoria de melhor filme internacional do maior prêmio do cinema mundial. Feito Pipa superou outros 5 finalistas: Vicentina Pede Desculpas, 100 Dias, A Fabulosa Máquina do Tempo, A Natureza das Coisas Invisíveis e Nosso Segredo. Estrelado por Lázaro Ramos e pelo ator mirim Yuri Gomes, Feito Pipa conta a história de Gugu, um menino de 11 anos, e da relação dele com a avó Dilma, que começa a enfrentar os efeitos do Alzheimer. A trama se passa no interior do Ceará e aborda aborda temas como família, infância e aceitação. O filme já acumula reconhecimento internacional, ganhou prêmios no Festival de Cinema de Berlim e também nos festivais de Cartagena e Guadalajara. No Brasil, o longa foi destaque no Festival de Gramado, onde conquistou 4 troféus: melhor direção, melhor atriz, melhor ator coadjuvante e melhor filme pelo júri popular. Reforçando que a escolha nacional é apenas a primeira etapa da corrida pelo Oscar. A pré-lista da categoria de melhor filme internacional será divulgada em 15 de dezembro. Já os indicados oficiais serão anunciados em 21 de janeiro de 2027. A cerimônia de entrega do Oscar está marcada para o dia 14 de março do ano que vem. Da Rádio 2, Milena Abreu.
0: 6 em cada 10 mulheres têm medo de sofrer violência doméstica no Brasil. Reportagem Fabiola Altran.
3: Quase todas as mulheres brasileiras têm a rotina e as escolhas alteradas por causa da violência. É o que aponta uma pesquisa feita pelos institutos Patrícia Galvão e Locomotiva, com o apoio da Uber. De acordo com o levantamento, 8 em cada 10 mulheres entrevistadas dizem já ter sofrido pelo menos um tipo de violência. E a sensação de insegurança faz com que elas mudem comportamentos e imponham limites às escolhas em relação ao lazer, mobilidade, trabalho e estudo. A pesquisa ouviu 1.500 pessoas de 16 anos ou mais de todas as regiões do país entre os dias 22 e 30 de abril deste ano. As entrevistas foram realizadas de forma digital. A margem de erro é de 2,8 pontos percentuais. 94% das participantes se sentem inseguras diante da violência do dia a dia. Entre os homens, essa porcentagem é de 84%. 6 em cada 10 brasileiras temem sofrer violência doméstica. Os espaços de lazer e o transporte público estão entre os locais em que elas se sentem mais inseguras. Por exemplo, 41% se sentem desprotegidas em bares, festas e baladas. E 42% não sentem nenhuma segurança em pontos de ônibus e estações. Da Rádio 2, Fabiola Altran.
1: Olila Menina começa a ser testada em humanos para tratar lesões medulares. Reportagem Luísa Santos de Melo Ferreira.
4: Neste mês, a molécula de proteína testada como tratamento para lesões medulares, a polilaminina, e seus efeitos começam a ser estudados em humanos. A pesquisa será realizada com 5 participantes voluntários que tenham registrado uma contusão grave na medula e se apresentem em menos de 72 horas após o ferimento. Na primeira fase, a prioridade é garantir a segurança do tratamento e não a eficácia. O estudo será iniciado 8 meses após a autorização da Agência Nacional de Vigilância Sanitária, a Anvisa. Em fevereiro, a Comissão de Assuntos Sociais aprovou o requerimento feito pelo senador Dr. Irã, do Progressistas de Roraima, para a realização de audiência pública destinada a debater os benefícios do desenvolvimento da proteína experimental. Para ele, é preciso analisar de maneira criteriosa a eficiência da terapia.
5: Para que nós possamos ter uma visão real da evolução dessa terapêutica, porque uma coisa que me preocupa muito, nós aqui no nosso congresso nós já aprovamos a pílula do câncer e eu acho que não houve uma discussão muito técnica a respeito da matéria, nós aprovamos aquilo que se configurou em algo que não tinha efeito terapêutico nenhum. Não é o caso aqui.
4: A data da audiência ainda não foi definida. Durante a conferência global Real Innovation Week, em agosto, a autora da pesquisa, a bióloga Tatiana Sampaio, revelou que pouco mais de 100 pessoas estariam fazendo uso compassivo do tratamento, ou seja, fora de um estudo clínico. Dentre elas, 7 morreram devido a complicações da lesão, sem correlação com a polilaminina. Sob a supervisão de Samara Sadek, da Rádio Senado, Luísa Mello.
0: Agora é hora do nosso Giro Rural. Humberto Ferretti traz as últimas do campo. Milho e alface ficam mais baratos enquanto preços do trigo e da cebola aumentam.
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6: Eu sou o Humberto Ferretti e esse é o Giro Rural.
7: A
6: A CEAGESP, a Central de Abastecimento de São Paulo, que trabalha com a compra e a venda de mercadorias de todo o país, divulgou o balanço sobre o comportamento dos preços nesta semana. Estão mais caros, por exemplo, abacaxi, banana, abobrinha italiana, pepino, agrião, cebolinha e cebola. No caso de itens como laranja-lima, goiaba vermelha, berinjela, cenoura e couve-flor, os valores estacionaram. Já entre os itens que ficaram mais baratos na CEAGESP, dá para citar caju, maçã, mandioca, alface e repolho verde. O preço do milho no campo voltou a cair nos últimos dias. Dados do CPE indicam que a saca foi vendida em média pouco abaixo dos R$70. Muito comprador diz estar abastecido e se afastou do mercado, inclusive para forçar cotações menores. Os valores só não têm caído mais porque muito produtor de milho também resolveu dar um tempo nas vendas. É gente que está mais focada nos trabalhos de campo e de olho no clima e na paridade de exportação. O trigo está mais caro no país. No Paraná, por exemplo, a tonelada chegou a ser vendida acima dos R$1.500 nos últimos dias. A safra está em andamento, que teoricamente representa um aumento da oferta. Na prática, porém, o excesso de chuva tem dificultado o manejo e afastado muitos produtores do mercado para que eles possam dar mais atenção às lavouras. Além disso, a safra de trigo de 2026 deve ser menor.
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1: Chegamos ao final do nosso terceiro bloco do Jornal do Rádio. Vamos fazer um intervalo e daqui a pouco você vai conferir.
0: IFI diverge do governo e alerta para riscos fiscais e pressões nos juros.
1: Projeto que proíbe ultraprocessados nas escolas será debatido em comissão.
0: E todas as notícias do esporte com Jaime Ramos. Voltaremos em instantes com o nosso último bloco do Jornal do Rádio.

0: 6:49.
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1: A Várzea de Campinas começou a temporada com uma presença incomum de jogadores que têm passagem pelo futebol profissional, incluindo nomes que chegaram à Seleção Brasileira e à Premier League. A Série A do Campeonato Municipal reúne 32 equipes e começou neste domingo, 20 de setembro. O principal nome é Leandro Damião, ex-internacional e Seleção Brasileira, que defende o Parque Brasília. Ele terá como companheiro de ataque Paulinho, campeão da Copa do Brasil pelo Flamengo em 2013 e com passagens por Santos, Guarani, Vitória e Náutico. Outro destaque é Gulli do Prado, campineiro que chegou à Premier League com o Southampton. O ex-meia atacante disputou 118 partidas e marcou 23 gols pelo clube inglês, participando da trajetória que levou o Southampton da terceira divisão à elite inglesa. Agora ele joga pelo Canto da Vila. A competição ainda conta com Cadu, que passou por Corinthians, Grêmio, Ponte Preta, Atlético PR e outros clubes, além de experiências internacionais. E Diego Jussani, ex-Ponte Preta e Guarani, e campeão da Série B de 2018 pelo Fortaleza.
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3: Hora certa, 7:25.
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noite. A gente chega com a agenda do rádio hoje, dia 21 de setembro. Hoje é dia de luta nacional das pessoas com deficiência. Hoje é dia do fazendeiro, dia da árvore. Hoje também é o dia internacional da paz, dia mundial da doença de Alzheimer e dia do adolescente. Além do dia do radialista, hoje tem várias datas comemorativas. E parabéns, amigos radialistas. Apagando as velhinhas, hoje, dia 21 de setembro, a Ingra Liberato, atriz brasileira, ela nasceu em 1966. Daniele Suzuki, atriz e apresentadora de TV, nasceu em 1977. Hoje também faz aniversário o Stephen King, escritor norte-americano de terror, ficção sobrenatural. Tem também aniversário hoje da Nicole Hitt, sócia light, atriz e modelo. Ela nasceu em 1981. No ano de 1860 que morria o filósofo alemão Arthur Schopenhauer. Em 1954 tinha início a segunda conferência sindical na qual foi discutida a fundação da União dos Lavradores e Trabalhadores Agrícolas do Brasil. Sob a liderança do PCB, 7 anos mais tarde surgiu a Confederação Nacional dos Trabalhadores do Campo, a CONTAG. Amanhã a gente volta com mais Agenda do Rádio pra você.

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Flamengo passou o maior sufoco no Maracanã. Empatou com o Independiente del Valle, quase matou a torcida do coração, mas é semifinalista da Libertadores. 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

0: notícias.
1: É o Gabriel Ferreira chamando. Fala, Gabriel.
2: Falo, Cidinha. A família de um estudante de 11 anos denunciou o CIEP Compositor Donga na Taquara depois que o menino sofreu uma fratura no braço dentro da escola. Segundo os familiares, esse menino vinha sofrendo bullying de um outro estudante também da mesma idade desde que ele foi matriculado na unidade no início de agosto. Nós conversamos com a Adriele Vieira, que é mãe desse menino, que conta como tudo aconteceu.
1: E aí? O que aconteceu?
3: O Tyler estava conversando com umas meninas. O menino, esse João, veio, deu um tapa no pescoço dele. Ele pediu para que o menino parasse, o menino não parou. Aí ele pediu para as meninas que estavam conversando com ele chamar a professora, porque ele estava com medo. Quando as meninas saíram, o menino continuou, tipo, incomodando ele. E ele foi tentar sair de perto do menino. O menino começou a chutar ele, até que o chute pegou em um dos joelhos. E ele caiu no chão e quebrou, fraturou o braço.
2: Pois é, Cidinha, a direção do CIEP tá apresentando uma outra versão.
1: São meninos de que idade?
2: Eles têm 11 anos, os dois, a mesma idade.
1: Que coisa, né? Que coisa. Será que os pais não conseguem resolver isso em casa? Que coisa violenta, que coisa suja. E daí?
2: Pois é, o CIEP, eles estão apresentando uma outra versão. Eles afirmam que esse estudante agredido estava em uma aula de educação física quando caiu e se machucou. No entanto, o conselho tutelar está acompanhando esse caso aí para poder entender melhor essa história, Cidinha.
1: Bom, se você vê que coisa horrorosa que a gente está falando aqui, ou a criança sofreu essa violência e os pais são responsáveis porque ele tem 11 anos, ou a mãe está denunciando um episódio de violência que não aconteceu. Então é preciso mesmo o conselho tutelar entrar na jogada para saber quem está mentindo. Agora é o Pedro Gadelha chamando. Fala, Pedro.
4: Fala, Cidinha. A Polícia Civil prendeu o traficante Tiago Américo do Livramento, de 26 anos, no aeroporto do Galeão, quando ele desembarcava de uma viagem a Dubai, nos Emirados Árabes. O criminoso, conhecido como Cocão, é integrante da facção Terceiro Comando Puro e acusado de comandar um esquema de roubos de celulares na zona sul do Rio. Ele já era monitorado há 6 meses, Cidinha, e foi capturado na saída do avião depois de uma semana em uma viagem luxuosa no Oriente Médio. Cocão era responsável pelo desbloqueio dos celulares, realizando golpes pelo Pix e em seguida revendendo os telefones, injetando dinheiro para o tráfico de drogas. Ele vai responder por organização criminosa. A polícia tenta localizar outros integrantes do grupo que pode ultrapassar mais de 100 pessoas, Cidinha.
1: Agora é o Ciro Neves chamando. Fala, Ciro.
5: Fala, Cidinho. O corpo da Lorena Valentina, de 3 anos, segue no Instituto Médico Legal de Campo Grande. Você citou na abertura, ela morreu após ser atacada por um cão da raça Pitbull no quintal de casa, no bairro de Cosmos. A avó da criança disse em depoimento que foi ao quintal tirar a roupa da corda. A criança tinha o costume de brincar com esse cão, foi atrás dela e aí o cachorro a atacou. A Lorena ainda foi levada para o hospital, mas não resistiu por causa dos ferimentos graves, né? O tutor do cão é marido da avó da Lorena, ele foi preso por homicídio culposo, ele não estava em casa na hora do ataque. Em São Gonçalo, o menino também de 3 anos voltava para casa com a mãe quando foi atacado na rua por um pitbull. Ele foi atingido no olho, no rosto, passou por cirurgia, segue internado. A mãe, portanto, conseguiu salvar o filho. Eu conversei com o adestrador de cães, o Léo Ferreira, que fala, Cidinha, sobre os cuidados que devemos ter com a raça pitbull até um outro cão feroz. Vamos ouvir.
6: E esse cão, ele tem muita energia, não é questão de como você trata ou não. A natureza dele é uma natureza de muita energia, ele é um cão atleta, ele pode ter um pico de explosão e atacar qualquer pessoa. É o que acontece nas ruas e dentro das residências. Para evitar esse tipo de situação, é necessário ter espaço e experiência com esse tipo de cão.
5: Tá aí, portanto, uma tragédia, né, que aconteceu em Cosmos, a morte dessa menininha de apenas 3 anos de idade, Cidinha.
1: É um cão de muita energia, pode ter um pico de explosão. Eu não entendi isso, não. É um cão violento, a gente sabe disso. Precisa ver também como é criado esse cão. Sabe, precisa ver isso. Eu tenho aqui 2 cães que não são de... 2 pitbull. Não são de nada. A Kira, inclusive, foi operada agora, tá com aquele chapéu na cabeça. E o Max... Eles são incapazes de atacar uma pessoa. Eles só atacam outros animais. É esse o comportamento normal dos cães pitbull. Como de qualquer outro cachorro, né? Eles atacam outros cães.
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9: Olá, meus amores! Chegando por aqui, trazendo previsões astrológicas pra você nesta segundona, 21 de setembro. 21 de setembro é Dia Internacional da Paz, Dia da Árvore. Que tal plantar uma árvore aí pertinho de você? E hoje também é Dia do Fazendeiro. E pra você que tá de idade nova, feliz aniversário! Que a felicidade seja o seu presente mais constante, tá? Previsões astrológicas chegando. Falando pra você de Áries, Touro, Gêmeos e Câncer.
10: Áries, de 21 de março a 20 de abril.
9: Bom dia, arianos! As surpresas estão por toda parte, são primorosas. No trabalho você fica em destaque sem fazer nada além do normal. É hora de mostrar o que sabe e o que pretende, já que o clima é de total colaboração. Este é um momento propício para progredir. Número 5.
10: Touro, de 21 de abril a 20 de maio.
9: Touro, papos descontraídos em lugares sossegados garantem os melhores programas. Conte com seus amigos e não hesite em trabalhar em conjunto. Hoje você terá oportunidade favorável junto a pessoas que estão próximas. Bom momento no campo sentimental. Número 8, cor laranja.
10: Gêmeos, de 21 de maio a 20 de junho.
9: Gêmeos, seja mais otimista e esteja disposto a fazer esforços constantes em seu trabalho. Mostre-se conciliante e disposto a produzir. Ninguém pode viver sem prazer e emoções. A vida é feita de momentos. Um pouco de privacidade estimula a paixão. A cor é grená, número 14.
10: Câncer, de 21 de junho a 22 de julho.
9: Canceriano, setor profissional está bem amparado nesta fase. É hora de acreditar na sua capacidade e soltar a sua criatividade. Novas oportunidades vão surgir. Os resultados estão dentro de você. Passou uma fase meio agitada e você poderá retomar tranquilidade. O seu ritmo está pra cima, tá bom? É isso, muito de vida. Rubi é sua cor, número 7. Voltamos bem rapidinho com previsões para Leão, Virgem, Libra e Escorpião.
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0: da Fiorella, hein? Ela trouxe o universo dos rodeios pra música nova. A cantora Fiorella está começando uma nova etapa com Cowboy, seu primeiro single deste ano. E a escolha não poderia combinar mais com sua história. Criada em fazenda e ligada desde criança ao universo dos rodeios, a cantora colocou elementos como berrante dentro de uma produção contemporânea. A proposta é justamente aproximar a tradição do interior de uma sonoridade atual, conversando com diferentes gerações. E a música nova é justamente Cowboy, lançamento que abre a fase deste ano de Fiorella com essa novidade. Daqui a pouquinho eu volto com mais notícias. Até já.
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0: Eu vou falar com o Maurício Menezes. Oi, Maurício.
1: Câmbio.
0: Câmbio. E aí, Maurício?
1: Que coisa, Cidinho?
0: O quê?
1: O jogo ontem.
0: Ai, eu fiquei tão nervosa. Eu tava vendo a hora que aquilo não dava certo. E foi por pouco, né, Maurício?
1: Por pouco, Cidinho. Foi por pouco mesmo. Vou te contar, cara. Eu não lembro qual foi a última vez que o Flamengo jogou tão mal. Agora, o gozado foi que dois jogadores do Flamengo culparam o gramado, mas os caras lá jogaram no mesmo gramado.
0: Também no mesmo gramado. É, mas eles acham que são mais técnicos e tal, e pra quem joga bem, a influência é maior. Seria, é papo furado.
1: Eu lembrei do jogo, o Flamengo jogou lá no México, com o América do México, ganhou de 3-0. Chegou no Maracanã, perdeu de 4-2 e foi desclassificado. Foi uma tragédia aquilo.
0: E por que você lembrou disso?
1: É mesmo, por que eu lembrei disso, idiota?
0: Nisso eu concordo com você. A gente nunca concorda, né? Por que lembrou disso, Maurício? Não tem nada uma coisa
1: nada
0: a ver com outra.
1: Maurício, deixa
0: nada. Você queria falar que teve no México, não, né, Maurício?
1: Não, foi aqui no Rio, isso.
0: Ah, tá bom. Ah, minha Nossa Senhora. Ô, Maurício, o que tá achando da declaração do governador em exercício do Rio, Ricardo Couto, que já disse que saiu do vermelho?
1: É, Cidinha.
0: Mas quando é que ele entrou no vermelho?
1: Cidinha, sempre teve no vermelho, né, Cidinha? Sempre teve no vermelho, né? Era muito funcionário sem fazer nada, né? Era muito dinheiro jogado fora, era muita obra desnecessária.
0: Então isso se deve à administração dele,
1: claro,
0: mesmo,
1: tem
0: Ricardo.
1: Sem dúvida, né? Só de funcionários que não trabalhavam, ele demitiu 6 mil. Você imagina quanto salário não foi ele?
0: Isso não é tudo.
1: Não
0: alguma
1: é tudo,
0: coisa
1: cara.
0: A mais ele fez.
1: Obras,
0: porque, não é?
1: Né? Obras desnecessárias.
0: Que coisa boa, né, Maurício?
1: Que coisa boa, Cidinho. Agora, o dinheiro tem. O problema é como ele é usado. Dinheiro tem só de royalties, Cidinho. O que o Rio de Janeiro recebe é uma fortuna. Você pega umas cidades aí, determinadas cidades, tem dinheiro de royalty lá, tem. Vai tudo em embelezamento. As escolas estão caindo, os hospitais desabando, o salário.
0: Vai tudo em embelezamento de quem?
1: Da cidade, eles fazem um
0: pouco. Eu pensei que fosse do prefeito ou do governador.
1: Às vezes vai também.
0: Vai também, né, Maurício?
1: O dinheiro é muito desperdiçado esse dia, sabe? Muito desperdiçado. Você vê ter...
0: Então, ele dizendo isso prova
1: que o problema
0: que
1: é gestão.
0: Existe é gestão. Existe muito prefeito, governador que se reclama da vida. Ele tá há quanto tempo no governo?
1: Ele tá desde março.
0: Pois é! E já saiu o estado do vermelho?
1: Já deu pra tirar, né? Pois é.
0: Que coisa maravilhosa que isso.
1: Marcelinha, ele não tem nem. Ele nem eleito ele foi, né? Ele é um gestor jurídico, né? Vamos dizer assim, né? Agora, o problema é que a eleição ela é tão mal conduzida que o camarada acaba contratando o pessoal da política para trabalhar.
0: Não é só pessoal da política, não. É pessoal que não é incompetente mesmo.
1: É,
0: não é, se
1: mesmo.
0: For da política, mas for incompetente, for verdade, competente, verdade. É outro departamento.
1: Verdade.
0: Contratam pessoas incompetentes. É isso que acontece. Ou estão levando algum para contratar. A gente
1: isso.
0: Nunca sabe, né, Maurício?
1: Isso.
0: A gente nunca sabe.
1: Isso.
0: É bom saber que basta. Ele entrou em março?
1: Março, é.
0: Em quantos meses, 10 meses, ele consertou o caixa do governo?
1: Porque eu não tinha compromisso político com determinadas figuras.
0: É muito bom saber que basta administrar bem, porque chega um momento que você já acha que não tem mais jeito. Eu já tava nessa, achava que não tinha mais jeito. Mas o cara de março pra cá resolveu o problema de caixa. Então não é isso, não. E não ficou faltando hospital, não ficou faltando nada disso.
1: Já tem obras sendo anunciadas aí, né?
0: Então, Parabéns o
1: Ricardo Couto.
0: Ricardo Couto pela a sua eficiência e por desmistificar que o Estado é que está podre. Não, são políticos que estão podres. É isso. Bom, eu vou passar para o nosso noticiário. Voltamos já já.
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0: As últimas da hora com José Fabiano. Oi, Fabiano.
3: Oi, Cidinha. Governador do Rio diz que contas do estado estão no azul.
4: Durante o evento que contou com a presença do presidente Luiz Inácio Lula da Silva no complexo da Polícia Rodoviária Federal em Irajá, na zona norte do Rio, para o anúncio das ações integradas para enfrentamento ao crime organizado, o governador interino do Rio, desembargador Ricardo Couto, disse que o estado entrou no azul nas contas públicas.
5: O estado do Rio de Janeiro, graças ao apoio que está tendo, já está superavitário. Então, uma notícia importante, aquilo que era um sonho, hoje já se torna realidade exatamente por essa atividade que vem sendo feita. Hoje o estado do Rio de Janeiro saiu do vermelho. É uma notícia que eu gostaria de dar a todos.
4: O presidente Lula deu entrevista, também abordou o assunto segurança pública.
3: Vasco prepara resposta ao Flamengo por disputa pelo Maracanã.
6: É grande a disputa nos bastidores entre Vasco e Flamengo pelo Maracanã. E o time cruzmaltino cogita levar o clássico do dia 28 de outubro pelo Brasileirão para Manaus. E com a carga de ingressos de 90% destinado à torcida vascaína e apenas 10% para os flamenguistas. Essa retaliação pode acontecer se o estádio não for liberado para o Vasco jogar as semifinais da Copa do Brasil e da Sul-Americana.
3: Agora na rua Santa Luzia, no centro do Rio, céu nublado, temperatura de 23 graus.
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8: Pesquisa de boca de urna na Alemanha indicam que o partido de extrema-direita AfD obteve fortes resultados eleitorais. No entanto, o crescimento não foi suficiente para que a legenda chegasse a formar um novo governo, gerando reações mistas no cenário político alemão. O chanceler alemão, por sua vez, classificou uma nova vitória da AfD como um desastre eleitoral. A ascensão da extrema-direita continua sendo um ponto de atenção na política europeia, refletindo tendências observadas em outros países do continente.
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12: Professora dando aula de religião. Aí começou a falar sobre a morte. Então, quando nós morremos, na verdade não é o fim de tudo, sim uma passagem de uma vida para outra, etc, etc.
13: Blá, blá, blá.
12: A senhora tá falando da morte. Quando eu morrer, eu não quero sentir dor. Não quero sentir dor, não. Quando eu morrer, eu não quero sentir dor. Se você for um menino bonzinho, quando chegar a sua hora, a hora de você morrer, Deus não vai deixar você sentir dor. É, professor? É assim que Deus faz. Quando eu morrer, eu não quero sentir dor. Eu quero morrer dormindo, que nem o meu avô. E não gritando de desespero, igual os passageiros do ônibus que ele tava dirigindo.
13: Ave Maria, que piada, uma piada mais macabra.
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0: vezes por aqui, né? Com o nosso resuminho de novelas, semana começando, 21 de setembro, e a gente traz o resumo de hoje de A Nobreza do Amor. Pra hoje, Kênia trabalha nas minas de Batanga e Binta e Pascoal comemoram a sua vingança contra a princesa. Gendal se aproxima do Brasil. Chega então o dia do casamento de Mirinho e Virgínia. Ana Maria se incomoda de estar ao lado de Manuel como madrinha de Mirinho. E Januário vai reparar nisso. Ah, Mirinho desmaia no altar e Viriato ajuda o rapaz. Sebastião deixa a igreja aos prantos e Bartô desconfia. Virgínia e Mirinho finalmente se casam. Onildo revela a Alica que Niara corre risco de morte. Tudo isso hoje, nesta segunda em A Nobreza do Amor, e a gente vem chegando agora com o capítulo de Por Você. Pra esta segunda-feira.
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0: Junqueira insiste em passar a noite com Vanessa e ela insiste em fazer o empresário prometer que vai fazer de tudo para tirar Bela da presidência do hospital. A obstetra descobre que Yara colocou Juarez para fora de casa. Margot parabeniza Lucas por seu trabalho na escola. Vitor se sente mal após tomar a medicação dada por Alencar. Vanessa descobre que Peixe está na casa de Gabriel. Próspero disfarça para Melinda o seu descontentamento com Clemente. Tudo isso vai acontecer no capítulo de Por Você, hoje, segunda-feira. E eu volto já já com o capítulo de Quem Ama Cuida.

0: candidato Antony Garotinho cancelou sua agenda política, porque a mãe dele morreu em Campos. Ele tinha uma série de compromissos na Baixada quando foi avisado da morte de Dona Samira lá em Campos. Meus pêsames, Garotinho, meus pêsames. A defesa de Daniel Borcaro, envolvido com o Banco Master, entrou com um pedido no STF para que a prisão preventiva dele seja suspensa e que ele aguarde em prisão domiciliar o desenrolar do processo, já que o Banco Master está fechado. E a ex-deputada Flor de Lis, que está presa, acusada de matar o marido, também entrou com um pedido de prisão domiciliar. Beijo pro Garcia Duarte. Hoje, amanhã é o aniversário dele. Garcia Duarte, parabéns pra você. O Douglas Ruas, candidato a governador pelo Rio, pelo PL, disse que o desfile das escolas de samba, aspas, foi o maior ataque já visto à instituição sagrada que é a família. Fecha aspas. Ele diz também que vai acabar com o camarote do governo do estado na Sapucaí. Agora, na campanha dele, a deputado estadual em 2022, ele foi pedir voto lá na escola de samba Porto das Pedras, lá em São Gonçalo, que é a base dele. Ó, ele não se cria, não. Se ficar contra o carnaval, não se cria, viu, Douglas Ruas? Inclusive é prejuízo para o estado ficar contra o carnaval. Prejuízo para a imagem do estado. O Rio é conhecido como o lugar mais alegre do mundo exatamente por causa do seu carnaval. Não é por causa dos seus humoristas, não. É por causa do carnaval. E daí ele odiava o carnaval, agora que é candidato, já tá dizendo que tá tudo bem, tá tudo muito bom. E ele disse isso antes, que ia acabar com os desfiles da escola de samba. Agora que é candidato a governador, não vai acabar mais com porra nenhuma, né? Falei aqui dos relógios dos ministros do STF, mas eu não sabia o preço, né, dos relógios. Agora eu sei. O relógio do Alexandre de Moraes é um Patek Philippe Nautilus, que custa 720 mil reais. Puxa vida! Qual é o prazer de botar pendurado no braço alguma coisa que custa 720 mil reais? Eu jamais faria isso na minha vida, Maurício. Não é porque eu não tenho, não. É porque eu acho realmente um absurdo. Quem mais que usou?
1: Se eu tenho 720 mil para comprar um relógio, eu boto o dinheiro na poupança e me aposento.
0: Ah, também não é esse exagero todo, né, Maurício? Vai se aposentar com pouco, hein, Maurício?
1: Mas é perto.
0: Ah, não dá não, Maurício. Bom, o Fachin também tem um Patek Philippe, mas mais modesto, 60 mil reais. O do Gilmar Mendes é um Rolex de 342 mil reais. O do... é, uma merda. O do Luiz Fux é outro Rolex, mais barato ainda, 94 mil reais. Eu também tenho um Rolex, mas não foi como política que eu comprei. Foi muito antes disso. Não deve valer nem 30 mil reais.
1: Eu tenho usado aqui que eu comprei esse dinheiro. É um Enrolex.
0: Enrolex. Comprou na roda alfândega, foi, Maurício?
1: Uruguaiana.
0: Ah, tá bom. O Fiuk, 35 anos, filho do Fábio Júnior, gravou um vídeo e postou nas redes sociais pedindo ajuda para profissionais em saúde mental. Ele quer fechar um diagnóstico que mostre que ele é autista e que tem TDAH. Fio, que eu não sou médica. Meu diagnóstico para você é muita falta do que fazer, sabendo? Sabe, toda hora se queixa do pai. Assim você não vai arrumar emprego, Fiuk. Você fica gravando coisa contra seu pai, contra não sei quem, contra não sei quem. Daí você não arruma emprego. Vai trabalhar, Fiuk, você só tem 35 anos. E tem um nome, você canta direitinho, você tem uma boa figura, você tem nome. Então vai à luta, Fiuk, vai à luta. Que é, Karina? Karina é chata. Nós voltamos já.

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1: Já estamos de volta por aqui, Leãozinho. Bom dia. Não atribua poderes de semideus a um simples ser humano. Quanto mais pé no chão, maiores chances de sucesso. O momento é de decisões favoráveis às suas inspirações. Início de uma nova fase da vida profissional. As oportunidades vão surgir de onde menos espera. A cor é noite número 31.
2: Virgem, de 23 de agosto a 22 de setembro.
1: Virgem, estudos estarão em alta. Aumente a concentração e medite muito. Esta poderá ser uma fase de muito trabalho e sua vida profissional vai estar em primeiro plano. Você só precisará cultivar a persistência para poder atingir os seus objetivos. Cor azul turquesa número 17.
2: Libra, de 23 de setembro a 22 de outubro.
1: Libra, dinheiro. Deve entrar algo através do trabalho feito em casa. Boas vibrações para todas as pessoas deste signo. Animação e boa disposição para o trabalho e para a rotina. Seus esforços serão recompensados e você terá bons resultados em vários setores. A cor é azul escuro, número de sorte 40.
2: Escorpião, de 23 de outubro a 22 de novembro.
1: Escorpião, abre os braços para a felicidade. Ela está batendo na sua porta. Não tenha medo de amar e ser feliz. Os próximos dias prometem ser muito prazerosos. O romance toma conta da sua vida, o que lhe garantirá uma fase cheia de satisfação e alegria junto ao ser amado. A cor rosa, número de hoje, 13. Já voltamos com previsões para Sagitário, Capricórnio, Aquário e Peixes.
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3: Ale Gaúcha, como no, o nome diz, é uma gaúcha de 21 anos que tem os seios grandes e não usa sutiã. Incomodada com isso, uma vizinha mandou para Ale flores e uma cesta de café da manhã com um sutiã e um bilhete pedindo para ela usar o sutiã quando estiver circulando pelas áreas comuns do prédio onde moram. Vai ser muito metida com a vida, deixa ela usar como ela quiser, gente, não olha, não é? Então, deixa ela, a moradora que mandou as flores, diz que ela deixa os moradores constrangidos. Ou é a senhora que está constrangida com a beleza do peito dela? Ah, meu Deus do céu, que falta do que fazer, né, madame? Dinheiro, né, Maurício?
4: Verdade, já.
3: Né? Podia dar uma ligada pra ela, ó, teu peito tá me incomodando. Era mais barato, mandou cesta de flores, cesta de café da manhã e um sutiã ainda dentro. Nossa senhora.
4: Nós tínhamos um colega aqui na rádio que tinha uma namorada que ela era baixinha e tinha um 6'9". Ele dizia que a minha namorada é em baixa combustão.
5: Ó. Meu Deus!
3: Eu preferia não ter vivido pra ouvir isso.
4: Apaga isso aí, apaga isso aí.
3: Apaga, pô, que coisa horrorosa, Maurício. A gente tem que ouvir essas suas gracinhas, Maurício. Melhora o teu... Como é que chama?
5: Repertório.
3: Repertório, obrigada, Tiagão, obrigada. Eu fiquei perdida de emoção com o que ele falou aqui. Bom... Pedro Lucas Clemente do Nascimento, de 30 anos, foi preso em Copacabana depois de cobrar R$1.000 a um turista, a turistas, né, colombiano, por um pacote de biscoito. Aquele bom, não era ruim não, não era um qualquer, era o Globo e um biquíni. Eu não entendi essa nota que você escreveu, eu e o Zoom.
4: Caramba, eu não entendi o que ele vendeu, o cara vende biscoito de biquíni, pô.
3: É, também não entendi. Não entendi, Maurício, não entendi. Mas como o programa tá acabando, ele não vai poder explicar hoje. Então eu convido todos vocês que o Enzo

0: que o Seio tem com turista e com Biscoito Globo. Não percam o nosso programa. Em Fortaleza, dois garotos de 14 e 16 anos foram baleados pela PM quando faziam um assalto num ponto de ônibus. Só que o assalto era uma brincadeira que estava sendo filmada. Mas a PM apareceu na hora e não deu tempo de avisar que era uma brincadeira. Os menores estão internados. Que loucura isso, não? Agora se resolve tudo no tiro. Isso, e os pais dessas crianças, que não são tão crianças assim, são adolescentes, que faz? Deixa os garotos na rua, dizendo que estão armados para fazer uma brincadeira. E não adverte que alguém pode ver como viu um PM, por exemplo, armado e dar tiro neles.
1: Se o da série, a PM não aparece.
0: É, se for assim. Não, não sei, Maurício, também aparece. É por isso que tá cheio de baleado no hospital.
1: Tinha um terceiro garoto filmando, pra botar no YouTube.
0: É, que bom. Agora eles estão cheios de emoção nesse YouTube, né? Vão mostrar a vida como ela é.
1: A eficiência da PM.
0: É.

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1: 8:10.
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2: O presidente dos Estados Unidos, Donald Trump, afirmou que concordou em transformar o projeto de um Arco do Triunfo em Washington, D.C., em um complexo militar. A decisão, segundo Trump, foi tomada a forte pedido dos militares e por razões de segurança nacional. A estrutura, que será construída próximo à Ponte Memorial de Arlington, terá capacidade para abrigar drones e munição, além de permitir o uso de atiradores de elite. Trump destacou que não haverá instalação similar em nenhum outro lugar do mundo, superando até mesmo o Monumento Francês.
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5: Eu tô que tô, menina. Alô, gente. Alô, meus amigos. Aí, tô chegando. Eita, Maurício Fares. A partir de agora, com muito carinho, com muita alegria, o nosso encontro. Aquele encontro de alegria, de felicidade, paz, amor. E, acima de tudo, aquele encontro de amigos em que a gente procura fazer mais do que nunca com que você se sinta bem, se sinta à vontade. Fazer assim, trazer aquela expectativa, aquelas perspectivas e aquela vontade de que você consiga realizar todos os seus sonhos. Isso aí é coisa boa demais, não é? É ou não é? Então, a gente tem que estar pensando positivamente. Enquanto você pensa de uma forma positiva, você só atrai coisas boas. Agora, no momento em que você se deixa bater e o seu pensamento se torna negativo, é claro que você vai atrair também as coisas ruins, as coisas negativas. Então, vamos largar essas coisas ruins pra lá? Vamos pensar em coisa boa, que afinal de contas, a vida é assim mesmo. A vida é cheia de coisas boas, também tem as coisas ruins, mas a gente passa por elas numa boa. Basta ter otimismo e ter, assim, aquele sentimento de força, de vontade, de realizar, de fazer as coisas acontecerem, tá? E olha só, vamos trazer, daqui um pouco eu digo aí qual é a carta de destaque, tá bom? Mas eu trago a primeira música de hoje, é o Bruno e o Marrone que vão cantar Coração de Pedra, ô, música bonita, vamos lá, menino!

destaque de hoje, gente. Mas daqui um pouquinho eu trago a sua carta aqui, viu? Você se lembra da carta, da última carta de destaque que eu li? Aquela foi danadinha, né, rapaz? Mas é assim mesmo, mano. A gente não pode querer dominar, mandar no coração, não. O coração da gente ninguém manda. O coração é um campo que só ele mesmo é que determina o que deve ser feito. As razões que ele tem, só ele mesmo é que entende. Então, o coração muitas vezes nos prega pé. A gente fala que a sede do sentimento da gente está no coração. Na verdade, na cabeça, né? Mas a gente fala do coração porque é a forma mais romântica de expressar onde acontece. Porque se eu disser que é coisa da cabeça, aí então dá a impressão que a pessoa está fazendo de uma forma premeditada. E quando a gente diz que é uma coisa que vem do coração, então é porque é uma coisa que não tem como controlar. Então ela se torna uma forma mais romântica de dizer, de falar de um acontecimento, né? É até interessante esse fato aí de raciocinar por essa linha. Eu acho interessante. Vamos trazer agora o Evaldo Braga para cantar? Vamos? Agora é A Cruz Que Carrego. Eita, que essa cruz não seja muito pesada, viu? Vamos lá.

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0: 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Confira agora a previsão do tempo para a sua região.
1: Sudeste.
2: A previsão do tempo indica predomínio de tempo firme na maior parte da região sudeste. A exceção é o estado de São Paulo, onde há previsão de muitas nuvens com pancadas de chuva. Em São Paulo, a capital paulista terá muitas nuvens e pancadas de chuva, com condição que também alcança áreas do sul e do leste do estado. Toda a região sudeste terá temperatura entre 21 e 32 graus.

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0: 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Jane de Paula está de volta com Guia dos Astros.
1: De volta e as últimas previsões para hoje, segunda, 21 de setembro. Sagitário, bom dia. Permaneça num desejo de sonho e aventura. Mas nada disso vai tirar os pés do chão. Muita habilidade no campo profissional. As vibrações positivas que você recebe nesta fase vai relaxar a sua cabeça, funcionando como um bálsamo para sua mente. A cor é amarelo, canário, número de sorte 7.
2: Capricórnio, de 22 de dezembro a 20 de janeiro.
1: Capricórnio, confie em sua intuição, que estará em alta, boas ideias com ações bastante positivas. Acredite em suas capacidades profissionais e vai se sair muito bem. Ah, com o dinheiro poderá haver uma boa melhora nestes dias. Bom momento no campo sentimental, a cor Havana, número 21.
2: Aquário, de 21 de janeiro a 19 de fevereiro.
1: Aquário, grande possibilidade de ganhos em associações em que você poderá colocar as suas ideias em ação. Organize a sua vida e saiba equilibrar os períodos de atividades e de repouso também. Assim tudo correrá bem. Você fará contatos proveitosos ao seu progresso profissional. Número hoje 26, a cor vermelho.
2: Peixes, de 20 de fevereiro a 20 de março.
1: Peixes, evite acumular compromissos e sobrecarregar o seu futuro. Aproveite que você está criativo, faça suas tarefas permanecerem jogos ou brincadeiras, tá? Bom período para o amor, sua sexualidade está moderada e seus valores mais interiores estarão sendo mais valorizados. A cobra hoje é azul, número 17. Ficamos por aqui, de volta amanhã com mais previsões astrológicas, logo cedinho. É o nosso encontro, tá? Beijos e até amanhã. Tchau, tchau.

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2: 8:35.
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5: A primeira ministra da Itália, Giorgia Meloni, anunciou que o país proibirá o uso da burca e do niqab, véus islâmicos integrais, nas escolas. A medida também prevê a limitação do número de alunos estrangeiros por turma, em um esforço para promover a integração. Meloni declarou que é fundamental ir à escola com o rosto descoberto e que ninguém, em nome de tradições, pode decidir que uma jovem deve se esconder. A integração de imigrantes é um tema central na política italiana, especialmente com o país sendo uma das principais portas de entrada na União Europeia.
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Estamos de volta aqui, segunda 21 de setembro, em Quem Ama Cuida. Ademir e Adriana trocam ameaças. Rosa fica arrasada por Helenice não querer denunciar Tom. Ademir fica tenso quando Adriana pergunta se foi ele quem matou Arthur. Rafael se nega a desfazer o contrato com a floricultura de Elza a pedido de Pilar. Ademir avisa Ulisses que para reaver metade do dinheiro que Fábia retirou da conta conjunta, ele terá que se divorciar da mulher. Ainda hoje, Adriana pede a Líris que encontre o documento do pai de Brigitte. Nancy fica surpresa ao procurar Tiago em sua casa e encontrar Pilar com ele. Tom questiona Helenice ao encontrar Adriana em sua casa. Tudo isso vai acontecer no capítulo desta segunda em Quem Ama Cuida. Eu vou e volto amanhã com o nosso resumo de novelas aqui, tá? Beijos, tchau, tchau.

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1: Sem palavras que o encontro de duas consoantes, ela soa tão mal no ouvido que dá vontade de você colocar uma vogal no meio das duas consoantes, mas errado. Você vai falar, ah, mas que palavra, por exemplo, é essa, Maurício? Por exemplo, impregnar. Impregnar, você não está entendendo que tem uma letra U aí entre o G e o N? Impregui. G-U-I. Mas não tem. Na verdade, não existe essa letra U nem essa letra I. É impregnar, é G-N-A-R. Impre-G-N-A-R. Não tem o I. U-I. Não. Não tem essas duas vogais, o I. E aí você vai falando, é mesmo? É. É isso mesmo. Então você, quando diz assim, impregnar, não, lembre-se, não tem essas vogais, são letras mudas. G e N, não tem a letra U nem a letra I. Por exemplo, eu posso dizer assim, a mancha impregna na roupa. Aí fala, mas que pronúncia errada, né? Mas é isso mesmo, impregna, G-N-A, não bota o I, U, I não. Cheiro do cigarro impregna no cabelo. Então, é essa a forma correta de escrever e pronunciar a palavra, sem a letra U e o I. Mesmo você achando aqui na cabeça que você pronunciou a letra U e I, mas ela, a gente, quem sabe, vai, já sabe que vai se escrever impregna, G-N-A, e sem a letra U e sem a letra I, ok? Ok, mais uma dicasinha pra você. É, aos poucos a gente vai passando aí as coisas que melhoram cada dia mais aí o nosso vocabulário, o nosso português, né? O Edson e o Hudson vão cantar agora a dobradinha que eu falei pra vocês. É, a primeira música do Edson e Hudson é Azul. E depois, quer namorar comigo? Roda lá as duas, menino!

0: Obrigado a vocês pelo carinho, gente. E aí, vocês gostam da música do Maurício Fares? Essa aqui também vocês curtiram muito, né? Maurício Fares, a canção que dedico a você. Roda lá, menino.
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5: Tá quase na hora, gente. Tá chegando o momento da nossa carta destaque. É já, viu, menina? Que anda duvidando, Maurício. Mas não duvida, não. Não duvida, não. Você não conhece a peça ruim que tá aqui, viu? Ai, você não sabe casca de ferida que é essa aqui, menina. Ô, tá doido. Mas deixa eu mandar aqui mais um abração. Mas eu tô desorganizado, credo. Mas Maurício, você tá terrivelmente desorganizado. Tudo bem, Valdivino? A Selma Álvares, o José Pereira Andrade, ele tá pedindo para dar um alô para sua mamãe, a Maria Andrade. O Zé Pereira diz que a mamãe dele é fã do Maurício Fares e tá todo dia ligado. Oh, muito obrigado, dona Maria Andrade aí, hein? E um abração para você também, José Pereira Andrade. E tá aí, Zezé de Camargo e Luciano, pare!

0: agora é o momento, chegou o instante da sessão de esculacho. É a carta de destaque, gente, que eu vou trazer, que é a sessão de esculacho, viu? Prepare-se, chegue mais pra perto do rádio, aumenta o volume, porque agora é a carta de destaque.
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0: E olha, conforme eu venho dizendo a vocês, a carta de destaque de hoje é da mulher revoltada. Ela me escreveu dizendo o seguinte: olá, Maurício Fales, eu não vou nem te chamar de amigo, porque eu não te considero como tal. Ô, menina, mas olha, sabe que fizeram uma propaganda danada do teu programa aqui na minha cidade? E quando você entrou no ar, eu liguei o rádio para te ouvir. Olha, as músicas que você roda até que são boas, mas o seu papo é muito chato. Você quer ser metido a besta e sabido mais do que os outros, e ainda por cima quer ficar dando conselhos. Olha, Maurício, se conselhos fossem bons, ninguém dava, vendia. Você sabia disso? E ainda por cima você está velho, ultrapassado, e deveria dar lugar para os outros mais novos, com ideias mais avançadas, e não com essa velharia que você quer passar para os teus ouvintes. Eu sou ouvinte de todos os dias e desde a estreia que eu fico ouvindo e te analisando. Você realmente é um homem que não tem senso do ridículo. E na sua idade ficar ainda mandando beijinhos e tratando todo mundo como se a gente fosse propriedade sua? Vê se te manca, rapaz. E dá lugar para outros, Maurício Fales. Eu duvido muito que você tenha coragem de ler essa carta no ar. Duvido. Ai, ai, ai. Oh, meu Deus. Duvida por quê, menina? Sua carta pra mim é como a de milhares de ouvintes. E cada ouvinte tem o direito de dizer e opinar da forma como achar melhor. Olha, menina, eu também achava que estava mais do que na hora de dar lugar aos mais novos, mas de ver tanta inutilidade, tanta gente fazendo besteiras e dizendo coisas indevidas, é que eu tomei coragem para novamente voltar ao ar. É lógico que alguns gostam, outros não. O que não parece ser o teu caso, pois se você não gostasse, não se daria o trabalho de me escrever e nem tampouco ficaria ligado todos os dias como você mesmo diz que fica. É porque quando a gente não gosta, a gente não fica ligado naquilo. Você vai, se você tem alguma coisa que te incomoda, é muito simples, você tem o livre arbítrio. Se você não gosta do programa, você tem todo o direito de virar mudar de emissora ou desligar o rádio, não é? Isso aí é um livre arbítrio. Agora, você diz que ouve do começo ao fim só para ficar me analisando? Não, acho que não é por aí. Acho que não é por aí, não. Acho que aí, na verdade, então, que quando a gente não gosta, a gente não ouve, não é? Se você ouve todos os dias, é porque então você tá gostando do programa, queira ou não queira, mas você tá gostando mesmo, achando que eu sou quadrado, que eu tô ultrapassado, mas você tá, na verdade, me dando aí a entender que você gosta do programa. Eu sou um cara da antiga, sim, mas eu quero que você entenda o seguinte, menino, você

Então você veja bem, eu tenho princípios, eu sou um cara que nunca entrei numa delegacia, pra, assim, que nunca, não conheço uma cela de delegacia por dentro, nunca fui preso, eu nunca fui viciado em nada, e olha, sempre eu aproveitei muito bem a vida. Eu sempre vivi muito bem, sempre fui um cara que fiz tudo aquilo que eu quis. O prazer da vida da gente não se resume em ser viciado, em drogas, em ficar fazendo sexo por fazer, sem ter um pingo de sentimento, sem ter um pingo de nada pela pessoa que, com quem você está transando. Isso aí, para mim, é a maior ignorância que qualquer ser humano pode cometer. Menina, eu não tenho, olha, sinceramente, viu? Eu criei uma escola, eu deixei uma geração, eu tô vindo de uma geração que foi produtiva, uma geração que deixou coisas boas. Tudo que vocês hoje vivem, os jovens de hoje estão vivendo, são coisas que nós construímos para vocês. Agora eu te pergunto, o que que vocês jovens estão construindo para essa próxima geração que está vindo aí? O que que vocês estão fazendo de positivo para essa próxima geração que está vindo aí? Nada. Só deixando um legado de drogas, um legado de prostituição, um legado da lei de Gerson, de levar vantagem em tudo. Isso é coisa que vocês acham que realmente foram coisas boas, produtivas, que estão deixando para os outros? Então, veja bem que tem uma diferença muito grande de uma geração para outra. Então, se hoje eu estou aqui no ar novamente, viu, minha querida? Se hoje eu estou no ar novamente, é tentando exatamente abrir os olhos, porque o locutor, ele é um formador de opinião. Se alguém não der um grito de basta, se alguém não der um grito de procurar ajudar as pessoas, como é que as pessoas vão acordar para a realidade? Como é que eles vão saber quando a hora de parar, a hora de que deve se continuar ou parar com alguma coisa? Então é por aí, menina, entendeu? Eu tô aqui é exatamente por isso, porque eu acho que ainda tem alguma coisa de útil dentro de mim, que é exatamente tentar abrir os seus olhos, os olhos de outra pessoa, de alguém mais, tal, tal. Talvez nem os seus não precise, porque você talvez tenha a sua própria vida, seja uma pessoa direita, decente, que não participa dessas coisas, desse modernismo dos jovens. Mas, e quantos que estão aí que tá precisando de uma sacudida para acordar para a realidade e para ver a vida como ela é? Entendeu? Eu acho que então eu tenho ainda alguma coisa assim de bom, de positivo para passar para vocês. Olha, só o fato de você não estar ouvindo aqui essa papagaiada, essa besteirada que se fica falando, e de ficar aí também com essa maluquice desse mundo frenético de hoje em dia, eu acho que já seria um motivo de você estar contente e feliz. Mas eu te agradeço, viu? Mesmo não gostando, continue assim, continue me ouvindo todos os dias. Isso aí faz bem para mim, faz sim, e vai fazer bem para você também, pode ter certeza. Eu achei estranho você dizer que não gostava, mas que fica ouvindo todos os dias. Mas é um direito seu também, é claro que é um direito seu. Então, olha, não duvide de mim não. Você achava que eu não fosse ler a tua carta, e eu acho que você pensou que eu fosse lhe dar uma esculhambação, não foi? Mas não faça isso não. Absolutamente. Eu jamais vou pagar, vamos dizer, se você foi grosseira e ríspida comigo, eu não vou te dar o troco na mesma quantidade, não. Eu deixo que o troco na mesma quantidade vem por outras vias, não através de mim. Por outras vias você recebe aquilo que você tem direito. Então, não faço isso de forma alguma. Não respondo, não retribuo, não te ofendo, não te magoo em momento algum. Tá bom, menina? Fica com Deus, um beijão no seu coração, felicidades. Aí você disse que outra coisa, fica mandando beijinho? Então tá aí, ó. Pra você ficar com mais raiva ainda, viu? Viu? Como eu tô bandida. Eita, tá aí, vamos rodar uma música do Edelson Moura. A ti, meu Deus.

minha gente, acabou por hoje o programa. Olha, fica aqui um beijo no coração de cada um de vocês. Fiquem com Deus, muito obrigado. E continue participando, continue escrevendo. Sabe que eu fico muito feliz, muito honrado com a sua carta, viu? Que seja pra me esculhambar, mas não tem problema. Maurício Fares tá aqui é pra isso mesmo, tá?

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1: 21 de setembro de 2026. A BIM aponta risco crítico de pressão dos Estados Unidos nas eleições. O Conselho Superior do Ministério Público Federal analisa menções a Gonê no caso Banco Master. Eu sou Ailton Moreno e o Rádio Notícias está no ar.
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0: Agência Brasileira de Inteligência, a ABIN, classificou como crítico o risco de influência e interferência dos Estados Unidos no processo eleitoral brasileiro de 2026. O relatório reservado foi encaminhado ao Palácio do Planalto, ao Ministério da Justiça e ao Tribunal Superior Eleitoral no fim de agosto. Segundo a ABIN, há uma tendência de escalada da pressão do governo Donald Trump sobre o Brasil. O documento avalia que Washington busca reduzir a influência de potenciais rivais na América Latina e ampliar o acesso norte-americano a ativos estratégicos e recursos naturais. A agência também aponta o secretário de Estado Marco Rubio como um dos principais responsáveis pela condução dessa política para a região. O Conselho Superior do Ministério Público Federal vai analisar na próxima sexta-feira, dia 25, as menções ao Procurador-Geral da República, Paulo Gonet, em mensagens extraídas do celular de Daniel Vorcaro, ex-dono do Banco Master. O procedimento foi aberto após representações de deputados do Novo e discute-se. Os elementos reunidos pela Polícia Federal podem comprometer a imparcialidade de Gonet nos casos envolvendo o banco. Não se trata neste momento de processo administrativo para a polícia. Uma foto encontrada pela PF mostra Gonet e Vorcaro em um evento em Londres em abril de 2024. O procurador-geral afirma que esse foi o seu único encontro presencial com o ex-bancário, que o contato foi breve e que não mantém relação de amizade ou interesse pessoal com Vorcaro.
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1: Minha gente querida, olá ouvintes do Brasil inteiro, chegando agora no seu rádio, Edelson Moura, este amigo de vocês com o programa Ligação Nacional. Eu vou botar pra quebrar aqui hoje, vou botar pra quebrar porque eu não tô nem aí para o que pensam de mim. Tá aqui o cara enjoado, esse tal de Charles Help, eu tenho suportado esse cara, é tanta gente, olha, é preciso ter estômago de avestruz, nunca vi uma coisa dessa. Ele quer que eu diga em quem que eu vou votar, e eu falo pra ele, pelo meu jeitão, pelo jeito que eu sou, pela minha posição, você acha que eu voto em quem? Responda. Cabra besta, ô bicho velho besta. Rapaz, tome vergonha. Fica querendo descobrir pra fazer fofoca lá no boteco do Samuel, rapaz. Fofoca com meu nome. Eu tô acordado pra você, viu? Tô acordado, sou mala. Vamos nós. O voto é sem crédito. O voto é sem crédito, viu? Aqui o Edelson Moura, ali do outro lado da máquina, Franklin Russo, também o Marcelo Moura e Zélia Maria, conosco aqui no programa Ligação Nacional. Vamos começar trazendo a primeira música do dia.

ensine a bondade. A bondade atrai simpatias e aproxima as pessoas pelo coração. Ainda que você não receba de volta o bem que fez, saiba que no íntimo das pessoas beneficiadas ficarão os bons aromas, as boas vibrações que partiram de você. Numa certa hora, elas colocarão esse bem na sua mão ou seguirão entregando-o para outros, fazendo-o pousar de coração em coração. Quanto mais atos de bondade você praticar, mais se beneficiará e mais fará com que as outras pessoas sejam boas também. A bondade é semente que sempre vinga na terra dos corações.

Por aqui nós vamos continuando. Este é o programa Ligação Nacional. Se você que ouve o Edelson Moura aí na baixa na Play Store, o aplicativo da rádio é fácil, viu? Por lá, por esse aplicativo, você vai poder nos ouvir de manhã, não é? Das 9 horas. Tá combinado? Vamos nós? Vamos trazer mais uma música aqui no Ligação Nacional.

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0: meus amigos.
1: Olá, bom dia. Bom dia. Essa é a rádio, então, que o Adelson Mouros faz a programação?
0: É ela.
1: Eu ouvi essa música aí que eu pedi, né?
0: Ah, certo, minha amiga.
1: Eu sou fã, nossa, número um dessa rádio.
0: Que bom, que
1: eu ouço ela todo dia, adoro.
0: Que beleza, minha amiga, que beleza. Obrigado, viu? Vocês são demais, vocês são demais. Aqui está esta música linda pra você. Toque aí, Franklin Russo.

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1: Se você quiser participar do programa Ligação Nacional, aqui está o nosso WhatsApp, você pode mandar a sua mensagem, eu vou receber aqui, vou colocar no ar, porque quem manda mensagem aqui para mim é porque quer ouvir a participação, não é mesmo? É 61 999 369557, 61 999 369557. Participando aqui do nosso programa, você estará dando ao Edelson Moura uma alegria muito grande, porque eu faço rádio é para o povo, assim, há 50 e poucos anos, não é mesmo? É para o povo que a gente trabalha. Estamos aqui aguardando a sua mensagem, a sua participação.

0: Eita, mundo velho bom, tá chegando aqui, ele que não perde um programa nosso.
1: Bom dia, meu amigo Adelson Moura.
0: Bom dia.
1: Tô ouvindo maravilhoso programa, maravilhosa música.
0: Olha só, obrigado.
1: E maravilhoso amigo. Apresentador do programa, né?
0: Obrigado por tudo.
1: E peça a música, o amor vai vencer.
0: Certo.
1: Amado Batista.
0: Que bacana.
1: O quê?
0: Essa é boa.
1: Oferecendo pra a minha amiga.
0: É.
1: Na cidade de Zedoca, Alcione e o esposo, Zé Antônio.
0: Alô, Alcione, alô, Zé Antônio.
1: Alô, tudo de bom?
0: Tudo de bom, meu amigo. Um abraço pra você também, muito obrigado.
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3: 9 horas e 39.

0: Olá, Brasil, está no ar o Central de Notícias e vamos aos destaques desta hora. O Tribunal Superior Eleitoral suspendeu em decisão liminar a campanha de Deltan Dallagnol do Novo ao Senado pelo Paraná. Enquanto o recurso não for julgado, o ex-deputado não poderá fazer atos de campanha, utilizar recursos públicos, participar de debates ou veicular propaganda eleitoral gratuita no rádio e na televisão. O ministro Floriano de Azevedo Marques apontou indícios de que o TRE do Paraná contrariou o entendimento anterior do TSE ao liberar a candidatura. Em 2023, a corte considerou Dallagnol inelegível por entender que ele deixou o Ministério Público Federal para evitar possíveis consequências de procedimentos disciplinares. A decisão é provisória e o caso ainda será julgado. E a Polícia Federal intima o ex-banqueiro Daniel Vorkari, o pai dele, a depor no dia 30 de setembro. Este é o último ato previsto antes da finalizada e terceira fase de investigação sobre o Banco Master. O Central de Notícias volta a qualquer momento ou em edição especial.
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8: É, galera, o tempo tá passando muito rápido, né? O tempo tá passando numa velocidade sem fim, já falei isso aqui outro dia, mas é demais a velocidade do tempo. Já está chegando o dia da eleição. Já pensou? Começou algum tempo atrás e já tá chegando no dia. Parece que foi ontem que começou. E este dia é um dia importante para todos nós. Não deixe de votar, você que está aí ouvindo esse programa. Não deixe. Faça todo o possível. Porque é por causa dos isentões, aqueles isentões, que a gente termina se lascando. Inclusive, quem mais se lasca é o isentão. É, o isentão é quem mais se lasca. Então vamos lá, vamos votar, vamos escolher os nossos candidatos certinhos, cada qual tem a liberdade de escolher o seu. Eleição ninguém pode botar a faca no pescoço, não é? Ninguém tem que fazer isso não. Cada qual tem a liberdade de escolha, não é, Charles Elpe? Não é assim? Isso mesmo.

0: Besteirol. Oi, Zélia.
1: Oi, Adelson.
0: Tudo legal?
1: Tudo maravilha.
0: Como foi aí o seu final de semana?
1: Foi muito bom.
0: Ao lado de quem você ama, de quem você gosta.
1: Ah, foi maravilhoso. Ele me levou pra passear.
0: Sei.
1: Foi muito bom.
0: A pessoa, né? Levou
1: a pessoa
0: você
1: pra
0: passear.
1: Me levou pra passear.
0: A pessoa foi tomar sorvete.
1: O meu amor.
0: Seu amor foi tomar sorvete com... Você, os netos, né?
1: É.
0: Que show de
1: bola. Foi titirrando.
0: Que show de bola, que fim de semana bom, hein?
1: Foi ótimo.
0: Mas nós também lavamos a varanda. Lavamos a...
1: Aqui é assim, a gente é mil e uma utilidades,
0: aguamos,
1: né?
0: As plantas, tudo, né?
1: Isso.
0: Legal demais. Vamos ao besterol de hoje?
1: Vamos lá. Você sabia, Deus, que o mel nunca estraga?
0: Não sabia. Ele empedra, né? Fica aquela pedra.
1: Mas olha, os arqueólogos já encontraram potes de mel em tumbas do Egito, do Egito antigo, né?
0: Sim.
1: Com mais de 3 mil anos.
0: Caramba.
1: E ele ainda estava perfeitamente comestível.
0: Nossa.
1: O mel, ele tem baixíssima umidade e alta acidez, o que impede a proliferação de bactérias.
0: Olha, gente.
1: É sensacional.
0: Que informação importante.
1: O mel, além de ser gostoso.
0: Sim, tem essas propriedades.
1: Que
0: legal.
1: E faz muito bem pra saúde. Só não pode comer muito do jeito que você quer, sabe? Porque é dela ser assim. Eu ganhei um pote de mel do nosso amigo lá do Piauí, como é o nome dele?
0: Dedé Rezende.
1: Não, o pai do Whindersson.
0: Ah, tá.
1: O pai do Whindersson esteve aqui visitando a gente.
0: Ideobrando
1: e Valdenice, né? Os pais do Whindersson não estiveram aqui visitando a gente e trouxe um pote de mel pra gente.
0: Uhum.
1: Acontece que quando a gente ganha um mel gostoso como o dele, a gente, o que a gente faz? A gente regra, não. A gente regra, que é pra poder durar muito.
0: Pra render, né?
1: Pra render. Edelson queria tomar todo de uma vez.
0: Tchau, Zélia.
1: Tchau, Edelson.

0: e a hora certa.
1: 9:53.
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0: minha gente, vamos continuando com o programa líder de audiência, o Ligação Nacional.
1: Bom dia, Delson Moura.
0: Bom dia.
1: É a Dudu.
0: Ô, minha amiga.
1: Até eu tô um pouco doentada.
0: Jesus.
1: Mas não deixo de te ouvir. Todo santo dia eu ouço seus programas. Manda um alô aí pra mim. Manda um alô pro Cici Braga.
0: Certo, que bacana.
1: O dono do Cici Braga.
0: Certo,
1: bom
0: alô.
1: Dia, bom trabalho.
0: Obrigado, bom dia, Dudu. Obrigado. Ô, Deus. Deus de misericórdia, vai lá na casa de Dudu agora e promove a cura dela, que ela melhore, que ela fique bem, que a saúde dela seja restabelecida, que ela possa ter a sua saúde de volta, que ela possa comemorar nos próximos dias a sua recuperação. Vai lá, Deus, toca na nossa irmã querida, na nossa ouvinte, para que ela melhore, para que a saúde dela seja restabelecida. É isso aí, Dudu. Um beijo grande para você, muita saúde, viu? Que Deus restabeleça a sua saúde.

Jai, a partir de agora, meus amigos, que nós vamos trazer para vocês a música da Hora da Velha Arada. É aquele momento do nosso quadro que nós criamos aqui para que possamos recordar o nosso passado, para que possamos lembrar dos doces e belos momentos das nossas vidas. A Hora da Velha

0: Quiser amanhã, o Edelson Moura estará de volta, trazendo mais um programa Ligação Nacional. Tchau, amigos, e até lá.
1: 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Dez horas e 5 minutos.

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Olá, Brasil, está no ar o Central de Notícias e vamos aos destaques desta hora. Mais de 32 mil brasileiros já utilizaram a autorização eletrônica de doação de órgãos para registrar formalmente o desejo de ser doador. O procedimento é gratuito, feito pela internet e permite indicar quais órgãos e tecidos a pessoa deseja doar. A iniciativa ganha destaque durante o Setembro Verde, mês de conscientização sobre a doação. Atualmente, mais de 49 mil pessoas aguardam por um transplante de órgão no Brasil. Mesmo com a manifestação registrada, a doação após a morte depende da autorização da família. Por isso, a orientação é que quem deseja ser doador também converse com os familiares e deixe essa decisão clara. Ônibus com 48 passageiros caiu em uma ribanceira de aproximadamente 15 metros na manhã deste domingo em Cruzeiro, São Paulo. Segundo informações do Corpo de Bombeiros, o acidente deixou pelo menos 6 vítimas. Uma criança, 3 homens e 2 mulheres estão entre os mortos. O veículo saiu de Ipatinga, em Minas Gerais, e tinha como destino Aparecida. O ônibus não pertence a uma empresa de transporte rodoviário e, segundo a apuração, seria conduzido por motorista particular, que também ficou ferido. O Central de Notícias volta a qualquer momento ou em edição especial.

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6: No Pergunte ao Doutor de hoje, vamos falar de uma doença que atinge tanto aos homens quanto às mulheres, o HPV, o papiloma vírus humano. O vírus do papiloma é responsável por vários problemas no corpo humano, porém as doenças mais importantes provocadas por eles são as infecções genitais, ou seja, dos órgãos sexuais. Este micro-organismo é transmitido principalmente por relação sexual e pode levar ao câncer.

0: Para que a gente entenda melhor o que é o HPV, vamos conversar com a doutora Isa Maria de Mello, que é ginecologista, oncologista e especialista em colposcopia.
1: Como vai? Tudo bem?
0: Tudo jóia. Muito obrigada pela sua participação aqui no nosso programa. Doutora Isa, o que é colposcopia?
1: Colposcopia é, na verdade, um exame que a gente faz na mulher e agora também os homens estão fazendo, onde a gente observa, através de um aparelho que parece um microscópio, a gente pode observar em maior aumento tanto os órgãos genitais de homens e de mulheres, a vulva na mulher, região perianal, a vagina e o colo do útero, a procura de lesões, exatamente, de doenças sexualmente transmissíveis e principalmente deste HPV, deste vírus.
0: Doutora, é muito importante que os nossos ouvintes possam entender a doença e se prevenir deste vírus.
1: É verdade.
0: Segundo dados da Organização Mundial de Saúde, 40% das mulheres sexualmente ativas, ou seja, que praticam sexo, podem estar infectadas pelo HPV transmitido sexualmente. E é bom lembrar também que os homens não estão livres do problema, né?
1: É verdade.
0: Esse número pode parecer assustador quando a gente considera que de cada 10 mulheres, 4 mulheres podem estar infectadas. A senhora confirma esses dados?
1: É verdade. Se hoje nós pegarmos a população do mundo todo e aqui no Brasil, a pesquisa que foi feita revelou praticamente a mesma coisa, é isso aí. Ter em torno de 35% de homens, quando nós consideramos homens e mulheres, na idade entre 16 e 49 anos, podem estar contaminados pelo HPV.
0: Doutora, então vamos entender melhor o que é essa doença. O que é o HPV?
1: HPV é um vírus. Como a gente tem, mas não tem nada a ver com o vírus da AIDS, porque o vírus da AIDS, ele é, uma contaminação é diferente, ele é praticamente mortal, né? O vírus do HPV é um vírus que se transmite através de relação sexual. Na grande maioria das vezes, mais de 98% das vezes, a transmissão é através da relação sexual. Entretanto, existem cerca de 2% que você não consegue explicar por que que uma pessoa tem o HPV. Alguns acreditam, os trabalhos têm mostrado também, que essa contaminação pode se dar através da baixa de resistência da pessoa. Vamos supor, a pessoa tem uma gripe, tem um processo alérgico, tem um diabetes que está descompensado. Então, a resistência do organismo às doenças estão diminuídas e essa pessoa pode adquirir o vírus do HPV. Mas esses estudos estão ainda em fase de estudos e não existe a comprovação de que isso possa ser verdade. É verdade que tem alguns casos que não se explica.
0: Usar a mesma roupa íntima da pessoa que pode estar contaminada, essa pessoa pode correr o risco de pegar a doença?
1: Não, praticamente isso não existe. Então usar um banheiro, usar um vaso sanitário que foi usado por outra pessoa, usar o mesmo sabonete, é claro, cada um deve ter a sua própria roupa íntima e deve ter a sua própria toalha. Mas esse tipo de contaminação, ele praticamente é inexistente, tá? Não tem se revelado que ele possa realmente contaminar alguém. E o HPV, um detalhe aqui sobre a transmissão do HPV, que as pessoas às vezes desconhecem, é que se diz o seguinte: ah, a camisinha protege contra HPV? Protege, na grande maioria das vezes protege bem. O problema é que a camisinha deve ser colocada no início das relações sexuais. Então, quando os casais, às vezes, têm aquelas preliminares, às vezes tem até introdução do pênis na vagina, mas sem o uso da camisinha, e às vezes deixam para colocar a camisinha só no momento de gozar, então o que que acontece? O HPV, ele pega por fricção. Então, se houver a fricção do pênis na vagina, ou às vezes até do saco escrotal junto da vagina, aquilo ali já pegou. Então, o uso da camisinha protege e muito bem, mas ela tem que ser colocada no início das relações sexuais.
0: Doutor, e como que a doença se desenvolve na mulher e no homem?
1: A grande maioria das pessoas que têm HPV, o HPV é uma infecção transitória, tá? Então é como se fosse uma pirâmide. Na base, né, como você disse, de cada 10 mulheres, 4 podem estar contaminadas. O homem também é quase a mesma coisa. Mas a grande maioria, essa infecção vai desaparecer em cerca de 18 meses. Quer dizer, um ano e meio depois a pessoa não tem mais nada. Então a pessoa não tem manifestação, não tem verruga, não tem nada. Apenas a presença do vírus. Às vezes, quando se colhe a lâmina, faz aquele teste de Papa Nicolau ou exame preventivo, pode ser detectado. mas nem sempre quer dizer que aquela pessoa que simplesmente por ela ter o vírus, ela vai ter alguma coisa, porque aquela infecção, como eu disse, ela é transitória, ela vai desaparecer às vezes até sem tratamento. Claro que quando uma pessoa tem o diagnóstico, ela deve procurar se informar melhor e ver o que ela deve fazer.
0: Doutor, e como fica o órgão genital do homem e da mulher quando ela está infectada? E eu queria saber também se essa doença, ela tem odor, se a pessoa sente dor. Eu queria que a senhora explicasse mais ou menos quais os sintomas visíveis dessa doença, né? Uhum. E o que ela acarreta.
1: Ok. Algumas pessoas que são portadoras do HPV podem apresentar as chamadas verrugas, né? As verrugas genitais, né? Que é igual a verruga que a gente tem, que adolescente tem e que criança é muito comum ter. Só que são parentes, são como se fosse da mesma família, mas são primos. Só que esse vírus da verruga comum que a gente tem na pele, ele não é capaz de infectar os órgãos genitais. Os órgãos genitais são infectados com alguns tipos de vírus diferentes, tá? Em algumas pessoas provocam essas verrugas ou provocam pápulas, que foi assim como se fosse uma espinha, né? Só que não tem conteúdo de pus. Então, uma coisa mais elevada, né? E às vezes de cor marrom, meio acastanhada, às vezes mais branca. E a verdade é que a maioria das pessoas não tem nada. Não tem, nem apresentam verrugas e nem tem corrimento, não tem ardor, não tem coceira, não tem absolutamente nada, não apresenta nada. Então, e é isso que é o perigo, é a pessoa que pode ser portador, não sabe que tem, não faz um exame para saber se tem e vai deixando, em que pese a maioria desaparecer, né? Existe uma pequena parcela que não desaparece e precisa ser tratada.
0: Doutora, e nos casos que essas verrugas aparecem, elas ficam até bastante feias, grandes, assim, nos órgãos genitais.
1: Isso.
0: E por que isso acontece?
1: Olha, isso acontece, não existe ainda uma explicação muito, muito correta, né? Parece que está também na dependência de a resistência do organismo da pessoa. Por que que uma pessoa apresenta verruga e a outra não? É uma coisa que ainda está meio sem resposta, né? Não existe uma resposta. A verdade é que se a pessoa passa a mão, e a mão é a melhor coisa, né? Claro, o autoexame, procurar verificar os órgãos genitais. Tem pessoas que têm muita vergonha de se examinar, né? De olhar com um espelhinho, acha que isso é pecado, ainda existe esse conceito, né? Nós, médicos, achamos que as pessoas têm que se autoexaminar, porque a melhor pessoa para detectar o seu próprio problema é a própria pessoa, né? Então, deve fazer o autoexame. À medida em que encontrou alguma coisa, encontrou alguma pinta, encontrou alguma lesão, alguma verruga, encontrou uma pápula, então essa pessoa deve, passou a mão, encontrou um carocinho, deve procurar então o médico, seja ela homem ou seja mulher.
0: Nesses casos, quando aparece a verruga, em quanto tempo ela se desenvolve para ficar assim com muitas verrugas assim no local ou mesmo entrar no útero? Porque essa é uma doença que inclusive atinge o útero da mulher.
1: É verdade, pode atingir o colo do útero, né? O útero lá dentro do útero não, mas o colo do útero pode ser atingido sim. Na verdade, não existe um tempo preciso, né? Na grande maioria das pessoas, em torno de 3 semanas a 8 meses, elas podem vir a desenvolver verrugas. E à medida que desenvolve as verrugas, rapidamente elas progridem para mais verrugas, tanto na vulva quanto na região perianal. O colo do útero é mais difícil de ter a verruga, mas ela pode acontecer também. Geralmente são lesões mais, nós chamamos lesões mais brancas, né? Aparecem com uma mancha branca no colo do útero, né? E isso depende também de duas coisas. Se aquela pessoa está imunocomprometida, quer dizer, se ela tem um comprometimento da sua imunidade, ela vai desenvolver rapidamente as verrugas. Ou se a pessoa tem uma boa resistência, às vezes não desenvolve nada. Mas eu volto a insistir que na medida de que encontrou alguma coisa, procure o médico. É a melhor conduta.
0: Doutora, um dos maiores problemas da doença é ela evoluir para o câncer, não é mesmo?
1: É verdade.
0: Como prevenir essa doença? Eu quero saber por que algumas mulheres desenvolvem o câncer e outras não.
1: Para que uma mulher, principalmente, a doença é mais danosa nas mulheres do que nos homens, mas isso não exclui os homens de ir ao médico também procurar na medida que encontrem alguma coisa, tá? Então isso é uma outra coisa, é um fator também que é muito importante.
0: Pode causar o câncer no homem também, doutora?
1: Dificilmente existe câncer de pênis, mas pode causar. Existe uma um estudo, principalmente feito na região de Recife, em Pernambuco, onde tem uma grande maioria de homens que apresentam câncer de pênis. Esse estudo mostrou que a maioria desses homens foram casados mais de uma vez ou tiveram relações com mulheres que tinham câncer de colo de útero. Então aí fica a dúvida, quem é que passou para quem? Quem que tinha baixa imunidade, né? Mas uma pessoa, se ela tiver o seu sistema imunológico bem, isso quer dizer o quê? Uma pessoa que não gripa muito, uma pessoa que não tem uma doença do tipo do diabetes, uma doença de tireoide que está descompensada, qualquer doença descompensada, a pessoa está bem, né? Ela tem o seu sistema imune competente, que nós dizemos, então ela mesma é capaz de combater a doença. Por exemplo, você tem uma gripe, né? Na grande, por que que umas pessoas, a gripe vem, vai embora, fica aí 3, 4, 5 dias, a pessoa tem dor no corpo, tem febre e tal, e ela mesma às vezes não toma nada, toma só um AS, uma coisa assim, uma aspirina, e a gripe vai embora, né? Outras pessoas não, desenvolve falta de ar, né, mal-estar, uma bronquite. Então, isso é a mesma coisa com HPV, depende muito do sistema imunológico da pessoa. Então, se a pessoa está bem, e outra coisa, o estresse é uma das coisas que mais faz desenvolver qualquer doença, principalmente uma virose desse tipo, né? Então, tem que ter cuidado com o estresse da pessoa. Se a pessoa está bem, a doença não tem condições de desenvolver, né? Se a pessoa não está bem, já é uma chance. A outra coisa que hoje nós chamamos muita atenção é a respeito do fumo, porque o cigarro está comprovado que, principalmente nas mulheres, o cigarro o cigarro é danoso para todo mundo, para homens e mulheres, né? Mas nas mulheres parece que os produtos de degradação da nicotina se concentram muito na secreção vaginal. E isso diminui muito. A gente tem uma barreira, né, na vagina, que a gente tem na vagina alguns micro-organismos que acidificam a vagina e fazem uma barreira de proteção. Não deixam que a gente tenha infecções. Esta barreira, esta primeira barreira, está muito diminuída no caso das mulheres que fumam. Então, elas já têm um comprometimento. Então, o cigarro é uma das coisas. Mulher com HPV, aliás, ninguém deve fumar, mas mulher que tem HPV deve abandonar mesmo o cigarro, né? Procurar se alimentar bem, ter uma vida mais saudável, que com isso ela mesma pode eliminar o seu vírus sem que ele chegue a se transformar num câncer, né? Um outro fator também que é muito importante é o fato de que as pessoas, quando tem o vírus, esse vírus deve estar no organismo por muito tempo e ele deve ser o que a gente chama de vírus de alto risco para câncer e ter uma grande carga viral. Quer dizer, deve ser persistente no organismo por muito tempo. Como é que uma pessoa sabe que tem o vírus ou não? Existem testes que fazem, mas não há necessidade de fazer. No nosso dia a dia, o serviço público oferece isso, né? É o Papa Nicolau para as mulheres. Se esse Papa Nicolau deu alguma alteração na célula que foram retiradas, quer dizer, ele deu alguma alteração, aí sim, ela deve ir ser encaminhada para um serviço, talvez para fazer a colposcopia, e o seu parceiro deve também procurar ser examinado.
0: 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O assunto de hoje é o HPV.
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tá chegando. Aqui é Eduardo Maidana e hoje nós falaremos sobre Hotel California, o primeiro single do álbum Eagles, da banda norte-americana Eagles, lançado em 1976. Sua letra abstrata gerou diversas interpretações e teorias. A mais famosa refere-se ao Camarillo State Hospital, uma instituição psiquiátrica que funcionou entre os anos de 1936 e 1997 na cidade de Ventura, próxima a Los Angeles. No auge de seu funcionamento, entre as décadas de 50 e 60, o hospital foi líder no tratamento de pessoas com doenças mentais. Já os músicos afirmam que a letra faz uma crítica ao consumismo e ao materialismo norte-americano. Vamos ouvir

0: musical de hoje fica por aqui. Tchau.
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3: Há algum tempo, o ouvinte José Pedro me enviou um pensamento de Buda que guardei para abordar aqui. Diz ele que permanecer com raiva é como segurar um carvão quente com a intenção de julgá-lo em outra pessoa. Você é o único que fica queimado. De fato, ficar com raiva nunca é uma boa. A raiva é um sentimento de frustração que pode levar a reações de fúria, de ódio ou até de abatimento e frustração. Não é errado sentir raiva, e às vezes ela pode nos dar forças para reagir contra pessoas ou decisões que nos prejudicam. Ela até pode ser aceita quando passageira, porque é uma reação instintiva contra aquilo que consideramos prejudicial a nós. O problema é quando nos deixamos levar pela raiva, perdemos o controle e agredimos verbalmente os causadores de nossa rejeição. Ou quando mantemos o sentimento por muito tempo, alimentando-o sem razão. Dizem os entendidos que isso pode até ser prejudicial à saúde, causando úlceras e depressão. Então, gente amiga, é bom levarmos em consideração o pensamento de Buda e evitarmos esquentar a raiva, pois podemos sair queimados. As regras para controlar a raiva mostram que devemos evitar pessoas e acontecimentos que nos levam a esse estado. Quando não for possível, mantenha calma, analise friamente a questão e deixe a resposta e a reação para o dia seguinte. Esqueça o assunto, pois quando voltar a ele, você o verá de forma mais salutar.

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0: 10 horas e 37 minutos.
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1: 21 de setembro de 2026. A BIM aponta risco crítico de pressão dos Estados Unidos nas eleições. O Conselho Superior do Ministério Público Federal analisa menções a Gonê no caso Banco Master. Mais de 32 mil brasileiros registram intenção de doar órgãos. Contran estende validade de CNHs vencidas a partir de junho até dezembro. Eu sou o Ailton Moreno e o Rádio Notícias está no ar.
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0: A Agência Brasileira de Inteligência, ABIN, classificou como crítico o risco de influência e interferência dos Estados Unidos no processo eleitoral brasileiro de 2026. O relatório reservado foi encaminhado ao Palácio do Planalto, ao Ministério da Justiça e ao Tribunal Superior Eleitoral no fim de agosto. Segundo a ABIN, há uma tendência de escalada da pressão do governo Donald Trump sobre o Brasil. O documento avalia que Washington busca reduzir a influência de potenciais rivais na América Latina e ampliar o acesso norte-americano a ativos estratégicos e recursos naturais. A agência também aponta o secretário de Estado Marco Rubio como um dos principais responsáveis pela condução dessa política para a região. O Conselho Superior do Ministério Público Federal vai analisar na próxima sexta-feira, dia 25, as menções ao Procurador-Geral da República, Paulo Gonê, em mensagens extraídas do celular de Daniel Vorcaro, ex-dono do Banco Master. O procedimento foi aberto após representações de deputados do Novo e discute se os elementos reunidos pela Polícia Federal podem comprometer a imparcialidade de Gonê nos casos envolvendo o banco. Não se trata neste momento de processo administrativo para punição. Uma foto encontrada pela PF mostra Gonê e Vorcaro em um evento em Londres em abril de 2024. O procurador-geral afirma que esse foi seu único encontro presencial com o ex-bancário, que o contato foi breve e que não mantém relação de amizade ou interesse pessoal com Vorcaro.
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0: O Tribunal Superior Eleitoral suspendeu em decisão liminar a campanha de Deltan Dallagnol do Novo ao Senado pelo Paraná. Enquanto o recurso não for julgado, o ex-deputado não poderá fazer atos de campanha, utilizar recursos públicos, participar de debates ou veicular propaganda eleitoral gratuita no rádio e na televisão. O ministro Floriano de Azevedo Marques apontou indícios de que o TRE do Paraná contrariou o entendimento anterior do TSE ao liberar a candidatura. Em 2023, a Corte considerou Dallagnol inelegível por entender que ele deixou o Ministério Público Federal para evitar possíveis consequências de procedimentos disciplinares. A decisão é provisória e o caso ainda será julgado. Mais de 32 mil brasileiros já utilizaram a autorização eletrônica de doação de órgãos para registrar formalmente o desejo de ser doador. O procedimento é gratuito, feito pela internet e permite indicar quais órgãos e tecidos a pessoa deseja doar. A iniciativa ganha destaque durante o Setembro Verde, mês de conscientização sobre a doação. Atualmente, mais de 49 mil pessoas aguardam por um transplante de órgão no Brasil. Mesmo com a manifestação registrada, a doação após a morte depende da autorização da família. Por isso, a orientação é que quem deseja ser doador também converse com os familiares e deixe essa decisão clara.
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0: Contran prorroga prazo de vencimento da CNH. As carteiras vencidas a partir de 5 de junho valem até 9 de dezembro. Quem traz mais detalhes é Bianca Paiva.
2: As carteiras nacionais de habilitação vencidas desde 5 de junho ou com vencimento até 8 de dezembro de 2026 tiveram a validade prorrogada até 9 de dezembro deste ano. Além da CNH, a medida vale para outro documento, a autorização para conduzir ciclomotor. Segundo o CONTRAN, Conselho Nacional de Trânsito, não é preciso emitir um novo documento ou realizar qualquer procedimento para registro da prorrogação. Após o fim do novo prazo, o motorista ainda vai ter os 30 dias de carência tradicionais previstos no Código de Trânsito Brasileiro para efetuar a renovação da CNH sem penalidade. A prorrogação de validade dos documentos não se aplica para condutores suspensos ou cassados. Com informações da Agência Brasil, ao em Brasília, Bianca Paiva.
0: A Itália discute a criação de multa para pedestres que atravessarem a rua mexendo no celular. A proposta faz parte da revisão do Código de Trânsito e prevê sanção de até 75 euros, cerca de R$ 440. O texto base busca aumentar a responsabilidade dos pedestres durante as travessias e reduzir acidentes provocados por distrações. A medida ainda está em discussão e não está em vigor. A proposta prevê restrições ao uso de celulares e outros dispositivos eletrônicos ao atravessar a via, com exceções para situações de urgência e para o uso que não comprometa a atenção do pedestre.
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4: Piada do Pretinho. Mas o Lula se hospedou com a sua esposa no quarto 222 do hotel. Próximo das 17, o presidente pega o telefone, chama o serviço de quarto e diz:
5: alô, serviço de quarto.
4: A recepcionista não compreende o que quer dizer e, crendo que se tratava de uma mensagem cifrada, afinal de contas era o presidente do Brasil que estava ligando e falando, ela avisa imediatamente o FBI. Apresentam-se então dois agentes do FBI e, após horas de observação e estudos, não conseguem decifrar a mensagem tuti, tututu. Então decidem chamar a CIA. Serviços secretos mandam mais dois agentes ao hotel e começam a investigar e a tentar decifrar a mensagem tuti, tututu, mas sem qualquer resultado positivo. Entretanto, Lula volta a telefonar para a recepcionista. Agentes do FBI e da CIA estavam gravando as ligações e disse Lula de novo:
5: telefonista, tuti, tututu.
4: Desesperados, os agentes resolvem chamar o tradutor oficial da língua portuguesa. Um caça supersônico do Pentágono pousa instantes depois no aeroporto Kennedy. O respectivo tradutor oficial é conduzido sem mais delongas ao hotel. Chegando ao hotel e posto a par da situação, o tradutor disfarça-se de criado, vai aos aposentos de Lula e descobre o mistério. Volta ele e diz:
6: não, o presidente brasileiro queria simplesmente dizer dois chás pro 222. Tuti, tu.
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7: O assunto do Pergunte ao Doutor de hoje é varizes e estamos conversando com o Dr. Bailon Pereira Alves, que é angiologista. Doutor, o que pode acontecer com um paciente que, por exemplo, não faz um tratamento de varizes e fica com aquelas pernas todas dilatadas, inchadas, varizes todas dilatadas?
8: Ela pode evoluir para a formação de úlceras, né, varicosas, difícil tratamento.
7: E o que seriam essas úlceras varicosas?
8: É quando a pressão sanguínea é tão intensa que ela faz uma erosão na pele. Esse retorno, esse sangue não volta, vai se acumulando, forma aqueles novelos, né, eles vão evoluindo, a pele vai se tornando fininha até romper. Você pode ter hemorragias por ruptura disso, é muito frequente a gente ver no hospital aqui esse tipo de problema.
7: E esse problema tem tratamento?
8: Tem, como eu falei para você, a causa das varizes é o refluxo. Você identificando a fonte desse refluxo, você tem que tratá-lo. Geralmente esse refluxo nasce aqui na virilha, né, na safena, e ele vai transmitindo na veia até a parte mais inferior. Então a conduta nesse caso é você identificar de onde que vem esse refluxo e eliminá-lo. Você pode fazer isso de várias formas: cirurgicamente, né, arrancando toda a veia e todos os seus ramos, esses ramos doentes, e alternativamente, é o que eu tenho feito nos últimos 10 anos com o advento do laser, é ao invés de você arrancar as veias, você fazer por via endovascular, você cauterizar essa veia usando a energia do laser.
7: E nos casos mais graves, quando é feito o tratamento, a aparência da perna desse paciente volta ao normal?
8: Melhora. Na grande maioria volta ao normal. Alguns casos aquela úlcera já causou degenerações na pele e sempre vai ficar uma marca.
9: 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Hora certa.
1: 10:47.
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15: A primavera no Hemisfério Sul tem início no dia 23 de setembro, quando acontece o equinócio da primavera. Fenômeno astronômico no qual o Sol atinge com maior intensidade as regiões próximas à linha do Equador. No equinócio, o dia tem a mesma duração no Hemisfério Norte e no Hemisfério Sul. A chamada Estação das Flores antecede o verão e sucede o inverno. E seu término acontece quando temos o solstício de verão, quando o Hemisfério Sul está inclinado a cerca de 23,5 graus na direção do Sol.

gente, a gente chega com a agenda do rádio hoje, dia 21 de setembro. Hoje é dia de luta nacional das pessoas com deficiência. Hoje é dia do fazendeiro, dia da árvore. Hoje também é o dia internacional da paz, dia mundial da doença de Alzheimer e dia do adolescente. Além do dia do radialista, hoje tem várias datas comemorativas e parabéns, amigos.

Os radialistas estão apagando as velinhas hoje, dia 21 de setembro. A Ingra Liberato, atriz brasileira, ela nasceu em 1966. Daniele Suzuki, atriz e apresentadora de TV, nasceu em 1977. Hoje também faz aniversário o Stephen King, escritor norte-americano de terror, ficção sobrenatural. Tem também aniversário hoje da Nicole Hitt, sócia Light, atriz e modelo. Ela nasceu em 1981. No ano de 1860 que morria o filósofo alemão Arthur Schopenhauer. Em 1954 tinha início a segunda conferência sindical, na qual foi discutida a fundação da União dos Lavradores e Trabalhadores Agrícolas do Brasil, sob a liderança do PCB. 7 anos mais tarde surgiu a Confederação Nacional dos Trabalhadores do Campo, a CONTAG. Amanhã a gente volta com mais Agenda do Rádio pra você.

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Câmara de Dúvida. E aí, como é que vocês estão? Como é que vocês estão? Tudo certinho? Eu sou Marelli chegando. Aliás, eu já cheguei na melhor. Pronto e preparado e querendo muita música boa. Então, vamos aumentar o volume, vamos chamar geral aí, porque eu cheguei trazendo sucesso também, música boa. É o programa Rádio Escuta, hein? Rádio Escuta com ele, Wilson Meirelli.

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0: Tanto que dói na melhor programação do nosso programa Rádio Escuta. Já já eu tô de volta.
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1: Voltei pra falar da novidade do Ed Mota, hein? Ed Mota está preparando um novo momento especial pra sua carreira. O cantor lançou Toc Toc, faixa título do seu próximo álbum, previsto pra chegar neste mês, agora de setembro. O detalhe que chama atenção é que o disco marca seu reencontro com a língua portuguesa depois de 13 anos. A música traz baixo pulsante, guitarras com influência de funk e uma produção inspirada no soul e no funk norte-americano das décadas de 70 e 80. Uau! Vale a pena conferir também a novidade Toc Toc, que tá tocando nas rádios de Ed Mota, que abriu essa nova fase em português. Fique ligado, amanhã eu volto com mais notícias do mundo da música. Até lá, tchau.
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4: É o melhor da sintonia, o melhor, na verdade, da sintonia na melhor programação. E você já mandou seu áudio, já mandou a sua mensagem para a nossa programação ficar ainda melhor. Vai lá, mande seu áudio. DDD 989-81369365. Vem com a gente, vem curtir, porque esse é o programa Rádio Escuta com o melhor do sucesso.

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2: Depois de um fim, me mandaram a seguinte mensagem.

0: Renato e Rafael, Quando Eu Amo, na melhor programação com o programa Rádio Escuta.
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2: 11:35.
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Então, olha eu aqui de volta. Alex Escobar retorna aos trabalhos na Globo de forma gradual após cirurgia. Pouco mais de um mês após passar por uma cirurgia para retirada de um tumor no tino, Alex Escobar retornou os trabalhos na Globo. O apresentador, diagnosticado com miastenia graves, doença autoimune que afetou

carinho, torcida e votos de uma boa recuperação. E que vozeirão, né? Fica bem, tá bom? Alex Escobar, nós estamos aqui esperando a sua volta total. Beijo no coração. Tem mais? Daqui a pouquinho eu já volto, viu?

já está. Ele está de volta, Wilson Meirelles e o programa Rádio Escuta. E você já está seguindo aí no Instagram, né? O Instagram do Wilson Meirelles, @Meirelles com 2 L's, locutor lá no Instagram. Ah, o Instagram. Instagram, né? Que a gente fala assim, né? Instagram. É Instagram, né? Instagram. É o Instagram, gente. Segue nós, eu tô te aguardando. Os meus seguidores, cadê vocês? Mande áudio, manda a tua mensagem, que eu tô por aqui na melhor sintonia.

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0: Essa ficou no nosso modelão.
1: Tá aí o sucesso Zé Vitor e Rael, participação Murilo Rufi, filme de terror.
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3: Onze horas e 53 minutos.

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1: 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A primavera, a estação das flores, tem início no dia 23 de setembro no Hemisfério Sul. Nessa data acontece o equinócio de primavera, exato momento em que o sol cruza a linha do Equador Celeste. E sua chegada, o primeiro dia e a noite têm exatamente a mesma duração, 12 horas cada. Progressivamente, então, no Hemisfério Sul, os dias passam a ser mais longos do que as noites.
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3: Já de volta, Wesley Safadão e Rei Vaqueiro Displicente.
4: Ah, canção rei! Isso aqui tem que ter sentimento.

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1: Interrompemos nossa programação para o horário reservado à propaganda eleitoral gratuita. Em 10 minutos, voltaremos com nossa programação.

0: acertando os ponteiros.
1: Hora certa,
0: meio-dia em ponto.
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6: 21 de setembro de 2026. TSE suspende campanha de Deltan Dallagnol ao Senado. Mais de 32 mil brasileiros registram intenção de doar órgãos. Eu sou Ailton Moreno e o Rádio Notícias está no ar.
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0: Superior Eleitoral suspendeu em decisão liminar a campanha de Deltan Dallagnol do Novo ao Senado pelo Paraná. Enquanto o recurso não for julgado, o ex-deputado não poderá fazer atos de campanha, utilizar recursos públicos, participar de debates ou veicular propaganda eleitoral gratuita no rádio e na televisão. O ministro Floriano de Azevedo Marques apontou indícios de que o TRE do Paraná contrariou o entendimento anterior do TSE ao liberar a candidatura. Em 2023, a corte considerou Dallagnol inelegível por entender que ele deixou o Ministério Público Federal para evitar possíveis consequências de procedimentos disciplinares. A decisão é provisória e o caso ainda será julgado. Mais de 32 mil brasileiros já utilizaram a autorização eletrônica de doação de órgãos para registrar formalmente o desejo de ser doador. O procedimento é gratuito, feito pela internet e permite indicar quais órgãos e tecidos a pessoa deseja doar. A iniciativa ganha destaque durante o Setembro Verde, mês de conscientização sobre a doação. Atualmente, mais de 49 mil pessoas aguardam por um transplante de órgão no Brasil. Mesmo com a manifestação registrada, a doação após a morte depende da autorização da família. Por isso, a orientação é que quem deseja ser doador também converse com os familiares e deixe essa decisão clara.
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Gente, a gente chega com a agenda do rádio hoje, dia 21 de setembro. Hoje é dia de luta nacional das pessoas com deficiência. Hoje é dia do fazendeiro, dia da árvore. Hoje também é o dia internacional da paz, dia mundial da doença de Alzheimer e dia do adolescente. Além do dia do radialista, hoje tem várias datas comemorativas e parabéns, amigos radialistas. As velhinhas, hoje, dia 21 de setembro, a Ingra Liberato, atriz brasileira, ela nasceu em 1966. Daniele Suzuki, atriz e apresentadora de TV, nasceu em 1977. Hoje também faz aniversário o Stephen King, escritor norte-americano de terror, ficção sobrenatural. Tem também aniversário hoje da Nicole Hitt, sócia light, atriz e modelo. Ela nasceu em 1981. Foi no ano de 1860 que morria o filósofo alemão Arthur Schopenhauer. Em 1954 tinha início a segunda conferência sindical, na qual foi discutida a fundação da União dos Lavradores e Trabalhadores Agrícolas do Brasil, sob a liderança do PCB. 7 anos mais tarde surgiu a Confederação Nacional dos Trabalhadores do Campo, a CONTAG. Amanhã a gente volta com mais Agenda do Rádio pra você.

viver com intensidade, celebrar a vida. Como? Lembrando-se sempre: você nasce sem pedir, morre sem querer.

0: Por quê? Porque isso tudo gera like, isso tudo gera, né, grana, porque monetariza. Chega um momento que aquilo ali vira uma fonte de renda. Daí, partir para produção de filmes adultos é um passo, porque dá dinheiro. Dá dinheiro e você vive disso, você estuda a vida inteira, encara uma universidade com muito sacrifício, de repente até bolsa, para depois você ver esses influencers aí vazios, dizendo nada com nada, ganhando fortunas. Aí você vai dizer assim, mas vem cá, mas o trabalho hoje é isso? É estudar para ser médico, é ser advogado, ser engenheiro? Se esses, né, personagens, essas figuras da internet estão ganhando fortunas. Pois é, né? Pois é. Então, hoje, em troca de grana, de sucesso, você apela para tudo. E por que que eu tô fazendo esse preâmbulo todo? Porque a Universidade Federal do Rio de Janeiro, vamos refletir, hein? A UFRJ emitiu um alerta depois de receber informações sobre a realização de atos sexuais e depois, gerando esses atos sexuais, produção de conteúdo pornográfico. Aí você vai dizer assim, o que que a universidade tem a ver com isso? O cara vai lá, o homem, a mulher vai lá, estuda, mas... e depois vai fazer lá o conteúdo adulto, na casa deles ou no estúdio. Não! Essa produção era feita dentro dos banheiros da universidade, da faculdade de letras. Aí é que está o absurdo da coisa. A instituição classificou a situação como desrespeitosa. É mais do que isso. É repugnante. E informou que ainda não sabe se as duas pessoas envolvidas fazem parte da comunidade acadêmica. Piorou. Porque se não fazem parte, como é que essas pessoas entram na faculdade? Ah, mas na faculdade todo mundo entra. Mas peraí, entra e vai pro banheiro fazer sacanagem? Para depois gerar conteúdo? É uma coisa que... A universidade é um lugar de estudo, trabalho, convivência. Claro, né? De repente uma pegação e tal, isso faz parte da vida. Ninguém é puritano. O fato que aqui é usar os banheiros para praticar ato sexual com o intuito de ganhar dinheiro, porque vira produção nas redes, usando como cenário a faculdade de letras. Gente, será que eu tô em outro mundo? Será que eu tô começando a ficar careta? Hein? Será? Porque já se faz sexo na rua, já se faz sexo debaixo da planta. Eu outro dia estava no aterro, num restaurante bar conhecidíssimo ali no aterro do Flamengo. E aí eu estava no lado de fora, porque eu gosto da natureza, ver a Baía de Guanabara. De repente eu dou uma virada assim e vejo numa árvore uma coisa de, meu Deus, o que é aquilo? Era um casal fazendo sexo. Ali, a 200 metros daquele. Onde era o porcão ali?
1: Baleias.
0: O Baleias. Ali, é. Ali, o Baleias é do lado de fora. E do lado de dentro tem outro nome.
1: Assador.
0: Ali, eu tava no Baleias. Aí, de repente, vi o quê? Um ato sexual. À luz do dia. E aí, depois, me disseram, né, lá no próprio ambiente, de que aquilo ali é comum e corriqueiro. Que as pessoas fazem aquilo para chocar o público. E o que o pobre do estabelecimento vai fazer? Quem devia proibir isso, não proíbe. Quem deveria flagrar isso e enquadrar isso? Mas não, o mundo moderno. Que mundo moderno? Que mundo é esse? Então, a gente sabe que tudo isso rola, mas dentro da faculdade, será que eu tô encaretando? Vamos conectar?
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0: É curto e grosso. Banheiro é pra fazer xixi ou pra fazer indecência? Ah, que beleza, que beleza estarmos de volta aqui no nosso cantinho. É uma 4 tarde, né? Mas também é 4 e meia da manhã, né? Convenhamos. Negócio de acordar cedo, respirar aquela energia de um novo dia, aquela vibe gostosa, mas 4 e meia não tem vibe nenhuma. Tem é sono, né? É sono. É vencer o sono, levantar da cama. E tá fazendo frio, hein? Então é

0: melhor ainda. Mas de qualquer maneira, eu tô aqui concentrado, totalmente dedicado a você.
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0: Agora, olha só a represália. Você paga imposto, você paga condomínio, você paga tudo que tem que pagar. E aí você chega dizendo, peraí, chega um bandido querendo que você pague uma taxa a título do quê? De tranquilidade, a título de proteção. Você vai dizer assim, ah, pelo amor de Deus, pô, já tem sistema de segurança aqui, já tem tudo aqui, não vou pagar não. Olha, o bicho pegou. Bandidos invadiram um condomínio que teria se recusado a pagar essa taxa mensal em bairro de colégio. E não é só ali, não. Tem gente que tá se mudando, porque não tá aguentando mais isso. E ninguém acaba com isso. Detalhes com o repórter Pedro Gadelha. Pedro, muito boa tarde.
2: Muito boa tarde, Roberto Canazio. A Polícia Civil procura pelos três criminosos que jogaram pedras e baldes de tinta contra um condomínio no bairro de Colégio, na Zona Norte, que se recusou a pagar uma taxa de R$25 mil por mês.
0: Quanto?
2: R$25 mil, Canazio.
0: Agora você vê, é claro que isso é rateado, há um rachuxa aí, né, entre todos os condôminos. Deve ser um condomínio enorme. E eles fazem o cálculo, dependendo do número de apartamentos, cria lá R$30, R$40, somando tudo isso, condomínio todo, vai dar isso, R$25 mil por mês. E aí, o que aconteceu?
2: De acordo com a administração, os síndicos foram abordados por telefone por bandidos que se identificaram como integrantes do TCP e demandaram um valor mensal para garantir a segurança na área. Mas, como não houve o pagamento, Canazio, os membros da facção foram encapuzados até o local durante a madrugada e vandalizaram o condomínio. Duas janelas da portaria foram quebradas, o chão ficou coberto de tinta e os porteiros foram ameaçados. O condomínio registrou o boletim de ocorrência e vai realizar uma reunião de emergência entre os moradores, Canazio.
0: Não é uma reunião de emergência entre os moradores, mas vem cá, e o poder público? Nós estamos refém. Antigamente era na comunidade, era nos conjuntos habitacionais, tipo Minha Casa Minha Vida, agora não. Agora isso ultrapassa os limites e atinge classe média. E vai atingindo todo mundo. E aí daquele que não paga a taxa. E não é só condomínio, não. Tem mansões em outros bairros aí que já estão pagando a título de segurança, uma merreca aí mensalmente, para ter tranquilidade, porque senão já viu. Que coisa, hein? A que ponto estamos chegando? Isso é uma falência completa. E aí a promessa dos novos governantes, ou novos governantes, são sempre os mesmos. São sempre os mesmos. Vamos fazer o plano A, vamos fazer o plano espetacular. Por que que não fizeram esses planos antes? Agora tudo é promessa. E a gente sabe como é que termina essa promessa, né? Bom, queria agradecer ao Pedro Gadelha. Pedro, muito obrigado pela participação.
2: Obrigado, Canazio.
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0: Muito bom dia, José Fabiano.
3: Boa tarde.
0: Olha, boa tarde. Sempre escorrega nessa casca de banana que alguém me deixa aqui. Mas é boa tarde.
3: Boa tarde, Canazio.
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4: Viva Rio e Trens RJ vão promover feira de empregos para PCDs.
5: A Central do Brasil recebe na próxima segunda-feira, dia 21, uma feira de empregos exclusiva para pessoas com deficiência. O evento acontece das 9 da manhã até as 2 da tarde. Quem estiver interessado deve levar um currículo atualizado e laudo médico. Empresas de diferentes áreas vão receber currículos e também haverá oferta de bolsas de estudos de 2 universidades. A programação ainda terá serviços gratuitos de beleza, como corte de cabelo, tranças e design de sobrancelhas. Também será realizada uma feira de mães atípicas com venda de produtos artesanais. A ação é promovida pelo Viva Rio em parceria com a Trens RJ, dentro de um programa voltado à inclusão, qualificação e empregabilidade de pessoas com deficiência.
4: Gramado do Maracanã pode ser trocado no período da data FIFA.
6: Muito criticado pelos jogadores, o gramado do Maracanã pode ser trocado como um todo no período de fim de setembro e início de outubro. O estádio vai receber uma partida de futebol americano no dia 27 de setembro e a data FIFA, que terá 16 dias, será o tempo necessário para a troca acontecer. O martelo ainda não foi batido, mas nos bastidores essa opção é tratada como prioridade.
4: Agora na Rua Santa Luzia, no centro do Rio, céu nublado, temperatura de 22 graus.
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4: Segue programa Roberto Canazzo.

0: Ensino técnico, invista nessa oportunidade.
1: A educação técnica busca formar profissionais para o mercado de trabalho que precisa de mão de obra qualificada. O ensino superior tem como foco aprofundar o conhecimento em determinada área e dura, em média, de 4 a 5 anos. Já o curso técnico foca nos conhecimentos teóricos e práticos de uma profissão e tem duração de 3 anos.
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3: Então, resumindo para quem chegou agora, a Universidade Federal do Rio de Janeiro, a Faculdade de Letras da UFRJ, descobriu que alunos, né, ainda não há confirmação. Mas se não são alunos, são quem? Que pessoas são essas que entram na faculdade para entrar no banheiro para fazer sexo e depois produzir conteúdo adulto nas redes? Isso é um absurdo, total falta de descontrole. Né? Mas, de qualquer maneira, presume-se que sejam os universitários. E aí a faculdade disse que isso aí é uma situação desrespeitosa e por aí foi, uma lição de moral. Agora, eu acho tudo isso um escândalo, uma coisa absurda. Quer fazer, faz, mas tem que fazer no ambiente acadêmico? Não é possível, tem alguma coisa errada. E aí eu perguntei, vamos conectar? Vamos. Banheira para fazer xixi ou para fazer indecência? Vamos ver o que que o povo diz.
4: Boa tarde, Roberto Canásio. Aqui é o Chacon, pintor diretamente do Engenho Novo. Ô, Canásio, banheiro é pra fazer os dois, né, Canásio? Pô, tem que usar a criatividade. Não pode usar o beiro só pra fazer xixi e cortar o quibe. Pô, tem que usar também pra outras coisas também. Entendeu? Fechou a porta do banheiro, tá tudo certo. Agora esse negócio de explícito assim, na frente dos outros, pra chocar, aí não, mas, pô. É bom usar a criatividade no beiro de vez em quando para outras coisas também.
3: Agora você vê que exala safado esse Chacon. Ele tem um negócio que eu não entendi bem, não. Ele é padeiro? Ele é confeiteiro? Que é negócio de cortar quibe? Que é isso? Hein? Cortar o quibe no banheiro? Não, você corta o quibe na tábua. E de preferência na cozinha, não, querido? Que lugar que esquisito, mas enfim. Quem souber me explica o que é isso, que eu não sei, não. Mais um.
5: Fernando de Brás de Pina. Canásio me conhece. Canásio já foi meu amigo, amigo do meu irmão. E todo mundo sabe. Nas unidades do Colégio Pedro II, principalmente a do Campo de São Cristóvão, alunos transam e fazem uso de drogas nos banheiros. Todo mundo sabe. Na Universidade Federal também, todo mundo sabe, na Ilha do Fundão, na UERJ.
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0: Meio-dia e 30 minutos.
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3: 21 de setembro de 2026. A BIM aponta risco crítico de pressão dos Estados Unidos nas eleições. O Conselho Superior do Ministério Público Federal analisa menções a Gonê no caso Banco Master. Mais de 32 mil brasileiros registram intenção de doar órgãos. Contran estende validade de CNHs vencidas a partir de junho até dezembro. Eu sou o Ailton Moreno e o Rádio Notícias está no ar.
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0: Agência Brasileira de Inteligência, ABIN, classificou como crítico o risco de influência e interferência dos Estados Unidos no processo eleitoral brasileiro de 2026. O relatório reservado foi encaminhado ao Palácio do Planalto, ao Ministério da Justiça e ao Tribunal Superior Eleitoral no fim de agosto. Segundo a ABIN, há uma tendência de escalada da pressão do governo Donald Trump sobre o Brasil. O documento avalia que Washington busca reduzir a influência de potenciais rivais na América Latina e ampliar o acesso norte-americano a ativos estratégicos e recursos naturais. A agência também aponta o secretário de Estado Marco Rubio como um dos principais responsáveis pela condução dessa política para a região. O Conselho Superior do Ministério Público Federal vai analisar na próxima sexta-feira, dia 25, as menções ao Procurador-Geral da República, Paulo Gonê, em mensagens extraídas do celular de Daniel Vorcaro, ex-dono do Banco Master. O procedimento foi aberto após representações de deputados do Novo e discute se os elementos reunidos pela Polícia Federal podem comprometer a imparcialidade de Gonê nos casos envolvendo o banco. Não se trata neste momento de processo administrativo para punição. Uma foto encontrada pela PF mostra Gonê e Vorcaro em um evento em Londres em abril de 2024. O procurador-geral afirma que esse foi seu único encontro presencial com o ex-bancário, que o contato foi breve e que não mantém relação de amizade ou interesse pessoal com Vorcaro.
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0: O Tribunal Superior Eleitoral suspendeu em decisão liminar a campanha de Deltan Dallagnol do Novo ao Senado pelo Paraná. Enquanto o recurso não for julgado, o ex-deputado não poderá fazer atos de campanha, utilizar recursos públicos, participar de debates ou veicular propaganda eleitoral gratuita no rádio e na televisão. O ministro Floriano de Azevedo Marques apontou indícios de que o TRE do Paraná contrariou o entendimento anterior do TSE ao liberar a candidatura. Em 2023, a Corte considerou Dallagnol inelegível por entender que ele deixou o Ministério Público Federal para evitar possíveis consequências de procedimentos disciplinares. A decisão é provisória e o caso ainda será julgado. Mais de 32 mil brasileiros já utilizaram a autorização eletrônica de doação de órgãos para registrar formalmente o desejo de ser doador. O procedimento é gratuito, feito pela internet e permite indicar quais órgãos e tecidos a pessoa deseja doar. A iniciativa ganha destaque durante o Setembro Verde, mês de conscientização sobre a doação. Atualmente, mais de 49 mil pessoas aguardam por um transplante de órgão no Brasil. Mesmo com a manifestação registrada, a doação após a morte depende da autorização da família. Por isso, a orientação é que quem deseja ser doador também converse com os familiares e deixe essa decisão clara.
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0: Contran prorroga prazo de vencimento da CNH. As carteiras vencidas a partir de 5 de junho valem até 9 de dezembro. Quem traz mais detalhes é Bianca Paiva.
2: As carteiras nacionais de habilitação vencidas desde 5 de junho ou com vencimento até 8 de dezembro de 2026 tiveram a validade prorrogada até 9 de dezembro deste ano. Além da CNH, a medida vale para outro documento, a autorização para conduzir ciclomotor. Segundo o CONTRAN, Conselho Nacional de Trânsito, não é preciso emitir um novo documento ou realizar qualquer procedimento para registro da prorrogação. Após o fim do novo prazo, o motorista ainda vai ter os 30 dias de carência tradicionais previstos no Código de Trânsito Brasileiro para efetuar a renovação da CNH sem penalidade. A prorrogação de validade dos documentos não se aplica para condutores suspensos ou cassados. Com informações da Agência Brasil, ao em Brasília, Bianca Paiva.
0: A Itália discute a criação de multa para pedestres que atravessarem a rua mexendo no celular. A proposta faz parte da revisão do Código de Trânsito e prevê sanção de até 75 euros, cerca de R$ 440. O texto base busca aumentar a responsabilidade dos pedestres durante as travessias e reduzir acidentes provocados por distrações. A medida ainda está em discussão e não está em vigor. A proposta prevê restrições ao uso de celulares e outros dispositivos eletrônicos ao atravessar a via, com exceções para situações de urgência e para o uso que não comprometa a atenção do pedestre.
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4: Bom, então é aquela história, né, das pessoas perderem a noção e usarem banheiro de faculdade para conteúdo pornográfico, para conteúdo publicado nas redes, tentando monetizar, ganhar dinheiro. Então, eu queria saber a opinião de vocês. São alunos da faculdade de letras. Não se sabe se são eles, mas de qualquer maneira, pior, se não forem eles, são quem, como é que se entra? Ah, se entra, tá tudo aberto. Mas que é pomba rolou? Eu me lembro que no meu tempo tinha um porteiro na faculdade. Não tem mais não, né? Qualquer um entra. Ah, então você vê. Aí vão lá pro banheiro fazer sacanagem. Então vamos ver aqui o que que a Vanessa Veltri, taxista, olha só, eu quero ver essa taxista. Fala aí, Vanessa.
5: Boa tarde, Canádio.
4: Boa tarde.
5: Surpresa zero, Canádio. Vindo das universidades, surpresa zero. Isso é falta de um pulso firme dos reitores, essa é a grande verdade. Onde a maioria defende as drogas, defende as universidades toda pichada. Pra mim, surpresa zero. Então, tem mais nem o que falar. Vanessa Veltri, taxista no Rio de Janeiro.
4: Obrigado. Ela fez uma crítica, né? Ela é uma crítica. Tem um conteúdo ideológico aí embutido. Mas é isso mesmo, né? Vanessa tem toda a razão. Obrigado pela audiência. Mais uma.
6: Oi, Canazo, boa tarde, aqui é a Márcia. Canazo, isso é um ridículo isso, entendeu? Uma falta de respeito com a faculdade, entendeu? Lugar que se vai para se estudar, para se formar profissional, vão fazer isso aí, né? Já que eles querem fazer isso, procure outro lugar, né? Não no banheiro da faculdade. Depois ainda joga na rede, né? Pelo amor de Deus, que tipo de profissional vai sair aí, meu Deus? Que tipo de profissional vai sair aí? Não concordo com isso, não. Eu acho isso de uma babaquice muito grande, entendeu?
4: Obrigado, Márcia. Mais uma, Ana Rosa.
7: Boa tarde, Canado. Eu tava vendo um cidadão agora falando que pode fazer tudo dentro do banheiro, pra você ver a decadência moral que nós estamos.
4: É
7: uma vergonha. Quando a pessoa chega a falar em público e acha legal fazer isso, é porque faz coisas piores, né? Por aí. É decadência total, sinceramente. Uma vergonha.
4: Eu vou entregar o nome do homem, é o Chacon. É o Chacon. E o Chacon vai ser cancelado, Chacon. Não aqui. Mas vai ser cancelado, porque você viu a revolta da Ana Rosa? Ana Rosa disse que é o fim da picada. É uma situação, viu, Chacon? Você criou polêmica nesse programa. E quem tem que criar polêmica aqui sou eu. Mas foi você o autor da maior polêmica da noite de hoje. Essa história de cozinhar em banheiro, fazer quibe, esse negócio todo, chocou.
8: As últimas do esporte. O Grêmio empatou em 0-0 com o Palmeiras neste domingo, na Arena, pela 28ª rodada do Brasileirão, na estreia de Renato Gaúcho, em sua quinta passagem pelo clube. E o pouco tempo que teve para trabalhar antes da partida. O grande nome do jogo foi o goleiro Everton, que fez pelo menos 8 grandes defesas e garantiu o ponto para o Grêmio. O problema é que o resultado não tirou o tricolor do Z4. Com 29 pontos, o Grêmio está em 17º lugar, 2 pontos atrás do Vasco. Renato afirmou que a equipe terá 10 rodadas para reagir e pretende aproveitar a pausa para a data FIFA para corrigir os problemas do time.
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0: e a hora certa. Meio-dia e 44 minutos.
1: Rádio 21 de setembro, data em que é celebrado o Dia do Radialista, pois no dia 21 de setembro comemora-se a criação da lei que fixava o salário base para esses profissionais em 1943, durante o governo de Getúlio Vargas. No entanto, a lei número 11.327, de 27 de julho de 2006, instituiu a nova data comemorativa no Brasil, 7 de novembro, uma homenagem ao compositor, músico e radialista Ari Barroso, que nasceu em 7 de novembro de 1903. Não importa a data, o que importa é comemorar o Dia do Radialista. A primavera no Hemisfério Sul tem início no dia 23 de setembro, quando acontece o equinócio da primavera, fenômeno astronômico no qual o Sol atinge com maior intensidade as regiões próximas à linha do Equador. No equinócio, o dia tem a mesma duração no Hemisfério Norte e no Hemisfério Sul. A chamada Estação das Flores antecede o verão e sucede o inverno. E seu término acontece quando temos o solstício de verão, quando o Hemisfério Sul está inclinado a cerca de 23,5 graus na direção do Sol.
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3: Olha aqui, eu não quero tirar o Chacon do programa, não. É brincadeira, hein, Chacon? Tá? Se você quiser, eu estou no tapete vermelho pra você. Vamos dizer que é demais, né? Mas, Chacon, você não tá cancelado, não. Eu gosto das suas participações, elas são muito autênticas, muito verdadeiras. Tá bom, Chacon? Um abraço. Mas hoje, na nossa Sala VIP, o tapete é para um homem que mostrou que coragem também é parar tudo para ajudar alguém. O nome dele é Vene Salamanca, um motoboy que estava passando por uma rua em Ibirité, na Grande BH. Eu pensei que essa história fosse na Espanha, né? Vene Salamanca. Ah, não, é lá em BH. O que que aconteceu? O Vene viu uma menina cercada de abelhas, era um enxame em volta da menina, uma coisa horrorosa, a gente sabe perfeitamente que isso é perigosíssimo. É, a garota, chamada Safira Emanuel, de 12 anos, estava paralisada de medo. Safira Emanuel ficou no meio do enxame. Vini não pensou duas vezes. Parou a moto, pegou um deodorant. Que deodorant foi esse, hein? E correu para ajudar a Safira Emanuel. Mesmo sendo atacado pelas abelhas, ele conseguiu puxar Safira Emanuel para um lugar seguro e pediu ajuda para afastar o inseto. E ele usou o deodorante como spray de pimenta. Só que eu acho que a abelha não solenemente para esse negócio, né? Será que era aquela Baby, Giovanna Baby? Tacou Giovanna Baby nas abelhas? Não sei qual era a marca do deodorante, mas não adiantou nada. O que que aconteceu? Foram cerca de 40 picadas no herói e Safira Emanuele sofreu mais de 100 ferroadas, precisando ser internada no hospital. Ela está estável, mas ainda segue internada. Depois, Vini explicou que pensou nas próprias filhas naquele momento. E foi justamente por isso que ele decidiu agir. Ele imaginou que poderia ser qualquer criança. A atitude dele durou apenas alguns minutos, mas fez toda a diferença. Isso é um ato de amor. Por isso, o nosso tapete hoje é para Vini Salamanca, um homem comum que, diante da situação de Safira Emanuel, ele, dentro do desespero, teve uma atitude extraordinária.

0: continuar o programa. Vamos lá, vamos ouvir mais. Tem mais aí. Tem mais nada. Tá amanhã agora, tá? Tchau, pessoal. Obrigado pelo carinho, pela audiência, pela credibilidade. E a gente volta amanhã, às 8 da manhã, com mais um programa Roberto Canazio.
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1: A Várzea de Campinas começou a temporada com uma presença incomum de jogadores que têm passagem pelo futebol profissional, incluindo nomes que chegaram à Seleção Brasileira e à Premier League. A Série A do Campeonato Municipal reúne 32 equipes e começou neste domingo, 20 de setembro. O principal nome é Leandro Damião, ex-internacional e Seleção Brasileira, que defende o Parque Brasília. Ele terá como companheiro de ataque Paulinho, campeão da Copa do Brasil pelo Flamengo em 2013 e com passagens por Santos, Guarani, Vitória e Náutico. Outro destaque é Gulli do Prado, campineiro que chegou à Premier League com o Southampton. O ex-meia atacante disputou 118 partidas e marcou 23 gols pelo clube inglês, participando da trajetória que levou o Southampton da terceira divisão à elite inglesa. Agora, ele joga pelo Canto da Vila. A competição ainda conta com Cadu, que passou por Corinthians, Grêmio, Ponte Preta, Atlético PR e outros clubes, além de experiências internacionais. E Diego Jussani, ex-Ponte Preta e Guarani, e campeão da Série B de 2018 pelo Fortaleza.
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2: Uma hora e um minuto.
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Olá, Brasil, está no ar o Central de Notícias e vamos aos destaques desta hora. O Conselho Superior do Ministério Público Federal vai analisar na próxima sexta-feira, dia 25, as menções ao Procurador-Geral da República, Paulo Gonê, em mensagens extraídas do celular de Daniel Vorcaro, ex-dono do Banco Master. O procedimento foi aberto após representações de deputados do Novo e discute se os elementos reunidos pela Polícia Federal podem comprometer a imparcialidade de Gonê nos casos envolvendo o banco. Não se trata neste momento de processo administrativo para a punição. Uma foto encontrada pela PF mostra Gonê e Vorcaro em um evento em Londres em abril de 2024. O procurador-geral afirma que esse foi seu único encontro presencial com o ex-bancário, que o contato foi breve e que não mantém relação de amizade ou interesse pessoal com Vorcaro. Flávia Saraiva conquistou o ouro nas barras assimétricas na etapa da Hungria da Copa do Mundo de Ginástica Artística. Em sua primeira competição internacional de 2026, a brasileira fez 13.366 pontos e ficou com a maior nota da final. O Central de Notícias volta a qualquer momento ou em edição especial.

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2: Fala, gente boa, vamos nessa. Ótima segunda-feira pra você, um excelente início de semana. Tudo bem por aí? Tudo certinho? Por aqui tudo ótimo também. Prazer, eu sou Eduardo Maidana. A partir de agora, tá no ar mais uma edição do nosso Conexão Nacional, programa oficial da música boa. Hoje, dia 21 de setembro de 2026, dia de números 264 do calendário gregoriano. A gente tem pela frente 101 dias antes de um ano terminar. Hoje é dia da árvore, é dia do fazendeiro, também é dia do adolescente, é dia nacional da luta das pessoas com deficiência e ainda é o dia do radialista. E sim, um deles, né? Porque nós radialistas temos dois dias, tem um lá em novembro também. Você vê, né? A gente fala tanto que ganhou dois dias. Então tá, parabéns a todos os colegas da voz que utilizam suas vozes para levar informação, entretenimento, música boa, diversão e também fala sério, né? Prestação de serviços. Bom, junto comigo tem o time que faz Conexão Nacional desta segunda-feira. Tem o Vini Soares, a Jane de Paulo.

aqui o segundo 21 de setembro. Estamos juntos, eu e você, você e eu juntinhos aqui pra gente fofocar muito. Isso aí, olha, e pra gente já começar aqui fofocando, deixa eu contar pra vocês todos os peões que estão em A Fazenda 18. Isso mesmo, que já começou semana passada. Então, ó, esse é o nosso segura peão. O elenco da nova temporada do reality com Adriane Galisteu no comando e prêmio de 2 milhões em jogo. Gente, vem aqui que eu vou contar quem tá nessa, viu? É na luta pelos 2 milhões. Renata Del Bianco, que é atriz. Adriana Ribeiro, cantora. Caterine Bascoy, influenciadora. Maíra Sharkin, atriz e apresentadora. Também tá o Sérgio Ronjakoff, ator. A Darlin Ferratri, a empresária. Também o Alfredo Amaral, que é empresário. Ariela Carasso, também empresário de eventos. Daniel Ertal, ator e empresário. Fran Almeida, influenciadora. E Stephanie Gomes, também influenciadora. O músico tá

cantor e ator também, né? A modelo Eduarda Brown, isso. O influenciador Mike Leão, a modelo Tina Calamba, também aí o modelo Ricardo Negro, tem mais, tem o médico Lucas Bissoli, nessa aí de A Fazenda, de novo, hein? A jornalista Mônica Fonseca, o modelo Murilo Dias também vai estar nessa edição de A Fazenda, gente. São eles os 22 participantes desta edição. E olha,

0: Simone Mendes e a Saudade Proibida, pra você ouvir aqui no nosso Conexão Nacional, um programa oficial da música boa, destacando as melhores, aquelas que não saem da sua cabeça e da sua playlist. Claro que a gente rola por aqui, toca só as melhores. Obrigado pela companhia, o Conexão tá só começando, tem muita coisa legal por aí. Tem Gustavo Mioto, por exemplo, daqui a pouquinho aqui na nossa programação. Troca não, tá?
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2: Que prazer, Ana Júlia. Tá recebendo você aqui, tudo bem?
3: Tudo.
2: Como tá sendo pra você ter esse título de Miss Estadual?
3: E eu gostei muito de ter ele, e de Janeiro e Saquarema.
2: Você pretende seguir a carreira mesmo do modelo? O que você sonha para o futuro?
3: É, seguir a carreira.
2: A carreira de modelo.

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1: A sua segunda-feira é muito melhor aqui no Conexão Nacional. Já estamos de volta. Obrigado pela sua companhia e audiência. Ótima semana pra você. Semana abençoada que tá começando e a gente já começa mandando beijos e abraços a você que participa com a gente através das redes sociais, também do WhatsApp aqui da rádio. Bora mandar um abraço pra turma de Parnamirim, do Rio Grande do Norte, sempre acompanhando a programação. Tem a Karina, a Deise, também o Felipe. Obrigado pela sintonia. Glória de Goitá, no Pernambuco, também tá acompanhando, todo mundo ligado com a gente. Abraço pro Gilmar, tá acompanhando a gente sempre. A Vera também tá ligada, ainda o Jackson, tudo de melhor, tamo junto. Ingazeira, Pernambuco, todo mundo ligado, curtindo a programação. Deixa eu mandar um abraço aqui pra Malu, tá ligada conosco. Bento tá acompanhando a gente também, obrigado pela sintonia. Tem ainda o Everson e também a Rayana, tudo de melhor, sucesso sempre, tamo junto. Uma excelente segunda-feira pra você. De norte a sul do Brasil, sempre viu, tá todo mundo aqui, ó.
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1: Agora tem o Gustavo Mioto pedindo de socorro.

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1: E aí, tudo bem? Tô chegando com as notícias do mundo da música desta segunda-feira pra falar das novidades do cantor Grelo, hein? Depois de se destacar como compositor de grandes sucessos do sertanejo, Grelo segue fortalecendo sua carreira como intérprete agora. O cantor iniciou uma nova fase com um projeto breguíssimo, dividido em duas partes. A primeira chegou com 5 músicas inéditas e mostra uma sonoridade que mistura romantismo, situações do cotidiano e aquele jeito popular de contar histórias que virou uma das marcas do cantor. O projeto ainda não terminou, tá? Uma segunda parte está prevista, ampliando o repertório desta nova etapa. A música de trabalho do momento é O Rosto e o Resto. Daqui a pouquinho eu volto com mais notícias. Até já.
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0: aí, Rafaela Medo, pra você ouvir aqui no nosso Conexão Nacional, programa oficial da música boa, rolando as músicas mais bombadas do Brasil, do jeito que você gosta, curte e merece. Muito obrigado pela sua companhia e audiência, é um prazer ter você por aí, sempre bem ligado, curtindo a nossa programação, no radinho, no site, no aplicativo. Ó, tá intervalo, o intervalo tá chegando, é rapidinho, a gente volta em seguida com muito mais música, você não vai trocar de sintonia não, né?
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2: 90ª zona eleitoral de Volta Redonda comunica aos eleitores as seguintes alterações nos locais de votação para as eleições gerais de 2026. Fiquem atentos às mudanças de endereço para garantir o pleno exercício do voto. Os eleitores que votavam na Escola Municipal Hilton Rocha, no bairro Voldac, passarão a votar na Arena Esportiva Nicolau Iabrude, localizada na Rua Carlos Marques, número 141, no bairro Voldac, ao lado do 28º Batalhão da Polícia Militar. Os eleitores que votavam na Escola Municipal Palmares, no bairro Padre Josimo, passarão a votar no CIEP Vandir de Carvalho, localizado na Avenida Presidente Kennedy, sem número, no bairro Ciderlândia. Os eleitores que votavam no Centro Municipal Integrado de Educação Carlos Sarquis, no bairro Coqueiros, passarão a votar no Centro Educacional Retiro, localizado na Avenida Valdir Sobreira Pires, número 105, no bairro Retiro. 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
1: 1 hora e 42 minutos.

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1: Olá, Brasil, está no ar o Central de Notícias nesta segunda-feira, 21 de setembro de 2026. E vamos aos destaques nesta hora. Quase todas as mulheres brasileiras têm a rotina e as escolhas alteradas por causa da violência. É o que aponta uma pesquisa feita pelos institutos Patrícia Galvão e Locomotiva, com o apoio da Uber. De acordo com o levantamento, 8 em cada 10 mulheres entrevistadas dizem já ter sofrido pelo menos um tipo de violência. E a sensação de insegurança faz com que elas mudem comportamentos e imponham limites às escolhas em relação ao lazer, mobilidade, trabalho e estudo. E a pesquisa ouviu 1.500 pessoas de 16 anos ou mais de todas as regiões do país entre os dias 22 e 30 de abril deste ano. E morreu neste domingo, aos 74 anos, Sônia Carneiro, jornalista pioneira na cobertura política brasileira. A jornalista Sônia Carneiro, que acompanhou de perto alguns dos principais capítulos da redemocratização brasileira e fez da cobertura política em Brasília uma parte central de sua trajetória profissional. O Central de Notícias volta a qualquer momento ou em edição especial.
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2: Sim, eu mesmo. Vamos nessa para que a gente continue. Uma ótima segunda-feira para você. Obrigado pela sua parceria. 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Se ainda não baixou, você tá marcando bobeira e tá perdendo tempo. Porque no nosso aplicativo você tem muita coisa bacana te esperando. 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Ah, lembrando, é gratuito, tá? 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E a gente começa tudo de novo com a Paulinha Fernandes, Mentiras.

agora pra fofoca. Rodrigo Santoro viralizando em entrevista inusitada. Finjo ser pessoas que não sou. Que história é essa? Rodrigo Santoro viralizou na web após ser entrevistado pelo influenciador Khan durante uma caminhada pelas ruas dos Estados Unidos. O detalhe que chamou a atenção foi que o influenciador não fazia ideia de quem estava diante da câmera, né? E perguntou o que o brasileiro fazia na vida. Bem-humorado, o Rodrigo respondeu: eu finjo ser pessoas que não sou. Só depois, né, o Khan descobriu que estava falando com um ator e quis saber quais produções ele já tinha feito. Aí o Rodrigo citou 300, né, Westworld, Simplesmente Amor, Abril Despedaçado e Carandiru. Ai, só podia ser o Rodrigo Santoro, né, gente? Viralizando a entrevista inusitada. Olha só, finjo ser pessoas que não sou, disse ele. Ai, Rodrigo Santoro maravilhoso. Adoro, Rodrigo. Gente, eu volto rapidinho, tem mais fofocas.

0: xará, o Eduardo, Eduardo Costa, tá? Imagina eu, pra fechar mais uma sequência top aqui no Conexão Nacional, também a primeira hora do programa. Obrigado pela sua companhia e audiência, uma excelente segunda-feira, tudo de melhor. Aproveita ao máximo, tá? Que essa semana vai ser especial e incrível. Tudo aquilo que você tá esperando vai acontecer, só depende de você, tá? Pensamento positivo sempre. Daqui a pouquinho tem muito mais música. Tem os aniversariantes também aqui no nosso Conexão.
1: 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Uma hora e 59 minutos. 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
8: A primavera no Hemisfério Sul tem início no dia 23 de setembro, quando acontece o equinócio da primavera, fenômeno astronômico no qual o Sol atinge com maior intensidade as regiões próximas à linha do Equador. No equinócio, o dia tem a mesma duração no Hemisfério Norte e no Hemisfério Sul. A chamada Estação das Flores antecede o verão e sucede o inverno. E seu término acontece quando temos o solstício de verão, quando o hemisfério sul está inclinado a cerca de 23,5 graus na direção do sol.
9: Duas horas e dois.
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0: gente, a gente chega com a agenda do rádio hoje, dia 21 de setembro. Hoje é dia de luta nacional das pessoas com deficiência. Hoje é dia do fazendeiro, dia da árvore. Hoje também é o dia internacional da paz, dia mundial da doença de Alzheimer e dia do adolescente. Além do dia do radialista, hoje tem várias datas comemorativas e parabéns, amigos radialistas. As velhinhas, hoje, dia 21 de setembro, a Ingra Liberato, atriz brasileira, ela nasceu em 1966. Daniele Suzuki, atriz e apresentadora de TV, nasceu em 1977. Hoje também faz aniversário o Stephen King, escritor norte-americano de terror, ficção sobrenatural. Tem também aniversário hoje da Nicole Hitch, sócia light, atriz e modelo. Ela nasceu em 1981. Foi no ano de 1860 que morria o filósofo alemão Arthur Schopenhauer. Em 1954 tinha início a segunda conferência sindical, na qual foi discutida a fundação da União dos Lavradores e Trabalhadores Agrícolas do Brasil. Sob a liderança do PCB, 7 anos mais tarde surgiu a Confederação Nacional dos Trabalhadores do Campo, a CONTAG. Amanhã a gente volta com mais Agenda do Rádio pra você. Até lá!
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2: Bora pra cima, vamos nessa. A gente continua com Conexão Nacional aqui na tua rádio preferida. Excelente segunda-feira, bom início de semana. Bora começar com o pé direito essa semana, né? Eu sou Eduardo Maidana, tô contigo. A segunda hora do Conexão tá de volta, tá começando e tem muita coisa legal pra rolar por aqui na próxima hora. Claro que você não vai perder, né? A gente vai ouvir Bruno Rosa e Murilo Ruf. Vai passar por aqui também a Bia Frazo. Tem Henrique Juliano. Vai passar por aqui Cleiton e Romário com a música nova. Tem Felipe e Rodrigo, enfim, tem muita coisa legal pra rolar por aqui. Claro que eu conto com a tua parceria, a tua participação sempre. Você que tá chegando agora, seja muito bem-vindo. Você que já tava ligado com a gente, obrigado pela companhia. É um prazer ter você por aqui. Hora de parabenizar os aniversariantes do dia. Você que tá completando mais um ano de vida hoje, parabéns. Sucesso, felicidade, prosperidade, tudo de melhor na sua vida. Você comemora junto com a Daniele Suzuki, atriz e modelo brasileira. Parabéns, sucesso. Sucesso, saúde e felicidade para ela também.

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1: De volta, e pra falar que Victor e Léo traz músicas inéditas, hein? Victor e Léo continuam na estrada depois do retorno da dupla e agora apresenta uma nova turnê chamada Essência. O espetáculo passa por várias cidades brasileiras e revisita músicas que marcaram a carreira dos irmãos mineiros. Mas tem um detalhe importante pra quem acompanha as novidades. O repertório também inclui canções inéditas registradas no DVD gravado durante o show de retorno no Morumbis. A turnê segue com datas importantes nesse segundo semestre, com apresentações em Recife, Rio de Janeiro e Uberlândia, onde tudo começou. O destaque é para as músicas inéditas registradas no novo DVD, que fazem parte dessa nova fase de Victor e Léo dentro da turnê Essência. Daqui a pouquinho eu volto com mais notícias. Até já.
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0: Atriz demais, é o som do Murilo Huff, do Bruno Rosa, essa parceria ficou top demais e claro que você ouve aqui no nosso Conexão Nacional. Obrigado pela sua parceria, é um prazer ter você aí, sempre ligado, fazendo a programação da Rádio Mais Ouvida, no radinho, no site, no aplicativo.
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1: Bora que bora, gente boa. Estamos de volta aqui na programação da Rádio Mais Ouvida. A gente segue com música boa, informação, alto astral e entretenimento na programação top do rádio. Excelente segunda-feira pra você. Obrigado pela companhia. Turma de Campo Maior, no Piauí, sempre acompanhando a programação, curtindo a gente. Um abraço especial pra Marielda, também pra Patrícia e ainda o Lucas. Turma de Vargem Grande Paulista, São Paulo, todo mundo ligado na programação. Tem a Edinho, o Haroldo e a Thaís. Obrigado pela sintonia. Volta Redonda, Rio de Janeiro, todo mundo acompanhando a programação. A Débora tá sempre sintonizada, obrigado pela companhia. O Edvan também tá ligado, a Fernanda tá acompanhando. Abraço especial pra turma de Carnaubal no Ceará, sempre ouvindo a gente. Tem o Sancler, tá ligado com a gente aqui na programação. O Rafael também tá sintonizado. Alusão especial pra Roberta e pra Mari, tudo de melhor. Galera de Cidade Gaúcha no Paraná também acompanhando a gente. Tem o Gustavo, a Bia e também, deixa eu ver aqui, o Gustavo, a Bia e também o Enzo. Difícil entender minha letra às vezes, mas a gente vai levando, né, rapaz? Ai, ai. Acho que eu vou ter que fazer caderno de caligrafia de novo. Aí sim, hein? Bora ouvir música boa? Tem essa daqui que é linda demais. O som do Felipe Rodrigo, Dois Gumes.
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Será que vai? Dessa vez vai. Gabriel Fuentes confirmando teste para Avenida Brasil 2 e pode ser amante de Carminha. No ar como Adonis em A Nobreza do Amor, Gabriel Fuentes, maravilhoso, de 31 anos, já tem planos para 2027. Em conversa com Playviews, o ator confirmou que fez teste para Avenida Brasil 2 para interpretar o personagem que será amante de Adriana Esteves, a inesquecível Carminha. Animado com a possibilidade, ele contou que seria um sonho contracenar com a veterana e estrear na faixa das 9 da Rede Globo. Será que vai ser ele, gente? Ah! A gente fica na

0: músicas mais bombadas do Brasil. Obrigado pela sua companhia e audiência, é um prazer ter você aí, sempre ligado com a gente. Já já tem muito mais música, pera só um pouquinho que eu volto em seguida. É Dois Palitos, a gente continua na reta final do Conexão Nacional.
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3: 2:40.
4: Olá, Brasil, está no ar o Central de Notícias e vamos aos destaques desta hora. A Agência Brasileira de Inteligência, ABIN, classificou como crítico o risco de influência e interferência dos Estados Unidos no processo eleitoral brasileiro de 2026. O relatório reservado foi encaminhado ao Palácio do Planalto, ao Ministério da Justiça e ao Tribunal Superior Eleitoral no fim de agosto. Segundo a ABIN, há uma tendência de escalada da pressão do governo Donald Trump sobre o Brasil. O documento avalia que Washington busca reduzir a influência de potenciais rivais na América Latina e ampliar o acesso norte-americano a ativos estratégicos e recursos naturais. A agência também aponta o secretário de Estado Marco Rubio como um dos principais responsáveis pela condução dessa política para a região. E empresas que tiveram prejuízo com o tarifaço americano e com a guerra no Oriente Médio podem pedir empréstimos por meio do Plano Brasil Soberano. O programa do governo federal tem à disposição 22 bilhões e 600 milhões de crédito. 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
3: Arara! Projeto tá indo.
4: Eu vou pra casa de um casal que há 10 anos tá tentando ter um filho.
3: Oh. Ah, que bom! E tu?
5: Eu vou pra casa de uma senhora que nunca teve filho. Eu tô levando um lindo garoto.
3: Ah, que bom! E tu?
4: Eu? Eu vou pra um convento. Eu nunca levo nada, mas eu dou um cada cagaço na terra.
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7: A tua segunda-feira é muito melhor aqui no Conexão Nacional, que tá de volta. Obrigado pela sua parceria e audiência, onde quer que você esteja. Tudo de melhor pra você, viu? A gente começa mais uma semana e sempre bombando com música legal, com informação, entretenimento, do jeito que você gosta, curte e merece.
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7: Sempre aqui na Rádio da Galera, de segunda a sexta-feira. Bora que bora.
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7: Henrique e Juliano, Amor dos Outros, pra começar mais uma sequência.

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1: Voltei pra falar da novidade do Ed Mota, hein? Ed Mota está preparando um novo momento especial pra sua carreira. O cantor lançou Toc Toc, faixa título do seu próximo álbum, previsto pra chegar neste mês, agora de setembro. O detalhe que chama atenção é que o disco marca seu reencontro com a língua portuguesa depois de 13 anos. A música traz baixo pulsante, guitarras com influência de funk e uma produção inspirada no soul e no funk norte-americano das décadas de 70 e 80. Uau! Vale a pena conferir também a novidade Toc Toc, que tá tocando nas rádios de Ed Mota, que abriu essa nova fase em português. Fique ligado, amanhã eu volto com mais notícias do mundo da música. Até lá, tchau.
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0: a nossa semana esse som motivacional lindão da dupla Cleiton e Romário. Os mineirinhos que estão matando a pau com essa música, tá demais. Chuva de bênçãos, e é o que a gente deseja pra você em mais uma semana, tá? Tô indo nessa, obrigado pela parceria, foi um prazer ter você por aqui ligado na programação. Volto a te encontrar, claro que sim, amanhã em mais uma edição novinha em Folha do Conexão Nacional. A você é tudo de bom, sucesso sempre, paz e bem, tchau.
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3: 2:57.
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6: Vasco tá oficialmente fora da zona de rebaixamento do Brasileirão após 11 rodadas consecutivas no Z4. A saída foi confirmada neste domingo, depois do empate em 0-0 entre Grêmio e Palmeiras. Com isso, o Vasco termina a 28ª rodada em 16º lugar com 31 pontos, enquanto o Grêmio fica em 17º com 29. A reação vascaína ganhou força com a chegada do técnico Pedro Emanuel. No sábado, o time goleou o Coritiba por 5-0 em São Januário, somando a segunda vitória consecutiva no Brasileirão. Os gols foram de Colídio, Bruno Duarte, Lescano, Andrés Gomes e Ramon Rique. Agora, o Vasco terá uma pausa durante a data FIFA e volta a jogar em 7 de outubro contra o Botafogo pelo Brasileirão. O clube ainda tem um jogo atrasado contra a Chapecoense.
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0: 3:03.
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2: 21 de setembro de 2026. TSE suspende campanha de Deltan Dallagnol ao Senado. Mais de 32 mil brasileiros registram intenção de doar órgãos. Eu sou Ailton Moreno e o Rádio Notícias está no ar.
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0: Superior Eleitoral suspendeu em decisão liminar a campanha de Deltan Dallagnol do Novo ao Senado pelo Paraná. Enquanto o recurso não for julgado, o ex-deputado não poderá fazer atos de campanha, utilizar recursos públicos, participar de debates ou veicular propaganda eleitoral gratuita no rádio e na televisão. O ministro Floriano de Azevedo Marques apontou indícios de que o TRE do Paraná contrariou o entendimento anterior do TSE ao liberar a candidatura. Em 2023, a corte considerou Dallagnol inelegível por entender que ele deixou o Ministério Público Federal para evitar possíveis consequências de procedimentos disciplinares. A decisão é provisória e o caso ainda será julgado. Mais de 32 mil brasileiros já utilizaram a autorização eletrônica de doação de órgãos para registrar formalmente o desejo de ser doador. O procedimento é gratuito, feito pela internet e permite indicar quais órgãos e tecidos a pessoa deseja doar. A iniciativa ganha destaque durante o Setembro Verde, mês de conscientização sobre a doação. Atualmente, mais de 49 mil pessoas aguardam por um transplante de órgão no Brasil. Mesmo com a manifestação registrada, a doação após a morte depende da autorização da família. Por isso, a orientação é que quem deseja ser doador também converse com os familiares e deixe essa decisão clara.
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1: Está no ar a edição dessa segunda-feira do programa Saúde com Beleza. Tudo bem com você? Eu espero que sim, de verdade. Eu sou a Josi, tô chegando para ficar na sua companhia a partir de agora, trazendo a nossa primeira edição da semana do nosso queridíssimo Saúde com Beleza. Vamos lá então, eu e você, você e eu, girando por aqui com muita música gostosa, muito sucesso bom. Música, toque reflexivo, dica do dia e a sua companhia, acompanhando o nosso programa do outro lado do rádio. Boa segunda-feira, bom início de semana. Vamos lá então com mais um programa. Eu sou a Josi e te faço a devida companhia. Hoje começamos com Daniel, Quando o Coração da Gente se Apaixona. Oh, delícia de sucesso sertanejo. Para começar muito bem a programação do Saúde com Beleza desta segunda-feira.

volta por aqui e sempre depois do nosso primeiro sucesso, eu compartilho com você a mensagem do toque reflexivo da edição do programa. Hoje, a mensagem traz a seguinte reflexão: sorria para o mundo e o mundo sorrirá de volta. Pense nisso. Agora tá pintando mais música, tá chegando Nenhum de Nós, amanhã ou depois.

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0: nossa primeira sequência de muita música gostosa do programa Saúde com Beleza. Você acabou de conferir Jorge Mateus, Lance Individual. Já já eu tô de volta trazendo mais música por aqui e a nossa dica do dia.
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5: A gente aproveita para abraçar todo mundo, né? O Cauã tá ligado conosco também, o Alisson e a Nayara ouvindo a gente em Volta Redonda, Rio de Janeiro. Obrigado pela companhia.
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por aqui Eduardo Maidana e hoje nós falamos de The Boy With A Thorn On His Side, canção da banda inglesa The Smiths. A faixa foi lançada como single em 1985, alcançando a posição de número 23 na UK Single Charts. Esse foi o primeiro single dos Smiths, acompanhado por um vídeo promocional, algo que até então a banda resistia firmemente. Vamos recordar

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1: O São Paulo garantiu vaga na final do Campeonato Brasileiro Feminino ao bater o Flamengo por 1-0 neste sábado em Campinas. O único gol foi marcado pela atacante Kessia Senna. Jogadora da base da equipe, fez o gol aos 43 minutos do segundo tempo e definiu a classificação numa linda jogada individual. No perfil oficial da equipe feminina do São Paulo, Kessia comemorou.
2: Estou muito feliz por ter feito o gol, por ter ido para a final. Feliz pela equipe também. Agora é... Vamos, São Paulo!
1: O técnico Thiago Viana disse ter muito orgulho da equipe e elogiou a união do grupo.
3: Bom, primeiramente, um orgulho muito grande em poder conduzir essa equipe, contribuir, né, com todos, com as atletas, com comissão, com diretoria. E eu acho que está fazendo a diferença esse ano essa coletividade, né? Todo mundo entregar o seu melhor em prol do grupo todo. Então, eu tenho muito orgulho do que a gente vem construindo, né, durante o ano, dessa trajetória até o momento. Nosso quarto ano na equipe profissional e a segunda final, né? Isso é muito difícil, não é fácil de conseguir, mas a gente quer mais, a gente quer o título, né? A gente vai descansar bem essa semana, trabalhar bem, focado na final, porque a gente quer muito buscar o título.
1: Com o resultado, o time paulista venceu o clube carioca no placar agregado por 4-1 e vai esperar o adversário na grande final. O outro finalista sai do confronto entre Corinthians e Bahia na próxima segunda-feira. No primeiro jogo, as corintianas venceram por 1-0. O primeiro jogo da final será no próximo sábado, dia 26. Produção e reportagem, Carolina Prazeres.
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aqui, gente, pra falar de Bruno Fagundes, né? Que revela: não vejo a hora de voltar. Ele tá longe da TV aberta. Bem, dedicado às novelas verticais, o Bruno Fagundes revelou que tem vontade de voltar à TV e contou como lida com a cobrança por estar longe das novelas. O ator, que esteve em Volta por Cima em 2024, ainda não retornou às produções da TV aberta e destacou que está empenhado em encontrar o papel certo. Na hora certa, o personagem perfeito pra mim vai aparecer, vai acontecer, tá? Não vejo a hora de voltar, disse ele. A gente quer sim, né? Rapidinho, tá? O Bruno Fagundes de volta aí.

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1: Abrindo mais uma, vamos com Ana Carolina Elevador. Depois tem Roberta Miranda e também Cidade Negra.

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0: finalizando o super bloco, você conferiu Cidade Negra, Uerê. Ah, música gostosa, né? Daqui a pouquinho eu tô de volta com a última do Saúde com Beleza de hoje, segunda-feira.
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2: 3:50.
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13: A primavera, a estação das flores, tem início no dia 23 de setembro no Hemisfério Sul. Nessa data acontece o equinócio de primavera, exato momento em que o sol cruza a linha do Equador Celeste. Em sua chegada, o primeiro dia e a noite têm exatamente a mesma duração, 12 horas cada. Progressivamente, então, no Hemisfério Sul, os dias passam a ser mais longos do que as noites.
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0: Última sequência de hoje do Saúde com Beleza, começando com Bruno Marrone e Show de Recaída. Depois tem Nath Roots e Gustavo Lima.

0: acabou de conferir com Gustavo Lima e Bruno Marrone, Relação Errada. O programa foi top, hein? Big beijo pra você que sempre acompanha a gente. Um upa bem grandão. Até a nossa próxima edição. Até amanhã.
1: 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Pela sua audiência, obrigado e continue ligado em nossa programação. 4 horas e 3 minutos.

gente, a gente chega com a agenda do rádio hoje, dia 21 de setembro. Hoje é dia de luta nacional das pessoas com deficiência. Hoje é dia do fazendeiro, dia da árvore. Hoje também é o dia internacional da paz, dia mundial da doença de Alzheimer e dia do adolescente. Além do dia do radialista, hoje tem várias datas comemorativas e parabéns, amigos radialistas. As velhinhas, hoje, dia 21 de setembro, a Ingra Liberato, atriz brasileira, ela nasceu em 1966. Daniele Suzuki, atriz e apresentadora de TV, nasceu em 1977. Hoje também faz aniversário o Stephen King, escritor norte-americano de terror, ficção sobrenatural. Tem também aniversário hoje da Nicole Hitch, sócia light, atriz e modelo. Ela nasceu em 1981. Foi no ano de 1860 que morria o filósofo alemão Arthur Schopenhauer. Em 1954 tinha início a segunda conferência sindical, na qual foi discutida a fundação da União dos Lavradores e Trabalhadores Agrícolas do Brasil. Sob a liderança do PCB, 7 anos mais tarde surgiu a Confederação Nacional dos Trabalhadores do Campo, a CONTAG. Amanhã a gente volta com mais Agenda do Rádio para você.

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0: 4:35.
1: Agora eu vou ligar daquele jeito.
2: Como?
1: Alô? Alô, Paula?
3: Quem tá falando?
1: Ô, Paula, teu menino tá aqui, tá chorando, né?
3: Você tava ligando pra onde? Pra residência de quem?
1: Ô, tem como você chamar o Fernando, filho? Tem como você chamar o Marlene pra ela vir aqui pra casa dela?
3: Quem é?
1: Marlene?
3: Você quer, não?
1: Ela vem aqui pra ver o menino dela chorando, filho. O menino dela tá aqui, eu tô balançando ele, mas ele acordou.
3: Onde é isso?
1: Ô, meu Deus, mano, só vem com o menino de roxo aqui, ó.
3: Mas não sei quem é essa Marlene. Você tá ligando pra outra casa errada.
1: Ô, não chora não, meu filho. Mas se o menino se engasgar aqui, vai ser sua culpa, viu?
3: Ô, meu amigo, você vem com bem jeito do meu lado, porque eu não sei nem quem é essa Marlene. Você tá enchendo muito meu saco, viu?
1: E o que é que custa você chamar ela?
3: Quem é que tá falando?
1: Chame ela, então deixa eu levar o menino pra aí, então.
3: Se tu vier pra cá, o que que tu vai ganhar se tu vier pra cá? Você não sabe nem quem sou eu. O que que tu vem viver aqui?
1: Levar o menino, não chora não, meu filho. O menino tá chorando aqui, eu deixo ele aí até a mãe dele aparecer.
3: Esse menino?
1: Paulo, o menino tá chorando aqui, chega outra vez, né? Você tá me enrolando, né?
3: Enrolando tá você. Você cuidado, porque eu tenho um bino, já sei quem é tudo e o telefone já tá tudo gravado aqui, viu?
1: Ô, meu filho, tá não. Paulo, deixa eu levar o menino aí, o menino tá doido pros seios.
3: Deu seu, filho de uma égua.
1: Eu vou levar ele aí pra você dar de mamar ele.
3: Filho de uma égua, olha no c*** da tua mãe, vaqueiro.

0: acertando os ponteiros.
1: Hora certa, hora certa.
0: 4:50.
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0: horas e 7 minutos.
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0: intervalo, mas daqui a pouquinho, você sabe, né? A gente volta, fica aí, que eu volto em instantes.
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0: burocracia.
1: Ensino técnico. Invista nessa oportunidade.
2: A educação profissional é a aprendizagem de uma carreira. Desenvolve o conhecimento teórico e as habilidades práticas para o trabalho. O curso técnico pode ser feito junto com o ensino médio ou depois de terminá-lo. Para começar, é preciso ter um ensino fundamental completo. E para receber o diploma de técnico, é preciso concluir também o ensino médio.
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4: Muito bem, estamos de volta e nós continuamos com o nosso Nação.

Irmãzinha, que Deus possa trazer muita saúde, muita paz e muitas prosperidade na sua vida sempre. Então você que está conectado curtindo nosso programa, muito obrigado pela audiência, muito obrigado pela companhia de sempre. Tá bom? Vamos continuar, vamos lá.

0: Muito bem, né? Chegando no nosso intervalo daqui a pouquinho. Até mais. Já já, né? A gente volta. Fica aí.
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2: O inverno é a estação mais fria, mas também é calmaria. São raras as tempestades nessa estação. É tempo de se jogar aos prazeres da época sem culpa. Curtir mais a sua casa, se permitir uma preguicinha gostosa ou até aquele chocolate quente tão acolhedor. Inverno é para apreciar até mesmo o vento gelado no rosto. É para valorizar o aconchego e recanto do lar. É para degustar mais do que chás e cafés quentes, mas também a vida, que continua bela até nas temperaturas mais baixas. Que o inverno deste ano lhe traga ótimas sensações. Uma mensagem da
3: cinco horas e 35 minutos.
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Oi, dá pra falar do dia de hoje, né? Claro, segunda-feira, dia internacional da paz, dia também de São Mateus, dia mundial da doença de Alzheimer, também dia internacional da concentração da doença de Alzheimer, ainda dia mundial da gratidão, também, claro, dia do adolescente, dia do fazendeiro, dia também dos tios, dia da tia e dia também do tio, tios, tia e tio. Também dia nacional de luta da pessoa com deficiência e, claro, também dia da árvore. Tem muito assunto bacana aqui durante o nosso programa.

0: tá chegando o nosso intervalo, mas daqui a pouquinho tô de volta com mais músicas. Fica aí que eu volto já já.
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2: E a hora certa. 5:49.
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0: embora a lan house da sua cidade já seja um ponto de encontro entre jovens e adultos, o local pode proporcionar outros serviços ao público além da diversão. E essa também é a opinião da Associação Brasileira de Centros de Inclusão Digital, a ABCID. De acordo com a associação, as regiões Norte e Nordeste têm, proporcionalmente, mais lan houses e cybercafés do que as outras do Brasil. O presidente da ABCID, Mário Brandão, diz que no norte do país, mais de 70% da população que usa a internet atualmente tem acesso à rede por meio das lan houses. Ele relata que já presenciou casos curiosos em comunidades bastante isoladas na Amazônia e relata um fato ocorrido em uma delas no interior do estado do Acre.
1: Tem uma comunidade onde você não tem acesso por estrada, você só chega lá de barco. A cidade não tem energia elétrica por fiação, mas numa margem do rio você tem uma lan house e na outra margem do rio você tem outra lan house, basicamente acessada por seringueiro e povos indígenas. As duas funcionam à base de gerador e com acesso via satélite. É interessante porque existe uma demanda muito grande na população em geral por tecnologia. É uma coisa que abre portas. As pessoas estão tendo acesso hoje, de maneira rápida e prática, à informação imediata, instantânea.
0: Para o presidente da ABCID, Alan House democratiza o acesso à informação. Por isso, ele acredita que a tendência é que o poder público use cada vez mais este serviço em favor da população. Vale lembrar que, para evitar o acesso a conteúdos pornográficos ou impróprios para menores, os donos das lan houses podem bloquear páginas da internet pelo seu endereço eletrônico ou por palavras. Essa restrição pode ser feita em cada computador ou na rede inteira. Hoje, não existe uma norma federal específica a respeito das lan houses, mas alguns estados já possuem sua própria legislação sobre o tema. Essas leis tratam, entre outras coisas, da distância que os estabelecimentos devem manter das escolas, da restrição do seu uso por menores de idade e de normas de segurança como instalação de câmeras filmadoras. Muitas delas se baseiam no artigo 149 do Estatuto da Criança e do Adolescente. De acordo com este artigo, compete à autoridade judiciária autorizar a entrada e a permanência de criança ou adolescente, desacompanhado dos pais ou responsável, em casa que explore comercialmente diversões eletrônicas.

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1: A primavera no hemisfério sul tem início no dia 23 de setembro, quando acontece o equinócio da primavera, fenômeno astronômico no qual o sol atinge com maior intensidade as regiões próximas à linha do Equador. No equinócio, o dia tem a mesma duração no hemisfério norte e no hemisfério sul. A chamada estação das flores antecede o verão e sucede o inverno. E seu término acontece quando temos o solstício de verão, quando o hemisfério sul está inclinado a cerca de 23,5 graus na direção do sol.
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0: 6:09.
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1: 6:11.
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4: Muito bem, a partir de agora está no ar o Jornal Rádio News. Informação em primeiro lugar. Brasil e o mundo passam aqui na sua rádio favorita. Sejam bem-vindos.
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5: Previsão do tempo para segunda-feira, 21 de setembro de 2026. Região Centro-Oeste. Em Goiânia, Goiás, poucas nuvens no céu nesta segunda-feira, sem previsão de chuva. Os termômetros marcam mínima de 19 e máxima de 34 graus. Umidade relativa do ar gira em torno de 60-20%. Corumbá, Mato Grosso do Sul, comemora aniversário com previsão de céu com muitas nuvens. Temperatura mínima de 24 e máxima de 42 graus. Umidade do ar varia de 80% a 20%. Região Nordeste, em Salvador, previsão de céu cheio de nuvens com chuva isolada. Temperatura mínima na capital baiana é de 22 e máxima de 28 graus nas horas mais quentes do dia. A umidade do ar vai de 100% a 70%. Petrolina, em Pernambuco, canta parabéns com poucas nuvens no céu. Temperatura mínima é de 19 e máxima de 34 graus. A umidade relativa do ar é de 90% a 25%. Região Norte, em Rio Branco, no Acre, segunda-feira com céu cheio de nuvens. Temperatura mínima é de 23 e máxima de 35 graus. A umidade do ar é de 85% a 45%. Porto Velho, em Rondônia, tem previsão de céu com muitas nuvens e possibilidade de chuva isolada. Temperatura mínima é de 26 e a máxima 36 graus. Umidade do ar varia de 80% a 35%. Região Sudeste, Belo Horizonte, tem previsão de muitas nuvens o dia todo, mas sem previsão de chuva. Os termômetros registram mínima de 16 e máxima de 32 graus. Umidade relativa do ar na capital mineira vai de 90% a 30%. São Mateus, Espírito Santo, o dia de aniversário, tem previsão de céu cheio de nuvens. Temperatura mínima de 16 e máxima de 30 graus. Umidade relativa do ar é de 95% a 40%. Região Sul, em Porto Alegre, Rio Grande do Sul, previsão de céu com muitas nuvens, com pancadas de chuva e trovoadas isoladas. Os termômetros registram mínima de 18 e máxima de 25 graus. A umidade relativa do ar fica entre 90% e 80%. Rebouças, no Paraná, sopra velhinhas com muitas nuvens no céu. Pancadas de chuva e trovoadas isoladas. Termômetros registram mínima de 16 e máxima de 21 graus. A umidade relativa do ar oscila entre 100% e 80%. Você ouviu a previsão do tempo para esta segunda-feira, 21 de setembro de 2026. Com informações do IBGE Cidades e do Instituto Nacional de Meteorologia, o INMET.
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6: Flávia Saraiva e Rebeca Andrade garantiram uma dobradinha brasileira na trave, na etapa da Hungria da Copa do Mundo de Ginástica Artística. Flávia conquistou o ouro pela apresentação.

0: foi a segunda medalha dourada da ginasta na competição. No sábado, ela já havia vencido a final das barras assimétricas. Já a Rebeca Andrade ficou com a prata na trave. O Brasil também conquistou duas medalhas na final do solo. Flávia Saraiva ficou com a prata. Ela perdeu o ouro no desempate para a norte-americana Dulce Keylor. E Lohane Oliveira completou o pódio com bronze. A etapa da Hungria é a penúltima da Copa do Mundo de Ginástica Artística 2026. Na próxima semana, a etapa de Paris encerrará o circuito. Depois, as atenções se voltam para o Campeonato Mundial de Ginástica Artística de 2026, que será disputado entre 17 e 25 de outubro na Holanda.
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3: O ministro do Supremo Tribunal Federal, Flávio Dino, deu prazo de 90 dias para que o governo federal faça uma análise técnica e reavalie também parte das regras de atuação da Comissão de Valores Mobiliários. O órgão regula, fiscaliza e desenvolve o mercado de capitais no país. A decisão deste domingo faz parte da ação na qual Dino já determinou que a União elabore um plano emergencial para reestruturar o trabalho de fiscalização da comissão, que é vinculada ao Ministério da Fazenda. O trabalho deverá ser conduzido pela pasta em conjunto com o Banco Central e o COAF, Conselho de Controle de Atividades Financeiras. O ministro do Supremo cita ainda falhas apontadas pela Transparência Internacional e enviou ao STF informações que mostram fragilidades nos controles internos da Comissão de Valores Mobiliários e que podem comprometer, inclusive, a independência funcional do órgão. Dino disse que há indícios do arquivamento de denúncias sem a realização de diligências mínimas e citou um caso encaminhado em 2022 que antecipava, com elevado grau de detalhamento, as irregularidades encontradas posteriormente no Banco Master. De acordo com o ministro, uma resolução aprovada em 2022 pela CVM permitiu a formação de estruturas de investimentos em múltiplas camadas, sem limitação de teto. A modalidade ocorre quando um fundo de investimento investe em outro fundo. A decisão também relata o descumprimento de regras da Controladoria Geral da União para evitar a exposição de pessoas que denunciam irregularidades. O caso envolvendo a Comissão de Valores Mobiliários chegou ao Supremo em março do ano passado, quando o Partido Novo entrou com uma ação no STF para contestar o pagamento da taxa de fiscalização do órgão. A legenda citou que foram arrecadados 2,4 bilhões entre 2022 e 2024. Desse total, 2,1 bilhões vieram das taxas. No mesmo período, o orçamento do órgão foi de R$670 milhões.
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3: Nestas últimas semanas que antecedem o primeiro turno das eleições deste ano, marcado para o próximo dia 4 de outubro, os tribunais regionais eleitorais de todo o país vêm realizando ações de conscientização sobre a importância do voto e prestando esclarecimentos aos eleitores sobre a interação com a urna eletrônica. Em Maceió, o rolê com a Pilili, servidores do TRE Alagoano, acompanhados da mascote das eleições 2026, a Pilili, estão percorrendo vários pontos da capital alagoana, promovendo ações de treinamento para eleitores e eleitoras. E neste domingo, o local escolhido é a Orla de Maceió, na rua fechada, na Ponta Verde, com foco no público idoso. Eleitoras e eleitores estão utilizando a urna eletrônica para simular o momento da votação e conhecer melhor o passo a passo para o dia da eleição. Servidores do tribunal também estão disponíveis para tirar dúvidas e prestar orientações sobre o processo eleitoral, além da distribuição das chamadas colinhas eleitorais, que podem ser preenchidas com os números das candidaturas escolhidas e levadas para a cabine de votação no dia da eleição. A iniciativa quer facilitar o momento do voto e ajudar para uma votação mais tranquila e ágil, já que no pleito do dia 4 de outubro serão 6 escolhas nesta sequência: deputado federal, deputado estadual ou distrital, senador, primeira vaga, senador, segunda vaga, governador e presidente da República. No Instagram do Tribunal Regional Eleitoral de Alagoas, é possível saber por onde o rolê com a Pilili vai circular nos próximos dias.
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4: A cartilha do participante com orientações para a prova de redação do Enem já pode ser acessada no portal do INEP. E neste ano, a publicação ganhou versões adaptadas para pessoas com dislexia, transtorno do espectro autista, além de participantes surdos ou com deficiência auditiva. O conteúdo apresenta a matriz de referência da redação e detalha as 5 competências avaliadas pelos corretores. A cartilha também traz exemplos de textos que alcançaram notas altas em edições anteriores do Enem. Os modelos vêm acompanhados de comentários pedagógicos que mostram na prática como funciona a correção e quais critérios são considerados na avaliação. No dia da prova, o candidato deverá elaborar um texto dissertativo argumentativo de até 30 linhas, baseado no tema proposto nos textos de apoio e nos conhecimentos adquiridos ao longo da formação escolar. O INEP alerta que situações como fugir ao tema, escrever um texto com até 7 linhas, desrespeitar a estrutura exigida ou inserir conteúdo sem relação com a proposta podem resultar em nota 0. Entre os critérios observados estão o domínio da norma padrão da língua portuguesa, a capacidade de desenvolver o tema com argumentos consistentes, a organização das ideias, o uso adequado dos recursos linguísticos e a apresentação de uma proposta de intervenção que respeite os direitos humanos. As provas do Enem 2026 serão aplicadas nos dias 8 e 15 de novembro. A redação será realizada no primeiro dia, junto com as provas de linguagens e ciências humanas. A cartilha completa pode ser baixada no portal do INEP.
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5: Depois do intervalo, tem mais Jornal Rádio News. Fique na sintonia.
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6: 6:24.
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6: 25 minutos.
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5: Estamos de volta e agora vamos falar de esporte aqui no Jornal Rádio News.
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11: O Grêmio empatou em 0-0 com o Palmeiras neste domingo, na Arena, pela 28ª rodada do Brasileirão, na estreia de Renato Gaúcho em sua 5ª passagem pelo clube. Apesar do empate, Renato considerou o resultado como uma vitória pelas circunstâncias. O treinador destacou a força do Palmeiras e o pouco tempo que teve para trabalhar antes da partida. O grande nome do jogo foi o goleiro Everton, que fez pelo menos 8 grandes defesas e garantiu o ponto para o Grêmio. O problema é que o resultado não tirou o tricolor do Z4. Com 29 pontos, o Grêmio está em 17º lugar, 2 pontos atrás do Vasco. Renato afirmou que a equipe terá 10 rodadas para reagir e pretende aproveitar a pausa para a data FIFA para corrigir os problemas do time.
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6: O Vasco está oficialmente fora da zona de rebaixamento do Brasileirão após 11 rodadas consecutivas no Z4. A saída foi confirmada neste domingo, depois do empate em 0-0 entre Grêmio e Palmeiras. Com isso, o Vasco termina a 28ª rodada em 16º lugar com 31 pontos, enquanto o Grêmio fica em 17º com 29. A reação vascaína ganhou força com a chegada do técnico Pedro Emanuel. No sábado, o time goleou o Coritiba por 5-0 em São Januário, somando a 2ª vitória consecutiva no Brasileirão. Os gols foram de Colídio, Bruno Duarte, Lescano, Andrés Gomes e Ramon Rique. Agora, o Vasco terá uma pausa durante a data FIFA e volta a jogar em 7 de outubro, contra o Botafogo, pelo Brasileirão. O clube ainda tem um jogo atrasado contra a Chapecoense.
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6: A Várzea de Campinas começou a temporada com uma presença incomum de jogadores que têm passagem pelo futebol profissional, incluindo nomes que chegaram à Seleção Brasileira e à Premier League. A Série A do Campeonato Municipal reúne 32 equipes e começou neste domingo, 20 de setembro. O principal nome é Leandro Damião, ex-internacional e Seleção Brasileira, que defende o Parque Brasília. Ele terá como companheiro de ataque Paulinho, campeão da Copa do Brasil pelo Flamengo em 2013 e com passagens por Santos, Guarani, Vitória e Náutico. Outro destaque é Gulli do Prado, campineiro que chegou à Premier League com o Southampton. O ex-meia atacante disputou 118 partidas e marcou 23 gols pelo clube inglês, participando da trajetória que levou o Southampton da terceira divisão à elite inglesa. Agora, ele joga pelo Canto da Vila. A competição ainda conta com Cadu, que passou por Corinthians, Grêmio, Ponte Preta, Atlético PR e outros clubes, além de experiências internacionais. E Diego Jussani, ex-Ponte Preta e Guarani, e campeão da Série B de 2018 pelo Fortaleza.
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12: Reconhecida como doença pela Organização Mundial da Saúde em 2022, o lipedema é uma condição vascular crônica que acomete principalmente mulheres. É caracterizado pelo acúmulo desproporcional de gordura, sobretudo nas pernas, coxas e quadris. Em alguns casos, também atinge os braços. Um dos maiores desafios é o diagnóstico da doença, que atinge cerca de 12% das brasileiras e muitas vezes é confundida com obesidade. A publicitária Jéssica Jaruzeski é uma delas e só aos 27 anos teve o lipedema identificado, mesmo já tendo observado o problema desde criança.
13: Quando eu tinha aproximadamente 23 anos, 24, eu fui num vascular para investigar a insuficiência venosa, porque eu estava cheia de hematomas e muitas dores nas pernas, principalmente panturrilha e acima do joelho. O vascular não me falou que eu tinha lipedema. Ele usou a expressão: você tem uma celulite inflamada, e me deu um remédio para circulação e vai para casa que não tem muito o que fazer. Passaram-se vários anos e quando eu tinha 27 anos, eu perguntei para um dermatologista se o que eu tinha era lipedema, pois eu já tinha ouvido falar em lipedema. Eu bati os sintomas e eu me identificava. E ele olhou e falou: sim, é lipedema. A desproporção do teu quadril, coxas com a parte de cima do teu corpo, tenho certeza que é.
12: Atualmente, Jéssica faz tratamento e não tem mais nenhum sintoma do lipedema. E reforça que a doença vai muito além da questão estética.
13: Para além da estética, essas mulheres, principalmente as mais pobres, que não têm condição de procurar um médico particular e tratar o lipedema, em graus como 3 e 4, até mesmo a mobilidade dessa mulher é reduzida. Porque existem complicações no lipedema que afetam pé, joelho e podem atrapalhar e deixar essa mulher com problemas motores. Então é muito importante que a gente veja o lipedema como uma doença sistêmica, que é, e não mais como um cunho estético.
12: Diretor de comunicação da Sociedade Brasileira de Angiologia e de Cirurgia Vascular, o médico Antônio Carlos de Souza afirma que a gordura acumulada gera muita dor.
14: Diferentemente da obesidade comum, essa gordura costuma ser dolorosa, sensível ao toque, pode formar nódulos, causar sensação de peso nas pernas, cansaço e uma maior facilidade para surgimento de manchas arroxeadas, como se fossem hematomas. É uma doença crônica, multifatorial, que tem características sim, genéticas, inclusive, não é uma condição passageira e curável.
12: O médico destaca que o tratamento deve ser individualizado e multiprofissional e deve vir antes de qualquer procedimento invasivo, como cirurgia.
14: Não existe uma única medida que resolva todos os casos, não existe um remédio único. A base do tratamento é um tratamento mais conservador, que inclui orientações alimentares específicas, o controle de peso, exercício físico de baixo impacto, eventualmente fisioterapia, drenagem linfática, uma terapia de compressão, a utilização de alguns dispositivos que comprimem, cuidados com a pele, controle da dor e, de uma forma geral, um acompanhamento com várias especialistas, inclusive o cirurgião vascular e angiologista.
12: No Brasil, tramita na Câmara dos Deputados, desde novembro de 2023, um projeto de lei que dispõe sobre a atenção às pessoas com lipedema no SUS, Sistema Único de Saúde. Entre os pontos do documento estão a elaboração e adoção de protocolos clínicos e terapêuticos para a doença e a realização de ações e campanhas de divulgação, assim como os serviços disponíveis para diagnóstico e tratamento. O projeto de lei ainda aguarda parecer da relatora na Comissão de Finanças e Tributação.
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15: A semana começa com o mercado financeiro em ritmo de alta. Dólar e euro avançam nesta segunda-feira, com as duas moedas apresentando movimentação ao longo do dia. Vamos conferir os números da economia. O dólar comercial registra alta de 0,11% e está cotado a 5,14. A moeda americana ganhou força durante a manhã, chegou a passar dos 5,16, mas depois recuou e passou a oscilar próximo dos 5,14. O euro também opera em alta, com avanço de 0,18% e cotação de 5,91. A moeda europeia subiu de forma gradual durante a manhã e permanece próxima desse patamar ao longo do dia. O cenário desta segunda-feira mostra dólar e euro em alta, mas com oscilações ao longo da sessão. E quem acompanha precisa ficar de olho no gráfico. Essas foram as principais informações do mercado financeiro nesta segunda-feira. Continue acompanhando as cotações, fique atento às oportunidades, faça bons negócios e tenha uma excelente semana. Até o próximo Boletim Econômico.
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16: O Banco Mundial vai injetar 5,5 bilhões de reais em projetos para descarbonizar a indústria brasileira por meio de parceria com o BNDES. A expectativa é que a iniciativa mobilize outros 9 bilhões de reais de recursos públicos e privados. Além do financiamento, a ideia é reduzir os riscos dos investimentos pioneiros e mostrar a viabilidade comercial das tecnologias de baixo carbono, que são mais sustentáveis e bem menos agressivas ao meio ambiente. Segundo o Banco Mundial, a iniciativa vai ajudar o país a atingir a meta de reduzir em 30% as emissões de gases do efeito estufa da indústria até 2033. São três eixos da parceria. A primeira voltada para empresas de uso intensivo de energia para adotar novas tecnologias sustentáveis sem ficar menos competitivas. A segunda é voltada para combustíveis de baixo carbono, para descarbonização dos transportes aéreo e marítimo. São projetos para a produção do SAF, que é o combustível sustentável de aviação, o e-metanol, feito a partir do hidrogênio verde, e o biometano, obtido do gás da decomposição de produtos orgânicos. A terceira linha visa a infraestrutura de uso compartilhado, permitindo o uso de diferentes empresas e estruturas, por exemplo, para armazenagem e transporte de hidrogênio verde e amônia.
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17: No coração do agronegócio, em Campos de Julho, Mato Grosso, a pecuária de alta performance mostra sua força com o trabalho dos irmãos Gelson e Valtamir Cadori. 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
5: Essas foram as últimas de hoje do jornal Rádio News. Voltaremos na próxima edição. Fique ligado.
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18: 2:35.
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18: Segunda-feira, 21 de setembro de 2026. Este é o Giro de Notícias. Eu sou Carolina Prazeres e você acompanha os destaques do momento. O Ministério da Justiça oficializou nesta segunda a demissão de Eduardo Bolsonaro do cargo de escrivão da Polícia Federal. A decisão foi publicada no Diário Oficial da União e aponta abandono de cargo como motivo para o desligamento. O ex-deputado estava fora das funções desde que viajou aos Estados Unidos em fevereiro do ano passado. A Polícia Civil de São Paulo apura se o

0: ocorrido no escritório do ex-vereador Milton Leite na noite deste domingo tem relação com a investigação que levou o político à prisão na semana passada. Cartões bancários e documentos pessoais ligados ao ex-vereador foram encontrados no local. Os ladrões também deixaram para trás mais de 19 mil reais em espécie. O único objeto furtado foi um HD com as imagens de câmeras de segurança. O prefeito da cidade de Votorantim, em São Paulo, Weber Maganhato Júnior, conhecido como Weber Manga, morreu na madrugada desta segunda. De acordo com informações, ele passou mal, foi levado até uma UPA da cidade, mas não resistiu. A causa da morte ainda não foi informada. Um prédio interditado desabou após chuvas com vento que atingiram a cidade de Pelotas, no Rio Grande do Sul, na madrugada de hoje. Quase 1 milhão de residências ficaram sem energia no estado. A Defesa Civil Estadual enviou para moradores de Porto Alegre e da região metropolitana um alerta vermelho que previa tempestades com rajadas de vento acima de 90 quilômetros por hora. 3 homens foram presos nesta segunda, suspeitos de ameaçarem e extorquirem vítimas que frequentavam motéis na cidade de São Paulo. Os suspeitos praticavam o chamado golpe do motel. Eles fotografavam as vítimas saindo de motéis e ameaçavam divulgar imagens a familiares caso não recebessem dinheiro. O Giro de Notícias é uma produção da Agência Rádio Web. Texto e apresentação, Carolina Prazeres. Edição, Mário Melo.
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2: 6:38.
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3: Está no ar mais uma edição do seu Jornal de Confiança. Com as informações mais quentes do dia. Trazendo tudo o que você precisa saber de maneira clara e direta. Eu sou Naldo Meirelles e prepare-se para ficar por dentro do que acontece no Brasil e no mundo, com análises e reportagens especiais. A partir de agora no Repórter Brasil News. Sejam bem-vindos.
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5: A cartilha do participante com orientações para a prova de redação do Enem já pode ser acessada no portal do INEP. E neste ano, a publicação ganhou versões adaptadas para pessoas com dislexia, transtorno do espectro autista, além de participantes surdos ou com deficiência auditiva. O conteúdo apresenta a matriz de referência da redação e detalha as 5 competências avaliadas pelos corretores. A cartilha também traz exemplos de textos que alcançaram notas altas em edições anteriores do Enem. Os modelos vêm acompanhados de comentários pedagógicos que mostram na prática como funciona a correção e quais critérios são considerados na avaliação. No dia da prova, o candidato deverá elaborar um texto dissertativo argumentativo de até 30 linhas, baseado no tema proposto nos textos de apoio e nos conhecimentos adquiridos ao longo da formação escolar. O INEP alerta que situações como fugir ao tema, escrever um texto com até 7 linhas, desrespeitar a estrutura exigida ou inserir conteúdo sem relação com a proposta podem resultar em nota 0. Entre os critérios observados estão o domínio da norma padrão da língua portuguesa, a capacidade de desenvolver o tema com argumentos consistentes, a organização das ideias, o uso adequado dos recursos linguísticos e a apresentação de uma proposta de intervenção que respeite os direitos humanos. As provas do Enem 2026 serão aplicadas nos dias 8 e 15 de novembro. A redação será realizada no primeiro dia, junto com as provas de linguagens e ciências humanas. A cartilha completa pode ser baixada no portal do INEP.
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6: A primeira turma do Supremo Tribunal Federal rejeitou por unanimidade o recurso do ex-deputado federal Eduardo Bolsonaro contra a condenação a 4 anos e 2 meses de prisão no processo sobre o aumento das tarifas propostas pelos Estados Unidos. O placar da votação virtual foi de 4-0. Participaram os ministros Flávio Dino, Cristiano Zanin, Carmen Lúcia e Alexandre de Moraes, relator do caso. Eduardo Bolsonaro foi condenado em junho deste ano pelo crime de coação no curso do processo. O colegiado concordou com a acusação da Procuradoria-Geral da República, que considerou haver provas para concluir que o ex-deputado articulou o tarifaço dos Estados Unidos contra as exportações brasileiras, para tentar evitar a condenação de seu pai, o ex-presidente Jair Bolsonaro, no processo da trama golpista. Além disso, outras medidas, como a revogação dos vistos de ministros da corte e de integrantes do governo federal, além da aplicação de sanções econômicas da Lei Magnitsky, também tiveram o mesmo objetivo, conforme o entendimento do STF. Desde o ano passado, Eduardo Bolsonaro está nos Estados Unidos e perdeu o mandato de parlamentar por faltar às sessões da Câmara dos Deputados.
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6: O presidente Lula rebateu o presidente dos Estados Unidos, Donald Trump, que nesta semana acusou o Brasil de não combater as facções criminosas que atuam no nosso país. A declaração de Lula ocorreu durante evento oficial no Rio de Janeiro, que reuniu a cúpula da Segurança Pública Federal, Estadual e Municipal para demonstrar resultados dos convênios assinados para fortalecer a segurança pública. No evento, Lula defendeu que o Estado retome territórios ocupados por esses grupos. O presidente do Brasil ainda rebateu a decisão do governo Trump de classificar as organizações criminosas brasileiras como terroristas. Para Lula, o terrorismo de Estado é diferente do enfrentado pela população nas comunidades.
7: Nós precisamos ganhar do crime organizado. Nossa, eu não aceito a ideia de que as facções bandidas são terroristas, como diz o Trump. Quando o Trump fala em terrorismo, ele fala em terrorismo de Estado. Ele fala da luta pela briga pelo poder. Quem era isso? Era o Bolsonaro tentando dar o golpe de 8 de janeiro. Isso é terrorismo. Pensando em matar Lula, Alckmin e matar até o Alexandre Moraes. Esse era o plano. Isso é terrorismo de Estado.
6: O presidente brasileiro defendeu ainda a necessidade de reforçar a vigilância na região da margem equatorial do Amazonas, onde a Petrobras pesquisa a exploração de petróleo.
7: E a gente tem agora petróleo na margem equatorial, a 175 quilômetros da margem do Amapá. E é petróleo, governador, possivelmente, o novo pré-sal. Parece que é de mais qualidade. Então, nós temos que tomar conta disso. O pré-sal fica a 300 quilômetros da margem do nosso, da nossa praia. Nós temos que tomar conta que o Trump está aí. O Trump está aí atrás de minérios críticos, atrás de petróleo, atrás de terras raras. Não, isso aqui é nosso.
6: No último dia 15, Donald Trump criticou o governo brasileiro por uma suposta falha no enfrentamento às facções criminosas. Em maio, o governo dos Estados Unidos havia designado o PCC e o Comando Vermelho como organizações terroristas estrangeiras.
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8: O Supremo Tribunal Federal reconheceu nesta sexta-feira a validade do decreto que reajusta os benefícios do programa Bolsa Família. A decisão do ministro Gilmar Mendes atende a um pedido da Advocacia Geral da União apresentado em uma ação sobre a renda básica de cidadania. Segundo o ministro, o reajuste não fere as regras eleitorais e é uma medida legal para atualizar o piso familiar do programa. Mendes destacou que a medida não cria benefício novo nem altera os critérios de elegibilidade, tratando apenas do reajuste dos valores das prestações do programa já existente, feito por critério objetivo de correção monetária. O reajuste anunciado na quinta-feira pelo governo federal é de 15%, com base na inflação acumulada pelo INPC desde março de 2023. Com o aumento, o piso mínimo do benefício passa para R$ 691 e o valor médio pago às famílias chega a R$ 777. Os novos valores passam a valer a partir de 1º de outubro. No pedido enviado ao Supremo, a AGU argumentou que o decreto apenas apenas repõe a inflação, sem ganho real para os beneficiários. A União também concordou em abrir uma mesa de diálogo com a Defensoria Pública para acompanhar a política nos próximos anos.
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9: Duas publicações apresentadas esta semana dentro da programação do 59º Festival de Brasília do Cinema Brasileiro ampliam o diálogo e revelam dados sobre o cinema produzido por mulheres indígenas e também sobre as relações do mercado e dos eventos voltados para o audiovisual e a participação dos povos originários no segmento. O livro Ler o Vento, Filmar o Mundo, pesquisa mapeamento sobre o cinema produzido por mulheres indígenas no Brasil, destaca trajetórias, produções e as diferentes abordagens narrativas a partir do olhar dessas mulheres. Já o manual Diretrizes para um Audiovisual Ético com Povos Indígenas traz orientações e boas práticas para festivais, produtoras, universidades e instituições culturais que desenvolvem trabalhos audiovisuais com povos indígenas. A rede Catarririne, rede audiovisual das mulheres indígenas, é a responsável pelas iniciativas. Durante o lançamento, Bárbara Cariri, uma das coordenadoras do trabalho e conselheira da Catarririne, destacou a importância das publicações.
10: A gente está vivendo um momento político que as cotas, elas são importantes, são necessárias, são urgentes e melhorar. Mas, para além das cotas, a gente está mudando as metodologias. Porque você coloca o indígena ou o quilombola no espaço e você não dá sustância, não dá acolhimento para essa pessoa, você, de alguma, em alguma camada, é uma continuidade da violência.
9: A pesquisa Mapeamento entrevistou 60 cineastas de 40 povos de todas as regiões do país, entre as quais estão falantes de 35 línguas indígenas. O recorte feminino revela vários obstáculos enfrentados, que vão desde os desafios de financiamento até a preservação dos trabalhos. Entre as entrevistadas, pouco mais de 81% já apresentaram filmes em mostras ou festivais, mas cerca de 71% relataram ter começado a ler um edital e desistido de concorrer por causa da burocracia, requisitos de participação e linguagem dos editais. As entrevistadas citaram como exemplo a dificuldade de fornecer documentos exigidos, especialmente para as que moram nos territórios. O levantamento revelou ainda que 65% das produtoras indígenas já perderam algum material audiovisual. A cineasta Moyara Katsugiana destaca que o livro também é uma ferramenta para dar rosto e voz para as realizadoras indígenas.
10: Quem são essas mulheres? Essa parte inicial desse livro, que é Ler o Vento, ele traz esses dados revelando quem são essas mulheres, né?

0: já o documento Diretrizes é voltado para profissionais e organizações do setor cinematográfico em geral. Ele lança luz sobre a necessidade do fortalecimento das relações com quem promove eventos, fomenta produção, pesquisa e outras ações ligadas ao audiovisual, baseadas na escuta, na reciprocidade, na remuneração justa e no reconhecimento dos modos indígenas de fazer e pensar cinema, como reforça Bárbara Cariri.
1: Muitas vezes eu percebi essa falta de cuidado, essa falta de escuta e falta também de iniciativa em colocar a gente nessa posição de cabeça de equipe, dessa parte de criação. Então, muitas vezes, a gente estava ali só como alguém que tem que cumprir a ordem, sem poder dar uma opinião, nem nada.
0: As orientações foram elencadas de maneira conjunta com depoimentos e vivências de mulheres indígenas em produções, festivais, curadorias e instituições.
2: 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Em instantes voltaremos com mais notícias aqui no Jornal Repórter Brasil News. Fique ligado.
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4: Previsão do tempo para segunda-feira, 21 de setembro de 2026. Região Sudeste, Belo Horizonte tem previsão de muitas nuvens o dia todo, mas sem previsão de chuva. Os termômetros registram mínima de 16 e máxima de 32 graus. Umidade relativa do ar na capital mineira vai de 90% a 30%. São Mateus, Espírito Santo, o dia de aniversário tem previsão de céu cheio de nuvens. Temperatura mínima de 16 e máxima de 30 graus. Umidade relativa do ar é de 95 a 40%.
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6: 6 horas e 52 minutos.

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4: Paris, 21 de setembro de 2026. Essas são as principais notícias desta segunda-feira. O partido do presidente russo Vladimir Putin venceu sem surpresa e com uma ampla margem as eleições legislativas realizadas de sexta até ontem. Um pleito praticamente sem campanha eleitoral e com a proibição de partidos da oposição. Com 95% dos votos contabilizados, o partido Rússia Unida de Putin obtém 57,5% dos votos. Com esse resultado, a legenda deve conseguir pelo menos 355 assentos dos 450 na Duma, a Câmara Baixa do Parlamento Russo. A votação também foi marcada por ataques cibernéticos e investidas de drones ucranianos, comemoradas pelo presidente da Ucrânia, Volodymyr Zelensky. As duas eleições estaduais realizadas ontem na Alemanha deram vitória a dois partidos considerados radicais no espectro político do país. A legenda de esquerda Die Linke, em Berlim, e a da extrema-direita Alternativa para a Alemanha, a AfD, na região de Mecklenburgo-Pomerânia Ocidental. Neste estado do Nordeste alemão, a AfD chegou em primeiro lugar, com 38% dos votos. Já na cidade-estado de Berlim, o partido da esquerda radical Die Linke conseguiu uma vitória inédita, chegando em primeiro lugar com 25% dos votos. Os resultados são considerados uma dura derrota ao partido de direita CDU do chanceler alemão Friedrich Merz. O governo dos Estados Unidos expulsou mais de 25 mil estrangeiros para outros países após firmar acordos secretos com 35 estados. É o que revela hoje uma investigação jornalística internacional intitulada Forbidden Stories, com a participação da RFI. A investigação foi conduzida por 72 jornalistas de 23 veículos e de 15 países. Alguns migrantes foram encarcerados sem qualquer decisão judicial, outros estão bloqueados, sem status real ou sem perspectiva de voltar a seus países de origem. A investigação mostra que o governo americano destinou ao menos US$410 milhões a países que acolheram os estrangeiros expulsos ou a agências da ONU que viabilizaram esses retornos. A Guarda Revolucionária Iraniana ameaçou hoje atacar com novas armas caso os Estados Unidos lancem uma ofensiva. No domingo, a imprensa estatal do Irã declarou que Washington estava se preparando para retomar as ações contra Teherã com o apoio de alguns países no Oriente Médio. Trump declarou que os dirigentes iranianos têm de escolher entre fechar um acordo ou serem sufocados economicamente. 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
3: 6:57.
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6: O ex-vereador e ex-presidente da Câmara Municipal de São Paulo, Milton Leite, se entregou nesta sexta-feira à polícia. Ele é um dos alvos da operação que combate a infiltração do PCC no transporte público paulistano. O político do União Brasil compareceu à delegacia de investigações sobre entorpecentes em Mogi das Cruzes, na região metropolitana de São Paulo, acompanhado de um advogado. Por meio de nota, a assessoria do político havia informado nessa quinta-feira que ele estava viajando, se apresentaria em até 24 horas e provaria inocência em todas as acusações. Segundo o Ministério Público de São Paulo, o crime organizado está infiltrado em 12 das 22 empresas de transporte coletivo de passageiros na cidade de São Paulo. Também foi identificado o envolvimento do PCC no financiamento de campanhas políticas nas eleições de 2024 e deste ano. A investigação aponta que a maioria dos alvos atuava como liderança na facção criminosa entre advogados e políticos. Essa operação é mais uma etapa da Operação Decúrio, deflagrada em 2024, quando os investigadores identificaram a rede de informações usada pela facção criminosa PCC para estabelecer a comunicação entre integrantes. Para a polícia, há vários indícios do envolvimento de Milton Leite com o esquema criminoso da facção. O político será levado para a cadeia pública de Mogi das Cruzes.
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7: Os pesquisadores do Observatório da Torre Alta da Amazônia, o ATTO, estão monitorando os impactos do fenômeno El Niño sobre uma área de floresta primária preservada na Amazônia. Os cientistas acompanham indicadores como volume de chuva, temperatura e umidade do ar, além da temperatura e da umidade do solo. Os dados são captados por instrumentos instalados em uma torre de 325 metros de altura, localizada na Reserva de Desenvolvimento Sustentável do Uatumã, a cerca de 150 quilômetros de Manaus. Os resultados coletados apontam uma intensificação das condições de calor e seca na região. Em setembro, a temperatura da floresta chegou a ficar 2,4 graus Celsius acima da média registrada nos últimos 14 anos para o mesmo período.
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9: Olá, boa noite.
10: Boa noite para você que nos acompanha em todo o país.
9: Segunda-feira, 21 de setembro de 2026.
10: Vamos ao destaque, aos destaques do dia.
9: Semana reúne ações contra o crime organizado no sistema prisional.
10: Uma das operações tem como alvo a identificação e a retirada de aparelhos celulares dos presídios. Thaís de Araújo.
11: As ações ainda incluem capacitações de policiais penais e treinamento para operar equipamentos de raio-x e scanners corporais.
9: Pix automático poderá ser utilizado em contas salário.
10: Regra entra em vigor a partir de julho de 2027. E não é só isso. Luana Karen.
12: Entre as medidas de segurança está a que amplia de 30 para 80 dias o prazo que a vítima de um Pix fraudulento tem para recorrer ao banco e tomar as providências.
9: Inclusão é direito. Dia Nacional de Luta da Pessoa com Deficiência reforça a lei brasileira.
10: Estatuto destaca compromissos para a formulação de políticas de acessibilidade universais.
9: Quem explica é Isadora Nascimento, secretária dos Direitos da Pessoa com Deficiência.
13: É um documento extremamente completo, extremamente robusto, porque foi construído com a participação plena das pessoas com deficiência, né? Respeitando aí o

0: programa do Nada Sobre Nós Sem Nós.
1: E hoje, na apresentação da Voz do Brasil, eu, Mariana Jungmann e Luciano Teixeira.
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1: Ministério da Justiça e Segurança Pública promove essa semana ações de enfrentamento ao crime organizado dentro do sistema prisional.
2: Um dos objetivos é impedir a entrada e o uso de materiais ilícitos e fortalecer o trabalho de inteligência e fiscalização.
1: As ações incluem operações de revista, uso de novas tecnologias, entrega de equipamentos e capacitação de policiais penais em diferentes estados.
3: O Ministério da Justiça e Segurança Pública realiza nesta semana uma série de operações e ações de capacitação para reforçar o combate ao crime organizado dentro do sistema prisional. Uma das principais iniciativas é a Operação MUT, que promove revistas estratégicas para localizar e retirar celulares e outros materiais ilícitos das unidades prisionais. Desde maio, as ações resultaram na revista de mais de 10 mil celas em 312 unidades. Ao todo, foram apreendidos 2.447 aparelhos celulares. Outra frente é a Operação Modo Avião, realizada nos estados do Rio de Janeiro, Rio Grande do Sul, Ceará e Paraíba. A ação utiliza equipamentos capazes de identificar sinais e dispositivos usados de forma irregular dentro das unidades prisionais. Os dados obtidos ajudam as equipes de inteligência a definir os locais que devem passar por revistas e outras ações. Também estão sendo entregues equipamentos para reforçar a segurança, como body scanners, georradares e kits de varredura. Os aparelhos ajudam, por exemplo, na inspeção corporal, na localização de alterações no solo e na identificação de dispositivos eletrônicos. As ações dessa semana ainda incluem capacitações de policiais penais e treinamento para operar equipamentos de raio-x e scanners corporais, inclusive com recursos de inteligência artificial para auxiliar na análise das imagens. Thaís de Araújo para a Voz do Brasil.
2: E a Advocacia Geral da União renovou o pedido para que a plataforma Discord seja obrigada a adotar medidas efetivas para proteger crianças, adolescentes e mulheres no ambiente digital, de acordo com as exigências da legislação brasileira.
1: A AGU avaliou como insuficiente a proposta apresentada pela plataforma.
2: Em 25 de agosto, a AGU apresentou ação civil pública solicitando ao Discord a adoção de medidas de segurança, como reforço dos mecanismos de controle parental e a implantação de sistemas que consigam detectar e prevenir situações que representem riscos a crianças e adolescentes.
1: Também pediu a implementação de mecanismos de detecção, avaliação e moderação de conteúdos com práticas de maus tratos, violência, mutilação e crueldade contra animais.
2: Hoje, dia 21 de setembro, é celebrado o Dia Nacional de Luta da Pessoa com Deficiência.
1: A data marca a mobilização histórica pela garantia de direitos, acessibilidade e combate ao capacitismo na sociedade.
2: E você sabia que esses direitos estão previstos em lei?
1: São garantias que ajudam a promover mais autonomia, inclusão e oportunidades para que as pessoas com deficiência possam participar plenamente da sociedade.
2: E o que fazer caso esses direitos não sejam respeitados? É o que vamos ouvir agora na reportagem de Pablo Mundim.
4: Ir ao cinema, ler um cardápio ou simplesmente caminhar pela rua. Situações comuns do dia a dia, mas para quem tem deficiência visual, podem ser um desafio. Laísa Cardoso, de 35 anos, conhece essa realidade de perto. A sua condição não impediu que ela se tornasse mestre em ciência política e analista judiciária, mas as barreiras ainda fazem parte da rotina.
5: A gente não tá tão presente nos espaços quanto a gente poderia e quanto a gente deveria. E aí não é só uma questão de não ter rampa, de não ter piso tátil, mas é uma questão de as pessoas ainda estranharem o que é diferente delas.
4: A Lei Brasileira de Inclusão, conhecida como Estatuto da Pessoa com Deficiência, estabelece direitos para garantir a essas pessoas participação plena e igualdade de condições. A legislação prevê medidas de acessibilidade, como reserva de espaços livres e assentos adaptados. Também proíbe qualquer forma de discriminação, garante garante educação inclusiva em todos os níveis de ensino e atendimento integral e especializado pelo SUS. Caso não tenha seus direitos respeitados, o secretário nacional substituto dos direitos da pessoa com deficiência do Ministério dos Direitos Humanos, Alex Alvega, explica a quem o cidadão pode recorrer.
6: Caso isso tenha acontecido em relação à prestação de um serviço ou à instituição, o primeiro local é diretamente o local responsável por isso. No entanto, o conjunto de outras salvaguardas também são disponíveis. O serviço SEM é um canal que recebe denúncias de violação de direitos humanos 7 dias por semana, 24 horas. Evidentemente, também, a depender da situação, da gravidade, defensorias públicas, delegacias especializadas, órgãos de defesa do consumidor.
4: O Disque 100 também pode ser acessado pelo WhatsApp no número 6199611100. Vale lembrar que o serviço é gratuito e garante o sigilo das informações prestadas. Reportagem Pablo Mugim.
1: Pois é, de acordo com o último censo, o Brasil tem cerca de 14 milhões de pessoas com algum tipo de deficiência.
2: O número representa pouco mais de 7% do total da população.
1: E para falar sobre a Lei Brasileira de Inclusão, eu e o Nazi Brum conversamos com a Secretária Nacional dos Direitos da Pessoa com Deficiência, Isadora Nascimento, sobre as políticas públicas que têm sido desenvolvidas para o direito a todos. Acompanhe. Secretária Isadora Nascimento, bem-vinda à Voz do Brasil. Prazer ter a senhora conosco justamente nesse dia de luta da pessoa com deficiência, que eu gostaria que a senhora começasse falando então pra gente sobre capacitismo e como esse tipo de preconceito prejudica a vida das pessoas com deficiência.
7: Primeiramente, muito obrigada pelo convite. Sim, o capacitismo, ele é um conceito que eu costumo dizer que é muito completo e muito complexo, né? Porque ora ele vem na perspectiva de se considerar a pessoa com deficiência como incapaz de trabalhar, de estudar, de ocupar espaços de tomada de decisão, de fazer atividades simples do dia a dia. Ora, também vem com essa perspectiva da supervalorização da deficiência. Então, considera aí que essa pessoa com deficiência, ela é um herói ou uma heroína, é um exemplo de superação apenas por existir com uma deficiência. Então, acaba colocando muitas vezes também essa pessoa com deficiência no lugar ali de anjo, de um ser quase que de outro mundo, né? Então,
1: já denota a expectativa de que aquela pessoa não desse conta de fazer as coisas,
7: exato,
1: né?
7: Exato, então tem esse viés da incapacidade muitas vezes, mas também esse viés aí dessa supervalorização por falta de entendimento, né? Sobre o conceito real de deficiência.
8: Bom, secretária, a gente chega na importância de que quem tem algum tipo de deficiência tem acesso a oportunidades, né? De emprego, estudo, vida autônoma, e hoje existe um estatuto, um marco legal que busca garantir esses direitos. O que é que está previsto no estatuto da pessoa com deficiência?
7: Bom, esse estatuto, também conhecido como Lei Brasileira de Inclusão, que está em vigor desde 2015, é um documento extremamente completo, extremamente robusto, porque foi construído com a participação plena das pessoas com deficiência, né? Respeitando aí o lema do Nada Sobre Nós Sem Nós. E é um estatuto que é baseado na Convenção da ONU dos Direitos das Pessoas com Deficiência, e no Brasil tem status de emenda constitucional. Então, é um documento extremamente completo que vai prever aí direitos diversos, pensando em educação, saúde, trabalho, acessos diversos, né? Em relação a questões de acessibilidade arquitetônica, tecnológica, atitudinal, comunicacional, e é um documento aí que norteia essa construção do próprio país mesmo em relação a políticas públicas. Então, dele também nasce a Política Nacional dos Direitos da Pessoa com Deficiência, que é o Plano Novo Ver Sem Limite, que tem base, né, nessa Lei Brasileira de Inclusão, também na Convenção, e outros frutos vão surgindo a partir desse documento que é tão importante.
1: Pois é, eu ia justamente perguntar aí sobre o trabalho que o Ministério dos Direitos Humanos vem fazendo para garantir esses direitos que estão previstos no Estatuto. O Viver Sem Limites é um deles, né?
7: Exato. A Secretaria Nacional dos Direitos da Pessoa com Deficiência, vinculada ao Ministério dos Direitos Humanos e Cidadania, tem esse papel de ajudar, né, a fomentar aí a construção de políticas públicas para pessoas com deficiência. existe em todo o território. Então a gente, em diálogo também com outros ministérios, entendendo que a pauta da deficiência ela é transversal, então a gente dialoga com a cultura, com o esporte, com a saúde, com o trabalho, com a assistência social, enfim, com as diversas áreas que as pessoas acessam, né, no seu cotidiano, para garantir também acessos para pessoas com deficiência. Então, o Viver Sem Limite ele é construído nessa perspectiva ampla, pensando em eixos. Então também a gente tem essa divisão em quatro eixos: gestão inclusiva e participativa, enfrentamento à violência, acessibilidade e também promoção de direitos.

0: O encaminhamento necessário aos diversos tipos de violações que chegam, né? Infelizmente, a gente tem violências aí que são patrimoniais, pensando em pessoas com deficiência, violências físicas, psicológicas, institucionais, né? O próprio capacitismo é uma forma de violências que origina aí diversas questões muito sérias, né, que precisam ser enfrentadas. Então a gente tenta, enquanto ministério também, em articulação com outros órgãos de proteção, né? Então, Ministério Público, nos estados e nos municípios, também envolver os conselhos de direitos, né, que são muito importantes, para que a gente tenha também junto às defensorias, enfim, todos esses órgãos de acolhimento, de proteção, que possam trabalhar juntos para receber essas demandas.
1: E existe um balanço do Disque 100 sobre os tipos mais comuns de denúncia, o volume dessas denúncias?
0: Então, são diversas denúncias que chegam diariamente. É até difícil falar isso, né? Porque a gente ainda está em um tempo em que violências são comuns, mas acho que, exemplificando assim, até novamente, pensar em violência física, pessoas com deficiência, principalmente mulheres, são as que mais sofrem violência física, violência patrimonial. Então, muitas vezes, essa administração, né, do recurso que a pessoa recebe é feita pela família ou pelos próprios companheiros ou cuidadores, que muitas vezes utilizam, né, desses recursos da pessoa de uma forma indevida. Então isso gera violência patrimonial e outras tantas, né, algumas denúncias de violência institucional, pensando nos ambientes aí de ensino, de trabalho, a gente recebe aí de diversas frentes.
2: Bom, nós conversamos com Isadora Nascimento, secretária nacional dos direitos da pessoa com deficiência. Secretária, muito obrigado pela sua entrevista à Voz do Brasil.
0: Muito obrigada.
3: O Pix ganhou novas regras que ampliam as possibilidades de uso da ferramenta.
1: Também reforçam os mecanismos de segurança contra golpes e fraudes.
3: Os detalhes vamos ouvir agora na reportagem de Luana Karen.
4: Entre as medidas de segurança está a que amplia de 30 para 80 dias o prazo que a vítima de um Pix fraudulento tem para recorrer ao banco e tomar as providências. A medida impacta sobretudo comerciantes e varejistas, que às vezes levam um tempo maior para fazer seu fluxo de caixa e identificar o golpe. A economista Carla Bene, professora da Fundação Getúlio Vargas, destaca que o Banco Central também apertou o passo contra golpistas que usam contas de fachada para movimentar o dinheiro.
5: O que eles chamam de contas de passagem ou contas de laranjas, onde entra o dinheiro de uma fraude e ele vai sendo transferido para várias contas. É como se ele se perdesse no meio do caminho. E o Banco Central vai entrar também nesse procedimento com essas contas de passagem e ele também pode vir a fazer bloqueio nessas contas.
4: Chaves de CPFs e CNPJs em situações irregulares com a Receita Federal terão exclusão automática. Outra mudança ressaltada pela economista Carla Bene é que a partir de 1º de março de 2027, os usuários vão poder anexar diretamente nos aplicativos das instituições bancárias documentos que indiquem a possibilidade de golpe.
5: Você vai poder enviar provas, como áudios, prints e documentos diretamente na contestação para a instituição bancária. É algo importante, porque se você, já sabendo disso, já começa a guardar, digamos assim, as suas provas para os seus pagamentos. E caso aconteça, você pode usar isso daí já dentro do aplicativo a partir do ano que vem.
4: Outra novidade é a permissão para que o cidadão possa cadastrar na conta salário despesas recorrentes para pagamento com Pix automático a partir de julho de 2027. O Banco Central também regulamentou a chamada cobrança híbrida, uma prática já utilizada por algumas empresas e que permite ao consumidor escolher entre pagar uma cobrança por boleto ou por Pix. A medida entra em vigor em fevereiro de 2027 e deve reduzir riscos operacionais e evitar pagamentos indevidos ou em duplicidade. Reportagem Luana Karen.
1: Faltam menos menos de 2 meses para um momento crucial na vida de milhares de estudantes.
3: As provas do Enem estão marcadas para novembro, este ano com novidades.
1: Entre elas, o aumento nos locais de prova. A repórter Gabriela Noronha tem

0: mais detalhes.
1: Aos 21 anos, o estudante brasiliense João Ferreira vai fazer a prova do Exame Nacional do Ensino Médio pela segunda vez e para conquistar a sonhada vaga no curso de arquitetura da Universidade de Brasília, ele concilia as aulas presenciais em um cursinho com a rotina de estudos em casa. Para o estudante, o importante é manter a disciplina.
2: Estudar de uma forma orgânica, com organização, que tem um plano de estudo voltado a um aprendizado mais efetivo, que funcione melhor para você, do que você simplesmente sentar e pegar para você e falar, ah, eu vou estudar 4 horas hoje.
1: Assim como João, milhões de brasileiros devem participar desta edição do Enem. As provas serão aplicadas nos dias 8 e 15 de novembro. De acordo com o INEP, instituto responsável pelo exame, mais de 5 milhões de pessoas tiveram suas inscrições confirmadas. No primeiro dia, os estudantes devem responder a 45 questões de linguagens e códigos e 45 de ciências humanas, além da redação. Já no segundo, são 45 questões de ciências da natureza e mais 45 de matemática. O professor de história, Fábio Santos Reis, dá dicas para esta reta final de preparação.
3: Eu acho que para esse momento, levando em conta o tempo que está faltando, o ideal seria, nesse momento, fazer algumas revisões rápidas de conteúdo, revisão teórica, mas nada tão aprofundado até pelo tempo que a gente tem, e sobretudo focar em resoluções de provas anteriores. Então eu recomendo que faça as provas do Enem de 2018 para cá.
1: Uma novidade neste ano é a expansão do número de locais de prova com 10 mil novos pontos. Ricardo Cardoso, presidente substituto do INEP, destaca que o exame também será utilizado como instrumento de avaliação do sistema de avaliação da educação básica.
4: Além de organizar o acesso ao ensino superior, além de permitir a certificação dos estudantes, ele também vai permitir a avaliação da qualidade da educação básica. Então, a população ter esse resultado pelo Enem, que é um exame que tem a área de linguagem, ciências humanas, ciências da natureza, matemática e a redação, oferece uma avaliação mais completa, em que o aluno muitas vezes ele está mais mobilizado, mais motivado para fazer a prova. Isso para nós é uma mudança muito importante.
1: Também é a primeira vez que os concluintes do ensino médio na rede pública de ensino foram inscritos automaticamente no Enem, com base nos dados informados pelas redes de ensino. Vale lembrar que as notas do Enem podem ser utilizadas para acesso ao Sistema de Seleção Unificado, SISU, e ao Programa Universidade para Todos, o ProUni. A nota do exame também pode ser usada para pleitear financiamento estudantil. Reportagem Gabriela Noronha.
5: E amanhã vamos falar sobre a nova edição da cartilha da redação do Enem 2026.
0: É, nós vamos falar mais sobre a prova e dicas para escrever uma redação nota 1000. Não perca.
5: Elas coletam moluscos e crustáceos em manguezais e praias, acompanhando o ritmo das marés.
0: No Brasil, a maior parte de pescadores artesanais são mulheres e tiram desse ofício o sustento da família.
5: Um mapeamento da Fiocruz quer mostrar onde elas estão, onde estão essas trabalhadoras e suas principais necessidades.
6: É das águas do litoral cearense que a marisqueira Maria do Socorro Miranda, de 44 anos, tira o sustento da família. O trabalho que ela herdou dos pais, às vezes começa antes do amanhecer, acompanhando o ritmo das marés.
7: Eu trabalho 6 horas por dia, caso a maré esteja baixa. Me encontro com as amigas, que levam nossos aparelhos de pesca, né? Levo o jereré para botar lá, a gente isca eles. E vai esperar para ver se caiu algum siri, alguma coisa dentro.
6: Um levantamento realizado pela Fiocruz em 52 municípios de todas as regiões brasileiras aponta a presença marcante de mulheres na atividade pesquisa.

0: mapeamento vai contribuir para tornar conhecidas as vulnerabilidades desses territórios e aproximar as políticas públicas da realidade de quem vive e trabalha nas águas brasileiras. Como explica a coordenadora geral de Inclusão Produtiva, Enfrentamento à Fome e à Pobreza do Ministério das Mulheres, Larissa de Santana Passos.
1: Ele junta todos os bancos de dados validados pelo governo, então essas mulheres elas participam de forma ativa, indicando quais são os territórios, né, que elas estão e quais são as demandas, dificuldade a nível de crédito, quais são as cadeias produtivas, dificuldade de escoamento.

0: resultado completo do levantamento de dados será conhecido em 2027. De acordo com a pesquisadora da Fiocruz, Maria Juliana Moura Correa, outro objetivo do estudo é conhecer os impactos da atividade pesqueira na saúde das trabalhadoras.
1: Nós vamos lá fazer um piloto com as pescadoras e o impacto à saúde e monitorando várias substâncias químicas que estão nas águas, também representa a gente proteger a saúde de toda a população.
0: O ministro da Pesca e Aquicultura, Edipo Araújo, comenta sobre o trabalho dessas profissionais.
2: A história de quem trabalha com a pesca artesanal é marcada por lutas e resiliência. Quem ajuda a colocar alimento na mesa de milhões de brasileiros e brasileiras, geralmente tem as águas como a única fonte de sustento.
0: O Brasil tem cerca de 1.700.000 pescadores artesanais, segundo o Registro Geral da Atividade Pesqueira. Desse total, quase 900.000 são mulheres. Reportagem Graziele Bezerra.
3: A Agência Nacional de Vigilância Sanitária aprovou o registro de um novo medicamento para o câncer de mama.
4: O Edcamar é indicado para o tratamento de pacientes adultos com câncer de mama localmente avançado ou em metástase.
3: E também hoje a Anvisa determinou o recolhimento de um lote de outro medicamento destinado ao tratamento de câncer de mama, o Fesgo.
4: A empresa fabricante identificou no mercado unidades deste lote com características divergentes das constantes no medicamento original, o que indica que se trata de falsificação.
3: As informações sobre o lote que será recolhido você confere em gov.br/anvisa.
4: E essas foram as notícias do governo federal.
3: Uma realização da Secretaria de Comunicação Social da Presidência da República.
4: Com produção da empresa Brasil de Comunicação.
3: E agora com as notícias do

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1: Você vai ouvir agora notícias do Poder Judiciário.
2: STF mantém decreto de Minas Gerais que restringe publicidade de bets.
3: TSE vai lançar nesta terça-feira a ação Violência Política Tem Gênero.
2: STJ admite como prova a gravação feita por consumidor no departamento jurídico da empresa.
3: Boa noite, eu sou Leandro Bezerra.
2: E eu sou Walter Lima.
3: O ministro Flávio Dino, do Supremo Tribunal Federal, decidiu manter um decreto de Minas Gerais que restringe a publicidade de empresas de apostas de cota fixa, as chamadas bets, e de plataformas de conteúdo adulto em bens públicos estaduais e eventos promovidos ou apoiados pelo Poder Executivo local.
2: O ministro Dino negou o pedido feito pela Associação Nacional de Jogos e Loterias para suspender o decreto.
3: A entidade sustentava que o Estado havia invadido a competência privativa da União para legislar sobre propaganda comercial.
2: Mas o ministro considerou que as restrições se limitam aos meios de comunicação institucional, aos bens e espaços sob responsabilidade do Executivo Estadual e aos eventos promovidos ou apoiados pelo governo de Minas Gerais. Para o ministro, essas medidas fazem parte da autonomia do Estado para administrar seus próprios bens e recursos.
3: O TSE vai lançar amanhã a ação Violência Política Tem Gênero.
2: Essa ação vai marcar o lançamento de iniciativas voltadas ao enfrentamento da violência política contra as mulheres. Fábio Ruas.
4: A ação vai ser amanhã às 5 horas da tarde no espaço Sepúlveda Pertence, na sede do TSE em Brasília. Vai ter a assinatura de um protocolo de ação conjunta entre o TSE e a Procuradoria-Geral Eleitoral para combater esse crime. O presidente do TSE, ministro Cássio Nunes Marques, e o vice-procurador-geral eleitoral, Alexandre Espinosa Bravo Barbosa, vão participar da ação ao lado de mulheres com atuação reconhecida na vida pública e na defesa dos direitos femininos.
3: O Ministério Público Eleitoral emite 431 manifestações sobre propaganda eleitoral irregular no primeiro mês de fiscalização em Mato Grosso.
2: O objetivo da ação é promover a conscientização sobre as condutas proibidas pela legislação. Kátia Dias.
5: Entre 15 de agosto e 15 de setembro foram emitidas 431 manifestações sobre propaganda eleitoral irregular. Durante a fiscalização, o MP Eleitoral analisou representações, reclamações, pedidos de resposta e apurações relativas a veiculações irregulares de propaganda, tanto na mídia tradicional quanto nas redes sociais.
3: É válida como prova a gravação feita por consumidor dentro do departamento jurídico de empresa, sem consentimento da outra parte.
2: Mas para o STJ, o conteúdo não pode se referir à atividade de advocacia, nem a informações protegidas por sigilo profissional. Fátima Uchoa.
6: Um aluno ajuizou ação contra a instituição de ensino superior devido à oferta e ao posterior cancelamento de curso. A instituição buscou invalidar gravações de conversas feitas pelo consumidor com a diretora e dentro do próprio departamento jurídico, alegando que o local deveria ter a mesma proteção legal dos escritórios de advocacia. A Justiça do Distrito Federal condenou a instituição a pagar quase R$5.000 por danos materiais e R$6.000 por danos morais, considerando a gravação válida. O STJ manteve a decisão. Segundo o relator ministro Raul Araújo, a gravação não tratava de atividade advocatícia, mas de questão administrativa sobre prestação de serviço de ensino.
3: Jornada de trabalho em atividades insalubres é tema de audiência no TST.
2: O debate vai tratar dos limites de uma negociação coletiva nesses casos. Samanta Flor.
7: A discussão é se acordos ou convenções coletivas podem autorizar o aumento da jornada em atividades insalubres sem a aprovação prévia da autoridade competente. O assunto é o tema 149 do TST. A audiência pública foi convocada pelo ministro Douglas Alencar e vai ouvir especialistas, entidades e representantes de categorias afetadas. O entendimento do TST vai orientar o julgamento de processos semelhantes em toda a Justiça do Trabalho.
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3: A você uma boa noite
2: e até amanhã.

0: destaques de hoje do Jornal do Senado, que começa agora. Participantes de sessão especial apontam a importância da inclusão das pessoas com deficiência. Instituição Fiscal Independente do Senado diverge do governo e alerta para riscos fiscais. Reportagem da Rádio Senado é finalista do prêmio Vladimir Herzog de Jornalismo. Boa noite. O Senado celebrou hoje o Dia Nacional de Luta da Pessoa com Deficiência. Especialistas convidados para a sessão especial apontaram a importância da inclusão. Repórter Márcio Maturana.
1: A importância da participação completa das pessoas com deficiência nas atividades sociais precisa ser ressaltada todos os dias. Segundo especialistas que participaram da sessão especial no plenário do Senado, nesta segunda-feira, 21 de setembro, que é o Dia Nacional de Luta da Pessoa com Deficiência. A senadora Damaris Alves, do Republicanos do Distrito Federal, presidiu a sessão.
2: Infelizmente, ainda vemos, de vez em quando, uma iniciativa ou outra para, inclusive, retirar direitos já garantidos. Por isso que um dia nacional como esse precisa, por esta casa e por todas as casas do Brasil, ser comemorado.
1: A sessão especial foi requerida pelo senador Paulo Paim, do PT do Rio Grande do Sul. Ele é autor do Estatuto da Pessoa com Deficiência e do projeto de lei que criou o Dia Nacional de Luta da Pessoa com Deficiência.
0: Eleições 2026. As eleições deste ano têm em disputa 54 vagas para o Senado. Total de 32 senadores tentam a reeleição. Outros 10 disputam o governo de seus estados e um a presidência da República. Repórter Rodrigo Rezende.
3: Nas eleições deste ano, cada um dos 26 estados e o Distrito Federal elegerão 2 senadores. Portanto, das 81 vagas do Senado, 54 estão em jogo para os próximos 8 anos. Dos 54 senadores em término de mandato, 32 tentam a reeleição. 9 senadores que encerram o mandato no final de janeiro de 2027 concorrem a outros cargos: um à presidência da República, um ao governo de seu estado, um para deputado estadual, 2 para deputado federal e 4 como suplentes em chapas que concorrem ao Senado. Já 13 senadores vão encerrar os atuais mandatos em 2027 e não vão concorrer a nenhum cargo. É o caso de Jaime Campos, do União de Mato Grosso.
4: Tenho orgulho da história que eu construí e, sobretudo, tenho esperança no futuro do nosso estado. Cargos passam, mandatos terminam, eleições chegam e vão embora, mas algo que precisa permanecer é o compromisso com o nosso estado.
3: Quem também não disputa a eleição após 40 anos é o senador Paulo Paim, do PT do Rio Grande do Sul.
5: São 40 anos ininterruptos aqui no Congresso Nacional. Uma trajetória construída com diálogo, compromisso e fidelidade às causas do povo brasileiro. Não serei mais candidato ao Senado, mas não saio da política, porque a política está em mim. Ela faz parte da nossa história, da minha alma e da minha forma de enxergar o mundo.
3: Dos 27 senadores que estão no chamado meio de mandato, ou seja, ainda possuem mais 4 anos no Senado, 9 concorrem nestas eleições a governos estaduais. Um senador licenciado concorre ainda à vice-presidência da República.
0: Está pronto para votação na Comissão de Assuntos Sociais um projeto que cria regras para o uso da inteligência artificial na área da saúde. O texto prevê regras de transparência, responsabilidade e supervisão humana nas decisões clínicas. Repórter Patrícia Oliveira.
6: Segundo o Comitê Gestor da Internet no Brasil, 18% dos hospitais e das clínicas brasileiras já utilizam soluções de inteligência artificial. É o caso do uso da IA para acelerar resultados dos exames de coração, como explica a cardiologista Paula Damasco.
7: A gente usa essa inteligência artificial para estar liberando esse laudo, às vezes, com 2 minutos, para que um clínico possa ter um resultado mais real do eletro para conduzir o paciente.
6: Ricardo Sampaio, coordenador do Centro Integrado de IA do Distrito Federal, aponta a redução das filas de espera para o paciente com o uso da tecnologia.
8: Utilizar a inteligência inteligência artificial, seja para um procedimento, seja para uma consulta, seja para um pedido de remédios ou afins, e para que com isso o paciente tenha um retorno mais rápido daquilo que foi solicitado e que ele consiga ser tratado da melhor maneira.
6: A senadora doutora Eudócia, do PSDB de Alagoas, apoia o desenvolvimento de terapias e vacinas contra o câncer com o uso da IA. Um projeto da senadora prevê a utilização da inteligência artificial na saúde pública com regras de transparência, responsabilidade e supervisão humana nas decisões clínicas para proteger os direitos dos pacientes.
9: A implementação de hospitais inteligentes da rede SUS irá beneficiar significativamente o atendimento aos pacientes da rede pública, otimizando os diagnósticos precoces de várias patologias, especialmente as doenças oncológicas.
6: O projeto também prevê a igualdade no atendimento, proteção de dados e informações claras para os pacientes e que profissionais de saúde recebam capacitação para usar a IA. A proposta recebeu relatório favorável da senadora Damares Alves, do Republicanos do Distrito Federal, e está pronta para votação na Comissão de Assuntos Sociais.
0: O relatório da Instituição Fiscal Independente do Senado apontou diferença entre as projeções do governo e os cálculos da entidade para o projeto do orçamento de 2027. Segundo o relatório, o uso de premissas e parâmetros macroeconômicos distintos pelo executivo pode implicar desequilíbrio fiscal. Repórter Douglas Castilho.
10: Enquanto o Poder Executivo prevê saldo positivo primário de 18,6 bilhões de reais, os cálculos da indicam a perspectiva de um déficit de 86,1 bilhões, um descompasso de 104,8 bilhões de reais entre os dois cenários. Divergências assim afetam diretamente o cumprimento das metas fiscais, indicando, segundo a instituição, a necessidade de segurar gastos. O diretor executivo da IFE, Marcos Pestana, detalhou onde está a diferença entre as duas contas.
11: O governo trabalha com um PIB ano que vem de 2,4%.

0: 1%, a IF com 1,8%. O governo trabalha com uma expansão da massa salarial, que é essencial para calcular as receitas previdenciárias, de mais de 10%. Nós trabalhamos com mais de 7%. Esse acúmulo de diferenciação de parâmetros nos levam a discrepar sobre o resultado primário.
1: Marcos Pestana alerta para novas pressões orçamentárias e despesas não previstas na proposta original, como o recente reajuste de 15% no benefício médio do Bolsa Família.
2: A história de um educador que enfrentou a violência dentro da escola e acabou assassinado é tema de uma reportagem especial da Rádio Senado, que chegou à final do Prêmio Vladimir Herzog de Jornalismo. O trabalho Carlos Mota, A Pedagogia da Coragem, foi produzido pelo jornalista Otávio Augusto Mota e conta a trajetória do próprio pai. A reportagem é de Yasmin Rodrigues.
3: Reportagem que colocou a Rádio Senado entre os finalistas do prêmio Vladimir Herzog nasceu de uma história familiar. O jornalista Otávio Augusto Mota transformou em reportagem a trajetória do pai.
4: A reportagem Carlos Mota, Pedagogia da Coragem, ela apresenta para os ouvintes a trajetória de vida e de luta de um professor aqui do Distrito Federal chamado Carlos Mota. Ele era diretor no núcleo rural Lago Oeste e era um líder comunitário, lutava por melhores condições de acesso à escola dos alunos. Então essa reportagem, ela navega um pouco por qual era o ideal de Carlos, qual era a visão de Carlos sobre a educação.
3: O prêmio Vladimir Herzog reconhece trabalhos jornalísticos relacionados à defesa dos direitos humanos e tem uma história ligada à luta pela liberdade de expressão e pela democracia. Para Otávio, no entanto, a indicação vai além do reconhecimento profissional. Representa uma busca por conhecer melhor a história de vida do pai e também serve de alerta para a violência que ainda existe no ambiente escolar. A divulgação dos vencedores está marcada para o dia 30 de setembro, com transmissão ao vivo.

0: novo programa escolar para gestão de resíduos sólidos.
1: O projeto cria campanha sobre desaparecimento de criança e adolescente.
0: Avança a proposta que regulariza o transporte intermunicipal por taxistas.
1: Menores podem ser proibidos de atuar em propaganda de jogos de azar.
0: Boa noite. Comissão Permanente da Câmara aprovou o projeto de lei que proíbe presença de menores de 18 anos em propagandas de jogos de azar. A repórter Maria Neves tem os detalhes.
2: A Comissão de Previdência, Assistência Social, Infância, Adolescência e Família da Câmara dos Deputados aprovou o projeto que proíbe a participação de menores de 18 anos em publicidade de produtos proibidos para esta faixa etária. A proposta do deputado Túlio Gadelha, do PSD de Pernambuco, menciona expressamente a vedação de crianças e adolescentes em propaganda de loterias e jogos de azar. Como explica a relatora, a deputada Meire Serafim, do União do Acre, a legislação estabelece uma série de produtos proibidos para menores de 18 anos, como bebidas alcoólicas, cigarros e outras substâncias que possam causar dependência. As leis também proíbem que crianças e adolescentes participem de jogos de azar. No entanto, nenhuma lei proíbe a participação deles na propaganda desses mesmos produtos, que, conforme ressalta a deputada, podem causar prejuízos graves, principalmente a esse público em formação.
3: A gente vê muitas adolescentes e crianças firmar isso na mente e acontecer esses vários fatores, tragédia que a gente vê no nosso país todo. É porque esse jogo de azar, ele acaba induzindo as nossas crianças, nossos adolescentes, e fazer o pior.
2: Pela proposta aprovada, pais ou responsáveis de crianças e adolescentes que participarem da divulgação por qualquer meio de jogos de azar ou outros produtos proibidos ficarão sujeitos a multa entre 3.000 e 10.000 reais. Para agenciadores de menores de 18 anos que descumprirem a lei, a multa será multiplicada por 10. Com isso, poderá variar entre 30 e 100 mil reais. Já para as empresas de jogos de azar ou que forneçam produtos proibidos que utilizarem crianças ou adolescentes em peças publicitárias, o valor da multa será multiplicado por 100. Poderá variar entre 300 mil e 1 milhão de reais. Caso haja reincidência na utilização de menores de 18 anos em publicidade de produtos proibidos no período de um ano, o projeto prevê a aplicação das multas em dobro. Segundo Túlio Gadelha, a punição tem função pedagógica. Busca assegurar que os responsáveis entendam a gravidade de suas ações e a responsabilidade que têm ao envolver jovens em atividades perigosas ou inadequadas. Da Rádio Câmara de Brasília, Maria Neves.
4: Economia.
1: Kiko Seleguin, do PT de São Paulo, defende a aprovação de uma lei de proteção da soberania econômica nacional. O objetivo é invalidar no Brasil a aplicação de sanções e restrições comerciais ou financeiras impostas unilateralmente por governos e tribunais estrangeiros.
0: Kiko Seleguin sustenta que empresas e pessoas físicas brasileiras não podem cumprir determinação que não tenha respaldo em tratados aprovados pelo país ou em resoluções da ONU. A medida também impede a rescisão de contratos ou encerramento de contas motivados por sanções internacionais unilaterais.
1: Pedro Lucas Fernandes, do União do Maranhão, quer permitir que fundos constitucionais e o Fundo de Desenvolvimento do Nordeste ofereçam garantias para empréstimos destinados a projetos de infraestrutura. Ele explica que a medida pode facilitar o acesso a recursos para a execução de obras.
0: Para Pedro Lucas Fernandes, a proposta também pode estimular investimentos em áreas como energia, logística e infraestrutura sustentável. Na avaliação do deputado, o aumento dos investimentos pode contribuir para a geração de empregos e o crescimento da renda no Nordeste.
4: Segurança Pública.
1: A Câmara está analisando a criação de uma campanha nacional de prevenção ao desaparecimento de crianças e adolescentes. A reportagem é de José Carlos Oliveira.
5: Pro Projeto de lei em análise na Câmara dos Deputados cria a campanha nacional educativa sobre desaparecimento de crianças e adolescentes. O texto já foi aprovado na Comissão de Segurança Pública com relatório favorável do deputado Sargento Faur, do PL do Paraná.
6: A implementação de campanhas educativas permanentes contribui para disseminar informações úteis, fortalecendo a rede de proteção à criança e ao adolescente. É dever do poder público adotar mecanismos que ampliem a proteção, especialmente diante do crescimento de crimes envolvendo exploração, tráfico de pessoas, aliciamento virtual e outras formas de violência.
5: O relator destaca que a campanha educativa deverá ser realizada principalmente nas escolas públicas e privadas ao longo de todo o ano letivo.
6: O desaparecimento de crianças e adolescentes é uma realidade alarmante no Brasil e exige atuação integrada do Estado, da família e da sociedade. Nesse contexto, a escola desempenha papel fundamental como ambiente de formação, conscientização e proteção social.
5: Estão previstas medidas de orientação em caso de desaparecimento, divulgação dos canais de denúncia e da legislação protetiva, promoção de palestras e elaboração de cartilhas informativas, inclusive com as estratégias de prevenção ao desaparecimento de crianças e adolescentes. A proposta partiu do deputado delegado Éder Mauro, do PL do Pará, inconformado com a sucessão desse tipo de crime no seu estado.
7: No Pará nós temos sumiços de crianças por questões de seitas, por questões de crimes sexuais, principalmente no que envolve embarcações, e por questões de tráfico de órgãos. Então, esse socorro através de uma proposta vai procurar socorrer aqueles que não têm a menor condições de se defender.
5: A proposta que cria a campanha nacional educativa sobre o desaparecimento de crianças e adolescentes ainda vai passar por votação nas comissões de educação e Constituição e Justiça. Da Rádio Câmara de Brasília, José Carlos Oliveira.
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4: Educação.
0: Maria do Rosário, do PT, critica a proposta do governo do Rio Grande do Sul de terceirizar a gestão de escolas públicas. Na visão da parlamentar, a medida retira a autonomia das direções escolares e amplia os gastos com empresas privadas.
8: O governo do Rio Grande do Sul decidiu colocar na bolsa de valores para terceirizar a gestão das escolas, tirando das diretoras o controle, o comando, a gestão das escolas. Então, agora, com isso, o governo pretende gastar muito mais dinheiro com empresas terceirizadas do que entrega para a escola, para a direção, para cuidar das paredes, dos banheiros, para limpeza, para organização da vida da escola. Isso é um grande erro.
1: Maria do Rosário também defende a valorização dos profissionais da educação com a aplicação da lei que reconhece os professores de creches como integrantes do magistério, a realização de concursos públicos e o fim da cobrança previdenciária sobre aposentados da área.
0: Projeto de Eros Biondini, do PL de Minas Gerais, quer garantir a autonomia das escolas confessionais. A proposta assegura às instituições o direito de organizar atividades e celebrações de acordo com suas crenças, respeitados os conteúdos da Base Nacional Comum Curricular.
1: O texto também proíbe sanções e restrições ao repasse de recursos públicos motivadas pelo exercício da identidade religiosa da escola. Eros Biondini avalia que a medida protege o direito dos pais de escolher instituições de ensino alinhadas às próprias convicções.
4: Comissões.
0: A A Câmara aprovou a criação de um programa escolar de gestão de resíduos sólidos. A repórter Paula Bittar acompanhou a votação.
9: A Comissão de Constituição e Justiça da Câmara aprovou uma proposta que permite que as escolas da rede pública da educação básica criem programas de redução, reuso e reciclagem de resíduos sólidos. O objetivo é conscientizar a comunidade escolar sobre a importância da gestão ambientalmente adequada de resíduos sólidos. Relator na comissão, o deputado Nicolas Ferreira, do PL de Minas Gerais, considerou o projeto condizente com as disposições constitucionais que determinam a proteção do meio ambiente como competência do poder estatal. Segundo o texto aprovado, os resíduos sólidos gerados na escola que não puderem ser reutilizados deverão ser descartados em recipientes próprios, seguindo a padronização já existente, como azul para papel e papelão e vermelho para plástico. A renda da comercialização dos resíduos sólidos recicláveis será usada na compra de materiais e equipamentos para a escola. A proposta, que permite que as escolas da rede pública da educação básica criem programas de redução, reuso e reciclagem de resíduos sólidos, segue agora para a análise do Senado. Da Rádio Câmara de Brasília, Paula Bittar.
4: Desenvolvimento Regional.
1: A Comissão da Amazônia aprovou o relatório de Zezinho Barbari, do PP do Acre, ao projeto que institui o custo amazônico como critério de ponderação nos repasses federais do Fundeb e do programa Dinheiro Direto na Escola, para aumentar o financiamento da educação básica na Amazônia Legal.
0: O objetivo da proposta é compensar os altos gastos com transporte, energia, logística, entre outros, para diminuir a desigualdade e mitigar o descompasso da educação na Amazônia. De acordo com o relatório de Zezinho Barbari, o Ministério da Educação vai definir os novos valores de repasses.
1: Carlos Gomes, do Republicanos do Rio Grande do Sul, apresentou o projeto que desburocratiza o processo de regularização fundiária no país. A proposta simplifica exigências cartorárias e acelera a entrega de títulos de propriedade rural.
0: O projeto permite a verificação de requisitos por imagens de satélite e documentos em imóveis de até 15 módulos fiscais. Carlos Gomes argumenta que a falta de regularização gera insegurança jurídica no campo e dificulta o acesso a crédito para pequenos e médios produtores.
4: Meio ambiente.
1: Projeto de Mário Eringer, do PDT de Minas Gerais, obriga os centros de processamento de dados a implantarem soluções hídricas próprias para o resfriamento de suas instalações. O texto proíbe que os data centers utilizem água de reservatórios públicos destinados ao abastecimento humano.
0: De acordo com Mário Eringer, o avanço tecnológico e a demanda por inteligência artificial exigem um consumo muito elevado de água, o que gera riscos de desabastecimento. A proposta concede um prazo de até 3 anos para que os empreendimentos se adaptem às novas regras ambientais.
1: Luiziane Lins, da Rede do Ceará, é autora de um projeto que criminaliza o abandono de animais deixados em clínicas e hospitais veterinários após a alta médica. Pela proposta, o tutor que não retirar o animal em até 72 horas após ser notificado poderá responder pelo crime de abandono.
0: Luiziane Lins também propõe que clínicas e hospitais veterinários exibam avisos informando que abandonar animais nesses estabelecimentos é crime. Para a congressista, a medida facilita a responsabilização dos tutores e reforça a proteção aos animais.
4: Transportes.
1: Rodrigo de Castro, do União de Minas Gerais, comemora a inauguração de 2 pontes na BR-356, entre os municípios de Ervalha e Muriaé. Segundo ele, as obras aumentam a segurança dos motoristas e reforçam a ligação da Zona da Mata com os estados do Rio de Janeiro e do Espírito Santo.
10: Há muito tempo, todos que passavam ali conviviam com uma situação absolutamente de insegurança, e agora tem uma rodovia muito mais segura com a construção da das pontes de Imbaúba e da usina nos municípios de Rosário da Limeira e Ervalha, e graças a um trabalho que eu fiz como parlamentar, acompanhando aí junto aos ministérios, cobrando licitação, cobrando documentação, cobrando dos ministros, cobrando do pessoal do DENIT, para que essas obras fossem executadas.
0: De acordo com Rodrigo de Castro, as novas pontes também devem impulsionar o turismo e facilitar o deslocamento da população que utiliza a rodovia para acesso a serviços e ao litoral do Rio de Janeiro e do Espírito Santo.
1: A Comissão de Defesa dos Direitos das Pessoas com Deficiência aprovou o relatório de Paulo Alexandre Barbosa, do PSD de São Paulo, ao projeto que cria a política de acessibilidade veicular sustentável, com carros adaptados de fábrica e abastecidos com tecnologias limpas.
0: Paulo Alexandre Barbosa reformulou a proposta original para incluir o termo veículos eletrificados, como híbridos, elétricos e outras variantes, e permitir o acesso a tecnologias mais baratas. Além disso, ele inclui a expansão dos benefícios para frotas de táxis e transporte coletivo.
4: Trabalho.
1: Avança na Câmara o projeto de lei que regulariza o transporte intermunicipal feito por taxistas. A repórter Silvia Munhato tem os detalhes sobre a medida.
11: A Comissão de Desenvolvimento Urbano da Câmara dos Deputados aprovou o projeto que estabelece condições para que o serviço de transporte individual por táxi em trajetos intermunicipais ou interestaduais não seja caracterizado como transporte irregular de passageiros. O relator, deputado Hildo Rocha, do MDB do Maranhão, exemplificou o que vem acontecendo com os taxistas.
12: Hoje em dia, grande parte das cidades estão conurbadas, ou seja, emendaram uma na outra. Eu dou um exemplo como São Luís. São Luís, a capital do Maranhão, é uma ilha. Dentro dessa ilha tem quatro municípios juntos. Se o taxista leva um passageiro para Raposa, se a fiscalização alcançá-lo, vai multá-lo, porque vai ser considerado um transporte clandestino.
11: Com o projeto Transporte Intermunicipal ou Interestadual por Taxistas, não será considerado irregular se for previamente solicitado por meio eletrônico, aplicativo, telefone ou mensagem. Também o retorno do taxista ao município de origem com passageiro previamente solicitado por meio eletrônico não vai caracterizar captação irregular de passageiros, mas permanecem vedadas a abordagem em via pública, a captação espontânea de passageiros fora da área de autorização e a utilização do serviço em desacordo com as normas municipais. O projeto que regula o transporte intermunicipal pelos taxistas ainda será analisado pelas comissões de Aviação e Transportes e de Constituição e Justiça. Da Rádio Câmara de Brasília, Silvia Minhato.
4: Homenagem.
0: Ana Paula Leão, do PP, sugere que a Romaria de Nossa Senhora da Abadia, realizada em Minas Gerais, seja reconhecida como manifestação da cultura nacional. O texto autoriza o poder público a criar políticas de fomento para garantir infraestrutura e assistência aos fiéis.
1: Ana Paula Leão explica que a tradição é centenária e mobiliza milhares de pessoas na primeira quinzena de agosto. A deputada ressalta que a Romaria transcende o aspecto religioso para se transformar num espaço de socialização que ajuda a preservar a identidade regional.
0: Está em análise na Câmara projeto de Ribamar Silva, do Podemos de São Paulo, que concede ao município de Osasco o título de Capital Nacional do Trabalho. O deputado sugeriu 19 de fevereiro como data oficial para celebrar a homenagem.
1: Ribamar Silva argumenta que o reconhecimento destaca a importância econômica de Osasco, considerado um dos principais polos industriais, comerciais e de serviços do país. Na visão do parlamentar, a medida valoriza a tradição de trabalho e empreendedorismo do município.
0: Termina agora o Jornal Câmara dos Deputados, produzido pela Rádio Câmara, com trabalhos técnicos de Wellington Teles e apresentação de Luciana Vieira e Val Monteiro. Boa noite.
1: Uma boa noite para você. Fique agora com as notícias do Tribunal de Contas da União.
4: Minuto do TCU.
13: O Tribunal de Contas da União avaliou os pagamentos de benefícios do Regime Geral da Previdência Social feitos em 2025. A fiscalização envolveu mais de 900 bilhões de reais. 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Também foram identificados 76 milhões de reais em benefícios que podem ter sido acumulados indevidamente. O tribunal determinou que o Ministério da Previdência e o INSS criem mecanismos para verificar, de forma periódica, se essas concessões continuam regulares. O INSS também deve adotar medidas para evitar o pagamento de aposentadorias por incapacidade permanente a pessoas que estejam trabalhando. 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
14: 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Boa noite. 8 horas.

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1: O Grêmio empatou em 0-0 com o Palmeiras neste domingo, na Arena, pela 28ª rodada do Brasileirão, na estreia de Renato Gaúcho em sua quinta passagem pelo clube. Apesar do empate, Renato considerou o resultado como uma vitória pelas circunstâncias. O treinador destacou a força do Palmeiras e o pouco tempo que teve para trabalhar antes da partida. O grande nome do jogo foi o goleiro Everton, que fez pelo menos 8 grandes defesas e garantiu o ponto para o Grêmio. O problema é que o resultado não tirou o tricolor do Z4. Com 29 pontos, o Grêmio está em 17º lugar, 2 pontos atrás do Vasco. Renato afirmou que a equipe terá 10 rodadas para reagir e pretende aproveitar a pausa para a data FIFA para corrigir os problemas do time.
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0: hora de incluir um roteiro com transporte aquaviário em sua viagem? Confira as dicas de turismo náutico pelo Brasil visitando o site www.brasiltour.com/coast. O site dá informações de apoio aos navegantes que queiram desfrutar o turismo no litoral brasileiro, que possui mais de 7 mil quilômetros, um em regiões de rios e lagos. Veja outras dicas na cartilha Viagem Legal do Ministério do Turismo no endereço www.viagelegal.turismo.gov.br.
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3: Meu nome é Amanda e eu tenho dúvidas em questão de fazer download nessa no computador, como que se pega vírus, o que que ele pode causar, se vírus só se pega em computador.
4: Quando você transfere dados de um computador para o seu, o que chamamos de fazer um download ou baixar, seja uma música, um vídeo ou um texto, é possível que um desses arquivos traga um vírus, especialmente quando você não conhece a origem deste material ou a fonte que o oferece. Eu conversei sobre este assunto com o consultor em tecnologia da informação, Fernando Icke. Confira a entrevista.
5: Bom, o vírus de computador é bem parecido com o vírus que a gente conhece em biologia, porque ele é um programa comum de computador, só que ele depende de outros programas para ser executado. E geralmente ele acontece por alguma falha em um sistema, como por exemplo, o vírus da gripe, o vírus da AIDS, eles conseguem entrar no organismo porque o nosso organismo em algumas células tem algumas falhas e aí acaba se aproveitando para se replicar. Um vírus de computador é parecido, ele se aproveita de alguma falha de algum software, algum programa, e se replicam ou fazem outras tarefas que garantam que eles se multipliquem e acabem danificando o sistema hospedeiro.
6: Qual que é o meu risco de fazer um download e pegar um vírus?
5: Se você estiver num sistema operacional e num ambiente que tem algumas falhas como essa, o risco é grande se você não se prevenir. Então, computadores como Windows, você tem os antivírus, que seriam um paralelo com os anticorpos do organismo, e eles ficam atuando para eliminar os vírus mais conhecidos de computador. Isso não quer dizer que ele não vai impedir que tenha um vírus que entre, que manipule, que faça alguma coisa no computador. Então, não é para sair baixando qualquer coisa, acessando pornografia, por exemplo, que é muito comum, ou aí chega um e-mail e fala: olha, um novo caso de gripe suína atingiu celebridade X, e você vai lá e aperta e acaba pegando o vírus. Mas hoje, a maioria dos computadores, eles têm uma boa segurança se você estiver usando. Então, um antivírus, computador bem configurado, aí tem que ter um bom técnico para poder te configurar esse computador direitinho. Então, e tomar essas pequenas providências como você faria, assim: eu não vou sair na rua sem camisa num frio de 10 graus, porque eu vou ficar doente. Então, a mesma coisa é com o computador.
6: E no caso, fugindo do computador, se eu vou fazer um download de uma música via celular, qual o risco dos meus outros aparelhos pegarem algum vírus?
5: Ah, existe alguns vírus que conseguem ser usados em celular, computador e qualquer outra forma que você tenha de que a gente chama de computação de modo geral. Se for no caso de música, é bem tranquilo, não tem muitos riscos. Tem poucos casos relatados de fazer replicação de vírus por computador usando música. Só que no celular ainda não se replica. Então, se você pegar essa música ou vídeo, colocar no computador, provavelmente no computador vai avisar o antivírus que está com vírus, ou o computador, ou o vírus não vai acontecer nada porque ele não está preparado. O computador não tem esse tipo de falha. Então, o celular, pendrive, qualquer outra forma de armazenamento que você tenha portátil, ele é um hospedeiro como uma pessoa. Então, ele, às vezes, ele em si, hoje, não tem reprodução de vírus. Então, você pode pegar, usar o Bovi e tal. Talvez, com colocar no computador, aconteça de o vírus se reproduzir, ou dependendo do computador do sistema operacional, isso não acontecer nada e você continuar ouvindo música normalmente.
4: Eu conversei com o consultor em tecnologia da informação, Fernando Icke. Fernando, obrigada pela entrevista.
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9: A primavera, a estação das flores, tem início no dia 23 de setembro no hemisfério sul. Nessa data acontece o equinócio de primavera, exato momento em que o sol cruza a linha do equador celeste. E sua chegada, o primeiro dia e a noite têm exatamente a mesma duração, 12 horas cada. Progressivamente, então, no hemisfério sul, os dias passam a ser mais longos do que as noites.

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0: 8:10.
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4: Elis Regina foi uma das grandes intérpretes da

0: Ela também emprestou sua voz à música regional brasileira.
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0: Mas você já ouviu Elis Regina cantando Jovem Guarda? Ou melhor, pré-Jovem Guarda?

0: pois foi no ritmo do rock que a cantora estreou em disco.
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0: Elis tinha apenas 16 anos e ainda morava em Porto Alegre quando lançou seu primeiro álbum, Viva a Brotolândia. Em 1961, ano em que o disco foi lançado, o rock mal havia chegado ao Brasil e Roberto Carlos ainda não era o rei da Jovem Guarda. A grande porta-voz do novo ritmo em terras brasileiras era Celi Campelo.
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0: Mas a fase roqueira de Elis Regina durou pouco. A partir de seu segundo disco, ela enveredou por outros estilos, como a bossa nova, o bolero e o samba.
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0: Elis só despontou mesmo no cenário nacional após se transferir para o Rio de Janeiro em 64 e vencer no ano seguinte o primeiro Festival Nacional de MPB com Arrastão, música de Edu Lobo e Vinícius de Moraes.
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Em contradição ao seu passado, no ano de 1967, Elis Regina participou de um protesto de artistas de esquerda contra a Jovem Guarda e a invasão do rock and roll. A manifestação em defesa das raízes da MPB ficou conhecida como Passeata contra as Guitarras. Mas na década de 70, a cantora fez as pazes com o rock e com as guitarras. Agora nós vamos ouvir a fase inicial e roqueira de Elis Regina com a música Amor, Amor, que está em seu primeiro disco, Viva a Brotolândia, de 61.

0: Acabamos de ouvir a música Amor, Amor, com Elis Regina. Uma versão de Carlos Imperial para a música Love, Love, de B. Caesar.
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2: 8 horas. E 42 minutos.
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1: 8:54.
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